0: Abençoa esse casamento, meu Deus, que haja humildade, que haja, Senhor, confissão, que haja, Senhor, fé, que haja, Senhor, entrega, que haja humildade para se entender, Senhor, que haja perdão, Senhor. Assim como o Senhor nos perdoou, haja também perdão para essa pessoa. Em nome de Jesus, nós oramos e abençoamos todas as pessoas, para a glória de Deus. Seja abençoado. Amém. Abençoa o Benedito, Senhor, que ligou para nós, que precisa, Senhor, de uma oração. Em nome de Jesus, Pai. Muito obrigado, Senhor. Glória a Deus. Aqui estamos terminando mais um programa, Este é o Caminho. Muito obrigado, Willis, da sua ajuda. Obrigado, Marilda. Obrigado, Espírito Santo. Obrigado pela palavra de Jesus. O Senhor seja louvado. Até quarta-feira, se Deus nos permitir, estaremos aqui novamente às 8 horas da noite. Convida mais pessoas, né? Fala com o pessoal, olha, vamos ouvir a palavra de Deus. Nosso querido irmão Geraldo está lá pregando a palavra de Deus. Convida as pessoas para que ela também seja abençoada. Amém? Deus abençoe, uma boa noite a todos. Até lá, se Deus quiser.
1: A alegria do Senhor é a nossa força. Boa noite.
0: Boa noite.

0: Diga a ele: Senhor, eu confio.
1: Eu confio em ti.
0: Oh, glória a Deus.
1: Aleluia.

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0: 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As notícias do governo federal que movimentaram o país no dia de hoje.
1: Olá, boa noite.
2: Boa noite para você que nos acompanha em todo o país.
1: Quarta-feira, 12 de agosto de 2026.
2: Vamos ao destaque do dia.
1: Decreto regulamenta a escolha do fornecedor de energia elétrica por consumidores de baixa tensão.
2: Isso significa que escolas, hospitais, pequenos comércios e indústrias de menor porte vão poder decidir quem vai prestar o serviço.
1: Consumidores residenciais também terão essa opção a partir de 2028. Graziele Bezerra.
3: Também foi regulamentado o mercado de hidrogênio de baixa emissão de carbono no país. O decreto prevê a estruturação do Sistema Brasileiro de Certificação de Hidrogênio.
2: Plano Nacional de Logística orienta o planejamento da infraestrutura de transportes para as próximas décadas.
1: O documento destaca a integração como um dos principais desafios. Pablo Mundim.
4: O plano reúne 31 eixos prioritários para os próximos 24 anos. São 12 rodoviários, 8 ferroviários, 4 aquaviários e 7 intermodais, que combinam diferentes formas de transporte.
2: E ainda, a Agência Nacional de Proteção de Dados suspende por 3 dias a funcionalidade de transmissão ao vivo do Discord.
1: A ação faz parte do processo que apura falhas na proteção de crianças e adolescentes no ambiente digital. Thaís de Araújo.
5: A suspensão será mantida até que a empresa comprove a adoção de medidas técnicas, de segurança e de governança que sejam adequadas para proteger os menores de 18 anos.
2: Hoje, na apresentação da Voz do Brasil, Mariana Jungmann e Luciano Seixas.
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2: Foram regulamentados 4 decretos na área de energia e transição energética.
1: Entre as medidas está a regulamentação das atividades de captura e armazenamento de carbono e também a abertura do mercado livre de energia.
2: Os detalhes você vai ouvir agora na reportagem de Graziele Bezerra.
3: Um dos decretos assinados nesta quarta-feira regulamenta o uso de tecnologias de captura e armazenamento de carbono. A medida contribui para a redução das emissões de gases de efeito estufa e para tornar o Brasil um país carbono negativo, como explica o ministro de Minas e Energia, Alexandre Silveira.
6: Capturar o carbono, colocá-lo onde é possível colocá-lo de forma segura, nas rochas, e tornar a produção de petróleo e a produção de outros biocombustíveis com captura e estocagem negativa de carbono.
3: Outro decreto estimula a produção e consumo de combustível sustentável de aviação no país. O ministro Silveira também anunciou a regulamentação da abertura do mercado de energia, permitindo que consumidores de baixa tensão escolham seu próprio fornecedor de energia elétrica, o que alcança consumidores residenciais, pequenas indústrias e comércios.
6: Até dezembro de 27, todo o comércio e toda a indústria poderá escolher de quem comprar energia. E até novembro de 28, todos os consumidores brasileiros.
3: Também foi regulamentado o mercado de hidrogênio de baixa emissão de carbono no país. O decreto prevê a estruturação do Sistema Brasileiro de Certificação de Hidrogênio, que tem como objetivo comprovar o desempenho ambiental do hidrogênio em comparação com outros combustíveis. Reportagem Graziele Bezerra.
1: Estradas, portos, aeroportos e hidrovias. Um documento aponta os principais desafios no modal de transportes do Brasil.
2: O Plano Nacional de Logística mapeia problemas atuais, prevê demandas que devem crescer e aponta onde a infraestrutura de transportes precisa avançar em até 2025.
4: O plano reúne 31 eixos prioritários de transporte para os próximos 24 anos. São 12 rodoviários, 8 ferroviários, 4 aquaviários e 7 intermodais, que combinam diferentes formas de transporte. Outros 11 eixos integram um banco de projetos para estudos futuros. Com 112 objetivos prioritários, o Plano Nacional de Logística identifica problemas que precisam ser enfrentados hoje, demandas que podem crescer até 2050 e oportunidades de desenvolvimento regional. O plano também identifica a necessidade de ampliar o uso de ferrovias, hidrovias e cabotagem, e de melhorar a integração entre diferentes modos de transporte. Entre os desafios estão os gargalos para o transporte de produtos importantes para a economia brasileira, como soja, milho e carnes. O ministro de Portos e Aeroportos, Tomé Franca, defende novos modais para ampliar o escoamento.
7: O grande gargalo do setor portuário hoje não é mais a sua capacidade, mas o acesso aos portos para que a gente possa ter maior eficiência. A gente precisa integrar esses modos de transporte. Portanto, eu acho que o PNL ele aponta para esse futuro da infraestrutura brasileira.
4: Hoje, as rodovias respondem por mais da metade do transporte de cargas e o setor emite cerca de 217 milhões de toneladas de CO2 por ano. O ministro dos Transportes, Jorge Santoro, explica que o PNL vai ser o principal instrumento de transformação do setor para a próxima geração.
8: Então, isso é um investimento que tem um efeito multiplicativo na economia muito relevante, muito importante. E a gente, com esse PNL, está procurando propor um olhar diferente para o país para os próximos anos.
4: O documento foi elaborado pelos Ministérios dos Transportes e de Portos e Aeroportos, com participação dos estados, do setor produtivo, da sociedade civil e de especialistas. Reportagem Pablo Mundim.
2: Como a gente ouviu na reportagem de Pablo Mundim, o Plano Nacional de Logística prevê ações até o ano de 2050. Cerca de 5.300 empresas brasileiras foram diretamente afetadas pelas novas tarifas de importação anunciadas pelos Estados Unidos contra o Brasil.
1: Para ajudá-las a enfrentar as dificuldades causadas pela perda do mercado norte-americano, a Agência Brasileira de Promoção de Exportações, Apex Brasil, anunciou uma série de ações.
2: Elas envolvem atendimento individualizado para encontrar outros países compradores e auxílio para adaptação a novos mercados.
1: Mais cedo, eu conversei com o presidente da Apex Brasil, Laudemir Miller, sobre essa atuação. Acompanhe.
9: Presidente Laudemir Miller, um prazer ter o senhor com a gente aqui na Voz do Brasil. Seja bem-vindo. Então, vamos falar para a gente, explica para a gente, por favor, sobre esse plano de diversificação de exportações. O que, que é essa nova estratégia criada pela Apex para ajudar as empresas que foram afetadas pelas novas tarifas dos Estados Unidos?
10: Oi, Mariana, um prazer estar aqui. É um plano de socorro, de atendimento às empresas que estão sendo impactadas pelo aumento de tarifas pelo governo americano. Nós temos hoje vários setores, mais de 2 mil produtos estão com tarifas elevadas. Você imagina que de uma hora para outra o empresário brasileiro está enfrentando um imposto a mais, uma tarifa a mais de 40%. Então, nós vamos apoiar diretamente as empresas brasileiras. Vamos trabalhar com 5.300 empresas para que essas empresas, o empresário, possa encontrar, ficar frente a frente com o comprador internacional do mercado dele, né, do produto dele, em mercados alternativos. Então, é isso que a gente vai fazer. Nós vamos fazer isso por meio de feiras internacionais, rodadas de negócios, trazer compradores ao Brasil, e o nosso objetivo é realmente fazer com que, apoiar esses empresários para que eles diversifiquem, encontrem um novo caminho, encontrem um novo mercado.
9: Pois é, o senhor mencionou aí 5.300 empresas, né, afetadas que podem ser ajudadas por esse novo plano. São 35 setores econômicos. Quais são esses setores, presidente? Onde é que o problema é mais grave? E o plano, ele tem mecanismos aí para priorizar alguns setores onde, entre esses 35, onde o problema seja ainda pior?
10: Nós vamos atender a todas as empresas impactadas, né? 5.300 empresas, todas as empresas impactadas pelo tarifaço. Claro que a gente tem algumas prioridades, são setores que estão sofrendo mais, né? Porque a gente tem muitas empresas, por exemplo, do setor de rochas, que pega muito, né, aí a região do Espírito Santo, que os Estados Unidos é o mercado principal. A gente tem o setor de madeira, que pega a região sul, que os Estados Unidos é o mercado principal. Móveis, a gente tem calçados, têxteis, enfim, de várias regiões do Brasil. Nós vamos priorizar estes setores numa estratégia também setorial. A Apex Brasil, que é a Agência Brasileira de Promoção de Exportação, nós temos uma parceria com 29 entidades setoriais, empresariais, que estão conosco nessa grande, nesse grande movimento, né, de apoiar essas empresas. Então, a gente tem prioridade, mas nós vamos atender todas as empresas, cada uma delas individualmente. E aí, Mariana, até para as empresas, né, as pessoas que estão ouvindo a Voz do Brasil e acompanhando a gente, o Brasil, neste mês de julho, nós exportamos 35 bilhões de dólares. E de janeiro a julho, a balança comercial brasileira já registra 220 bilhões de dólares de exportação. Ano passado, nesse período, a gente estava em 200 bilhões. E o que está acontecendo, né? Nós nós temos, portanto, 20 bilhões a mais em relação ao ano passado. Nós caímos a exportação para os Estados Unidos em 3 bilhões de dólares, mas nós tivemos um aumento para a Europa de 3,1 bilhões de dólares, para a Índia, que é um mercado que agora a gente está tracionando mais as nossas exportações, nós crescemos 2 bilhões e 700 milhões, nós crescemos 11 bilhões e 300 milhões para a China. Então, a exportação brasileira está num caminho muito importante, a gente já tem um superávit da balança comercial no Brasil deste ano, nessa metade do ano, de 50 bilhões de dólares, mas tem setores que estão sofrendo com o mercado americano. Então, nós estamos num movimento geral para trabalhar a diversificação das exportações brasileiras com um foco específico nas empresas que estão sendo afetadas. E a gente vai trabalhar com vários mercados. Vamos trabalhar com o Canadá, com o México, a gente vai trabalhar a África, vamos trabalhar com a Europa, que a gente tem esse acordo tão importante, com a Alemanha, vamos trabalhar com a Ásia principalmente, né? Não só China, mas Filipinas, Indonésia, Malásia, Singapura, que a gente acabou, que o Brasil acabou de assinar um acordo. Então é um grande movimento de ampliação das exportações do Brasil, de diversificação das exportações brasileiras, mas principalmente, sabe, Mariana, para pegar na mão, para atender aquele empresário que de uma hora para outra está enfrentando um imposto de 40%. É para esse empresário que é esse plano. E o que, que a gente vai fazer? Nós vamos colocar compradores internacionais do produto dessa empresa frente a frente para que ele possa negociar. E a gente vai fazer isso, inclusive, com isenção de taxa. Nós não vamos cobrar os serviços que geralmente a Apex Brasil cobra, né? A gente tem algum subsídio, mas dessa vez a gente vai fazer com uma isenção total de taxa para esses setores, porque realmente as empresas estão precisando. E ainda mais, muitos empresários nos falam assim, mas eu estava preparado para os Estados Unidos.
9: Sim, inclusive, uma alegação, né? Ah, é um mercado específico, eu tinha que vender para a demanda da forma como eles apresentam. É possível adaptar isso para outros mercados?
10: Muitos, por exemplo, falam assim, ah, mas a minha máquina, ela está certificada para o mercado americano, né? O meu produto tem uma certificação específica, eu fiz uma adaptação, eu mudei minha embalagem, seja específica para os Estados Unidos. Nós vamos poder atender também essas empresas, inclusive com apoio financeiro para a certificação, para mudança de embalagem, num valor de até R$40 mil. Então, as empresas que trabalharem com a Apex Brasil, que se inscreverem, que entrarem nesse nosso plano de diversificação, vão ter uma série de medidas de estar frente a frente com um comprador internacional, mas também de se preparar. E o empresário vai poder, ele, buscar uma certificação, vai poder ele, por exemplo, fazer uma adaptação no produto, e aí a gente vai ter uma metodologia, inclusive, de fazer um ressarcimento de até R$40 mil para realmente a gente trabalhar nos próximos 12 meses para que essas empresas encontrem um novo mercado. Nós não queremos e não vamos, Mariana, abandonar os Estados Unidos. Estados Unidos é um mercado muito importante, nós vamos continuar trabalhando nos Estados Unidos junto com as empresas brasileiras, inclusive junto com as empresas americanas. Nós temos um escritório, a Apex Brasil tem um escritório em Washington, onde nós vamos trabalhar para que o setor privado estimule, negocie um aumento das isenções. Nós queremos que mais produtos brasileiros fiquem isentos. Os produtos já isentos, nós queremos aumentar a nossa participação no mercado americano. Mas o nosso ponto principal agora é diversificar as exportações brasileiras e pegar na mão, apoiar esses empresários que estão sofrendo com esse aumento de tarifa repentina, né? O que muda os negócios, muda toda a estratégia, e a Apex Brasil, a Agência Brasileira de Promoção de Exportações, junto com 29 entidades do setor privado brasileiro, vão trabalhar a partir de hoje já, junto com as empresas, para que elas possam encontrar um novo mercado e seguir as exportações.
9: Presidente, o senhor mencionou até um atendimento individualizado que vai ser feito com as empresas, né? Ou seja, cada uma sendo atendida na sua especificidade. Exato. Os empresários, então, que estiverem, né, esses 5.300 empresários que estiverem interessados em receber esse apoio da Apex Brasil, como é que eles devem proceder? Onde eles podem procurar informação? Como é que eles podem acessar a Apex?
10: Eles podem procurar diretamente a Apex Brasil, que é apex.com.br. Então a gente já está preparado para atender essas empresas, e o atendimento é individualizado, Mariana, sabe por quê? Porque cada empresa tem a sua realidade, tem o seu produto, tem a sua estratégia, tem a sua maturidade. Então nós vamos atender uma por uma, montar uma estratégia para o seu produto, para um mercado alternativo. A gente tem uma base de inteligência muito importante de oportunidades dos mercados internacionais, para cada um desses produtos, mas também toda uma estratégia com 29 entidades do setor. Então a empresa também pode procurar a sua entidade, empresa de calçado, de móveis, de plástico, enfim, de 29 setores que nós estamos trabalhando nessa parceria, nesse grande movimento, nesse esforço extraordinário. Toda a nossa equipe tá mobilizada. É a hora de a gente se unir para diversificar as exportações brasileiras, para apoiar os nossos empresários que tanto trabalham, que têm orgulho do seu produto. A exportação muitas vezes é um sonho para o empresário, né? E esse sonho, em alguns casos, está interrompido. Então a gente quer voltar a sonhar com outro mercado, para que esse produto, que é tão bom, que é resultado do trabalho de muitas pessoas, de homens, mulheres, empresários, empresárias, possam encontrar um novo caminho, possam encontrar um novo mercado. E aí esse é o trabalho que a gente começa a fazer a partir de hoje.
9: Muito bem, nós conversamos com o Aldemir Miller, presidente da Apex Brasil. Presidente, muito obrigada pela sua entrevista à Voz do Brasil.
10: Obrigado, Mariana, e obrigado aí a todos os ouvintes que acompanham a Voz do Brasil.
1: E uma pequena correção, o endereço da página da Apex é apexbrasil.com.br.
2: A Agência Nacional de Proteção de Dados determinou que o Discord suspenda as transmissões ao vivo na plataforma no Brasil.
1: A medida preventiva foi tomada após a identificação de falhas na proteção de crianças e adolescentes.
2: A decisão faz parte de uma fiscalização iniciada na semana passada, após episódio que resultou na morte de um adolescente de 13 anos.
11: As transmissões ao vivo, as famosas lives, realizadas dentro da plataforma Discord, serão suspensas após determinação da Agência Nacional de Proteção de Dados, a ANPD. O bloqueio deve começar em até 3 dias úteis e vale também para outros recursos de compartilhamento de vídeo. Segundo a agência, foram identificados riscos graves relacionados ao uso das lives para violência, assédio, automutilação e incentivo ao suicídio envolvendo crianças e adolescentes. O Discord é uma plataforma que permite a troca de mensagens por texto, voz e vídeo. O serviço também reúne comunidades em que os usuários podem conversar e interagir em tempo real, sobretudo por meio das lives em jogos online. De acordo com a ANPD, pela forma como o serviço funciona, o Discord não consegue analisar o conteúdo das transmissões em tempo real. A plataforma depende de sistemas automatizados e de denúncias dos próprios usuários para identificar possíveis violações, como explica o superintendente de fiscalização da ANPD, Fabrício Lopes.
12: Se o Discord não consegue ter acesso ao conteúdo, ele não consegue, de maneira espontânea e automatizada, agir em tempo para evitar essas violações que acontecem ali dentro, como exposição de crianças e adolescentes a conteúdo violento, a incitação à automutilação, a maus tratos e até tortura de animais, entre outros conteúdos proibidos pelo artigo 6º do ECA Digital.
11: A agência ainda apura outras possíveis falhas, como problemas na verificação de idade e na remoção de conteúdos que violem os direitos de crianças e adolescentes. O superintendente de fiscalização da ANPD, Fabrício Lopes, explica ainda que a suspensão será mantida até que a empresa comprove a adoção de medidas técnicas, de segurança e de governança que sejam adequadas para proteger os menores de 18 anos.
12: Essa suspensão ela vai ser por prazo indeterminado, porque o motivo que justificou essa suspensão precisa ser vencido antes de que a plataforma possa restaurar essas funcionalidades. Enquanto permanecerem as razões técnicas que justificaram essa suspensão, a gente não entende como possível a restauração dessas funcionalidades.
11: O Discord tem 3 dias úteis para comprovar o cumprimento da determinação e 10 dias úteis para apresentar recurso. Caso sejam confirmadas as irregularidades, a empresa também poderá sofrer sanções previstas no Estatuto Digital da Criança e do Adolescente, o ECA Digital, incluindo multa de até R$50 milhões por infração. A decisão faz parte de uma fiscalização iniciada na semana passada, que investiga um grupo criminoso suspeito de incentivo ao suicídio por meio do Discord, resultando na morte de um adolescente de 13 anos no último dia 22 de julho. Segundo a plataforma Discord, uma investigação interna identificou evidências de que a atividade criminosa foi coordenada em outras plataformas e afirma contar com equipes especializadas que trabalham no combate a indivíduos envolvidos em atividades violentas. Reportagem Thaís de Araújo.
1: Hoje é Dia Nacional dos Direitos Humanos.
2: E nesta data vamos falar sobre o Clique Cidadania, um aplicativo móvel gratuito desenvolvido que funciona como um guia digital de direitos, serviços e políticas públicas.
13: Encontrar o serviço público certo nem sempre é uma tarefa simples. Para ajudar nessa busca, o aplicativo Clique Cidadania reúne informações sobre direitos e orienta como acessar serviços de assistência social, saúde, educação, trabalho e renda. Além das orientações, o aplicativo também reúne canais de atendimento para situações de violação de direitos, como o Disque 100 e o Ligue 180, como detalha Fernanda Becker, coordenadora geral de promoção dos direitos das pessoas migrantes, refugiadas e apátridas.
14: É um lugar de acessar direitos. Você tem informação sobre o direito e sobre o órgão, a instituição que você pode buscar, né? E aí tem a geolocalização, você consegue já referenciamento de achar onde está aquele espaço no seu território. É

0: tornados, né, repatriados, para quando as pessoas que chegam aqui, a maioria deportadas, assim como os migrantes, que às vezes estão muito tempo fora do país, já passam a entender os seus direitos, quais órgãos ir, quais instituições buscar.
1: O Clique Cidadania está disponível de graça para celulares Android e oferece conteúdos em português, espanhol e inglês. Reportagem Luciana Colares de Holanda.
2: Instituições federais de ensino superior terão 154 mil vagas em cursos de formação continuada para professores da educação infantil em 2027.
3: A partir de 17 de agosto, as instituições interessadas em oferecer os cursos poderão se inscrever na chamada pública no Sistema Integrado de Monitoramento, Execução e Controle, o SIMEC.
2: As inscrições devem ser feitas até o dia 9 de setembro e os resultados serão divulgados em 9 de outubro.
3: O endereço para inscrição é cimec.mec.gov.br.
2: Foram reabertas as inscrições para instituições de ensino criarem novos programas de residência médica.
3: Também é possível solicitar ampliação de vagas nos programas já existentes.
2: Novos pedidos podem ser feitos até 31 de agosto.
3: Podem participar instituições federais ligadas ao Ministério da Saúde ou da Educação, órgãos públicos e instituições privadas sem fins lucrativos.
2: A inscrição pode ser feita no site sigresidencias.saude.gov.br.
3: E essas foram as notícias do governo federal.
2: Uma realização da Secretaria de Comunicação Social da Presidência da República.
3: Com produção da empresa Brasil de Comunicação.
2: Fique agora com o Minuto do TCU e em seguida as notícias do Poder Judiciário e do Congresso Nacional. Boa noite.
3: Boa noite para você, até amanhã.
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5: 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Você vai ouvir agora notícias do Poder Judiciário.
7: Presidente do STF se reúne com representações diplomáticas do grupo de países da América Latina e do Caribe.
8: Urna eletrônica ganha nova interface para as eleições 2026.
7: Para o STJ, poderes para atuação extrajudicial de advogado não limitam procuração geral em processos judiciais.
8: Boa noite, eu sou Marcela Luiz.
7: E eu sou Walter Lima.
8: O presidente do Supremo Tribunal Federal, ministro Edson Fachin, se reuniu hoje com representações diplomáticas do grupo de países da América Latina e do Caribe.
7: Na ocasião, ele destacou duas prioridades da agenda externa do STF. A primeira prioridade é a defesa da democracia constitucional que, segundo Fachin, se encontra sob pressão em diferentes partes do mundo. Na ocasião, ele falou sobre a importância da independência judicial. Vamos ouvir um trecho da fala do ministro.
9: Em particular, tenho buscado, seja multilateralmente, seja bilateralmente, contribuir para a articulação de uma rede de cortes supremas e tribunais constitucionais atentos para a autonomia dos juízes como pressuposto da democracia constitucional. Afinal, são os juízes, sobretudo os juízes constitucionais, os guardiões últimos dos direitos fundamentais.
8: A segunda prioridade da agenda externa do Supremo, apontada por Fachin, é a ênfase na América Latina e no Caribe, com a consolidação de uma região de encontro, de entendimento e cooperação.

0: apuração.
1: O presidente do STF também destacou que o Supremo vai sediar, em novembro deste ano, o 11º encontro do Fórum de Cortes Supremas do Mercosul.
0: Plenário do STF reconhece validade da moratória da soja e decide sobre leis de Rondônia e Mato Grosso que restringem benefícios fiscais.
1: A moratória da soja é um acordo privado e voluntário firmado entre empresas que impede a aquisição de produtos de fazendas localizadas em áreas desmatadas após julho de 2008 na Amazônia. Marta Ferreira.
2: O julgamento começou em março, mas foi suspenso após o Supremo decidir encaminhar o caso ao Núcleo de Solução Consensual de Conflitos. A ideia era buscar um acordo entre as partes. No entanto, em junho, houve um recuo que impossibilitou um consenso sobre o tema. Na retomada do julgamento, o plenário reconheceu a validade das leis estaduais e a licitude da moratória da soja. Também decidiu pela consequente extinção das ações e procedimentos relacionados à sua suposta ilegalidade.
0: Urna eletrônica ganha nova interface para as eleições 2026.
1: Com as novidades, votação será mais acessível e intuitiva. Fábio Ruas.
3: Na interface, uma nova fonte torna a urna mais acessível para pessoas com deficiência visual, porque o desenho das letras privilegia contraste, espaçamento e definição dos caracteres, facilitando a leitura. Também foi inserida uma barra de progresso que permite ao eleitor acompanhar em tempo real o andamento da votação. Além dessas novidades, também foi ampliado o uso de Libras, a língua brasileira de sinais, em diferentes etapas da votação.
0: Procuração dada a advogado para atuar em processos continua válida, mesmo se conceder poderes para atuação fora da justiça, perante órgãos administrativos.
1: Essa conclusão é do STJ. Fátima Uchoa.
4: Ainda na fase de conhecimento em ação de indenização por danos morais, uma operadora de plano de saúde substituiu advogados e apresentou procuração que dava às novas representantes amplos poderes para o foro em geral e as autorizava a representá-la perante especialmente duas autarquias federais. A terceira turma do STJ reconheceu a regularidade da representação processual da empresa e afastou a necessidade da intimação pessoal no cumprimento de sentença. Segundo a relatora, ministra Nancy Andrighi, nesse caso, quando a procuração prevê expressamente poderes gerais para o foro, a inclusão de atribuições extrajudiciais, ainda que qualificadas como especiais, não restringe a representação judicial.
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0: Uma boa noite.
1: E até amanhã.
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7: Eu sou Paula Groba.
8: E eu sou Humberto Pinheiro.
7: E estes são os destaques de hoje do Jornal do Senado, que começa agora.
8: Senado aprova protocolos de atendimento a doenças cardiovasculares no SUS.
7: Vagas ociosas em ônibus escolares rurais poderão atender professores e universitários.
8: Segurança pública pode ter prioridade na restituição do imposto de renda.
7: Boa noite.
8: Boa noite.
7: Doenças cardiovasculares são a principal causa de morte no Brasil, mas em muitos casos o desfecho pode ser diferente quando o atendimento é rápido e o tratamento começa nos primeiros minutos.
8: É justamente para agilizar esse socorro que o Senado aprovou um projeto que prevê protocolos específicos para o atendimento desses casos no SUS. Os detalhes com o repórter Douglas Castilho.
9: O maior gargalo combatido pela proposta é a falta de previsão específica médica para que as unidades de pronto atendimento, UPAs, utilizem terapias trombolíticas, que consistem basicamente na utilização de remédios capazes de dissolver coágulos sanguíneos. Esse tipo de procedimento médico desempenha papel crucial na resposta imediata a casos como o de infarto do miocárdio, sobretudo em localidades onde não seja possível realizar práticas mais complexas como cirurgias. A relatora substituta, a senadora Damares Alves, do Republicanos do Distrito Federal, falou da necessidade de aprovação da medida.
10: No infarto agudo do miocárdio, a rapidez no reconhecimento do quadro clínico e na instituição do tratamento adequado é fator decisivo para a sobrevida e o prognóstico do paciente.
9: Na prática, já existem normas do Ministério da Saúde que possibilitam a padronização do atendimento no SUS. Porém, os parlamentares optaram por dar força de lei ao protocolo. O projeto vai à sanção presidencial.
7: E seguiu para a sanção presidencial o projeto que amplia as possibilidades de estoques de insumos pelo governo para alimentação animal. A proposta altera o programa de venda em balcão da Conab, que facilita o acesso de pequenos criadores ao milho em grão.
8: O texto inclui produtos como sorgo, caroço de algodão e farelos de soja e milho. A medida também permite à Conab comprar estoques em leilões públicos para dar mais segurança ao abastecimento em períodos de quebra de safra e instabilidade climática. O projeto vai à sanção presidencial. A relatora do projeto, senadora Tereza Leitão, do PT de Pernambuco, explicou a urgência da aprovação do texto.
11: É muito importante para o momento atual que nós vivemos com a ameaça dos impactos climáticos provocados pelo El Niño.
7: O Senado também aprovou a medida provisória que abriu crédito extraordinário para garantir o pagamento de ajuda de custo às famílias da zona da Mata Mineira que tiveram perdas materiais provocadas pelas fortes chuvas na região.
8: A medida provisória seguiu para promulgação. Repórter Alexandre Campos.
12: O Senado confirmou a medida provisória que abriu crédito extraordinário no valor de R$ 75 milhões de reais ao orçamento do Ministério da Integração e do Desenvolvimento Regional. Esse valor garantiu o pagamento de apoio financeiro às famílias residentes na zona da Mata Mineira que tiveram prejuízos materiais e perderam bens por causa de fortes chuvas no início deste ano. O governo transferiu uma parcela única de R$ 7.300 a cerca de 10 mil famílias atingidas. No entanto, parte dos recursos liberados pela MP ainda não teve destinação. Se a medida provisória não fosse aprovada antes do fim do seu prazo de vigência, esse montante não poderia mais ser usado, como explicou o presidente do Senado, Davi Alcolumbre.
13: O governo federal ainda tem um saldo. E se nós perdermos esse saldo do crédito extraordinário, algumas propostas em relação a desastres naturais vão perder o objeto no Ministério, para que essas famílias que foram atingidas por esse desastre não percam esse apoio do governo federal.
12: Como não sofreu alterações durante sua análise no Congresso Nacional, a medida provisória segue para promulgação.
7: Professores e estudantes do ensino superior poderão utilizar vagas ociosas nos veículos do transporte escolar das áreas rurais.
8: Foi o que aprovou a Comissão de Educação. O projeto segue agora para análise do plenário. Repórter Rodrigo Rezende.
14: O projeto garante que as vagas ociosas no transporte escolar rural possam ser utilizadas pelos professores e por universitários. O senador Camilo Santana, do PT do Ceará, que apresentou o relatório favorável ao projeto feito pela senadora Jussara Lima, do PSD do Piauí, ressaltou que a possibilidade de uso do transporte se dará apenas após o atendimento de todos os alunos da zona rural da educação básica. Camilo apresentou uma emenda que permite que os estudantes de institutos federais também possam usar do benefício.
15: Mas muitas vezes o transporte ele vai ocioso, com assentos ociosos, então esses assentos vão permitir que professores, que muitas vezes precisam se deslocar, que às vezes não tem um transporte próprio, não tem incentivo, eles vão poder utilizar. E a gente incluiu, que não estava previsto, também os alunos dos institutos federais, que também muitas vezes sofrem com essa questão do transporte, deslocamento da sua casa aos campos.
14: Para possibilitar a utilização dos assentos vagos, o projeto modifica uma lei de 2004 que criou o Programa Nacional de Apoio ao Transporte Escolar.
7: Segurança pública e agilidade no atendimento a pacientes com câncer serão as principais prioridades do senador Sargento Reginauro, do PSDB do Ceará. Ele assumiu temporariamente a cadeira do senador Eduardo Girão do Novo, também do Ceará, que se licenciou do mandato para disputar as eleições de 2026 como candidato a vice-presidente.
8: Ao tomar posse, Reginauro afirmou que vai trabalhar pela efetivação da chamada Lei dos 60 Dias, que estabelece prazo máximo para o início do tratamento de pacientes com câncer após o diagnóstico. O senador lamentou que, em muitos casos, a demora do atendimento pelo SUS pode agravar a doença e até contribuir para a morte dos pacientes.
7: Reginauro também destacou ter sido o primeiro bombeiro a ocupar uma cadeira no Senado. Segundo ele, sua trajetória política começou na luta classista, em defesa dos profissionais da segurança pública, que à época tinham pouco reconhecimento e valorização.
16: Nós éramos uma categoria, para ilustrar bem, o bombeiro é praticamente como um extintor, mas você só lembra dele na hora do incêndio. Hoje se debate a valorização dos profissionais da segurança.
8: Já o senador Carlos Fávaro, do PSD de Mato Grosso, defendeu o projeto de sua autoria que proíbe as apostas online, as chamadas bets. O parlamentar relatou casos de famílias que enfrentam dívidas, conflitos e perda de renda associados a apostas.
7: Segundo Fávaro, o problema vai além da atuação de plataformas irregulares e está relacionado ao próprio modelo de negócio das bets. O senador avalia que a regulamentação não é suficiente para eliminar os riscos e defende o fim das autorizações existentes com um período de transição de até 5 anos.
17: Ouvi mães que não dormem mais porque os filhos apostam o salário inteiro, não tem como pagar o aluguel. Ouvi pais que descobriram que o cartão de crédito estava estourado porque o filho jovem entrou numa espiral de apostas que ele não consegue parar. Ouvi esposas que perderam o casamento porque o marido esconde dívidas de apostas.
8: Profissionais de segurança pública poderão ter prioridade no recebimento da restituição do imposto de renda.
7: O projeto foi aprovado pela Comissão de Assuntos Econômicos do Senado e, se não houver recurso para o plenário, segue para a Câmara dos Deputados. A reportagem é de Marcela Cunha.
18: Se virar lei, os profissionais de segurança pública terão preferência na restituição do imposto de renda, depois dos idosos e dos contribuintes, cuja principal fonte de renda é o magistério. A medida alcança os profissionais de segurança pública previstos na Constituição e no Sistema Único de Segurança Pública, além dos agentes do sistema socioeducativo. Autor da proposta, o senador Jaime Campos, do União de Mato Grosso, afirmou que a prioridade é uma forma de reconhecer o trabalho de categorias que enfrentam riscos diariamente.
19: São policiais, bombeiros, guardas municipais, agentes penais que deixam suas casas para enfrentar a criminalidade. Não estamos falando de privilégio, estamos falando de reconhecimento.
18: A mudança não altera o valor das restituições, nem cria uma nova despesa para o governo, como explicou o presidente da Comissão de Assuntos Econômicos, o senador Renan Calheiros, do MDB de Alagoas.
20: Não tem repercussão fiscal, inverte apenas a ordem das prioridades e atende com essa prioridade os profissionais da segurança pública que cuidam da proteção de vida das pessoas.
18: Se não houver recurso para análise pelo plenário do Senado, o texto segue para a Câmara dos Deputados.
8: Com edição de Paula Groba e trabalhos técnicos de Eliseu Caires, o Jornal do Senado fica por aqui. Acompanhe agora as notícias da Câmara dos Deputados. Boa noite.
7: Boa noite e até amanhã.
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21: Deputados criam um programa que promove a inclusão digital de idosos.
22: Câmara analisa a participação de sindicalistas em conselhos estatais.
21: Projeto reconhece o trabalho das mulheres no setor da pesca artesanal.
22: Parlamentares pedem votação do fim da escala 6x1 no Senado Federal.
21: Boa noite. Benedita da Silva, do PT do Rio de Janeiro, cobra do Senado a votação da proposta que reduz a jornada de trabalho e acaba com a escala 6x1. A congressista argumenta que a mudança amplia o tempo de descanso e de convivência familiar dos trabalhadores.
22: Benedita da Silva considera que a redução da jornada também pode favorecer a saúde e a produtividade dos cidadãos. Para ela, os avanços tecnológicos permitem rever o tempo de trabalho sem retirar direitos ou comprometer a atividade econômica.
21: Carlos Aratini, do PT de São Paulo, defende o fim da escala 6x1 e a redução da jornada de trabalho semanal para 40 horas, sem diminuição dos salários. O deputado pede que a presidência do Senado dê andamento à proposta aprovada pela Câmara.
22: Carlos Aratini argumenta que a medida vai permitir mais convivência entre os trabalhadores e suas famílias. Segundo o deputado, a redução da jornada também é viável diante dos ganhos de produtividade proporcionados pelas novas tecnologias.
21: Trabalho. Projeto que permite a participação de sindicalistas em conselhos de estatais avança na Câmara. A repórter Maria Neves traz mais informações sobre a proposta.
2: A Comissão de Trabalho da Câmara aprovou o projeto do deputado Raimundo, PT do Rio de Janeiro, que autoriza a participação de dirigentes sindicais nos conselhos de administração de empresas públicas ou de economia mista. Atualmente, a legislação proíbe a presença de sindicalistas nesses conselhos. Para Raimon, essa vedação não se justifica e é inconstitucional. Na opinião do deputado, impedir que um cidadão ocupe o cargo de representante eleito dos empregados em um conselho de administração de empresa estatal por ser dirigente sindical se choca com a liberdade associativa prevista na Constituição. Relator do texto, o deputado Bongás, do PT do Rio Grande do Sul, acrescenta que ninguém melhor que o dirigente sindical para defender os interesses dos trabalhadores nos conselhos das empresas públicas.
3: Quando a categoria precisa indicar alguém, o dirigente sindical pode também ser indicado. E eu quero dizer, até como ex-dirigente sindical responsável de estudar com mais profundidade, dedicação de tempo, conhecimento das legislações, que ele pode exercer melhor esta representação da categoria nos interesses da estatal.
2: Como forma de evitar um possível conflito de interesses, o projeto prevê situações em que o dirigente sindical não deve participar das decisões do Conselho de Administração. A proposta veda a participação nas deliberações sobre assuntos que envolvam relações sindicais, remuneração, benefícios e vantagens, inclusive em matérias de previdência complementar e assistenciais. O projeto que autoriza a participação de dirigentes sindicais nos conselhos de administração de empresas públicas ainda será analisado pelas comissões de administração e de Constituição e Justiça. Da Rádio Câmara de Brasília, Maria Neves.
22: Silvia Cristina, do PP de Rondônia, cobra a votação da proposta de emenda à Constituição que garante a transposição de servidores dos ex-territórios para os quadros da União. A deputada critica o fato de a proposta estar parada na Câmara há mais de 2 anos.
21: Por isso, Silvia Cristina pede o apoio dos colegas para reunir as 22 assinaturas necessárias à inclusão da PEC na pauta da Comissão de Constituição e Justiça. Para a deputada, a medida representa justiça e reconhecimento aos trabalhadores dos ex-territórios.
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21: Economia.
22: Luiz Lima, do Novo do Rio de Janeiro, avalia que o poder de compra do salário mínimo diminuiu nos últimos anos. O deputado compara os preços entre o governo anterior e a atual gestão federal, afirmando que a quantidade de sacos de cimento comprados com um salário mínimo caiu de 69 para 45.
21: Luiz Lima lamenta o que classifica como empobrecimento das famílias brasileiras, devido também à alta no preço dos alimentos. O parlamentar acrescenta que o salário salário mínimo do Brasil está entre os mais baixos da América do Sul.
22: Jandira Fegali, do PCdoB do Rio de Janeiro, ressalta a necessidade de um projeto nacional de desenvolvimento focado na soberania econômica, tecnológica e ambiental, em contraposição a propostas de privatização e alinhamento geopolítico externo.
21: Jandira Fegali argumenta que o país deve usar suas riquezas estratégicas para gerar empregos e fortalecer a indústria. Ela defende um Brasil competitivo e sofisticado, alinhado a parceiros comerciais importantes.
0: Agricultura.
22: Afonso Ram, do PP, cobra uma solução para o endividamento dos agricultores atingidos pelas secas e enchentes no Rio Grande do Sul. Ele critica a medida provisória que cria linhas de crédito para renegociar dívidas rurais e afirma que nenhum produtor conseguiu acessar o benefício.
21: Afonso Ram defende mudanças na medida para garantir o refinanciamento aos produtores que atendam aos critérios estabelecidos. O deputado observa que mais de 180 mil agricultores gaúchos dependem da renegociação para retomar a produção.
0: Meio Ambiente.
22: Célia Chacriabá, do PSOL de Minas Gerais, alerta que julgamentos de ações previstos no STF podem enfraquecer o licenciamento ambiental e facilitar a exploração mineral em territórios indígenas e quilombolas. Ela chama atenção para os riscos à saúde das comunidades e para a biodiversidade.
21: Célia Chacriabá também cobra a votação na Câmara do projeto que criminaliza a misoginia. Para a deputada, adiar a análise da proposta significa deixar as mulheres mais vulneráveis à violência.
0: Previdência.
22: O projeto que reconhece o trabalho das mulheres no setor de pesca artesanal já está pronto para sua última votação na Câmara. A repórter Silvia Munhato conta quais as medidas propostas.
1: A Comissão de Defesa dos Direitos da Mulher da Câmara aprovou o projeto que reconhece formalmente as mulheres que atuam em todas as etapas da cadeia produtiva da pesca artesanal, como trabalhadoras do setor. Na prática, o texto assegura a elas acesso a direitos sociais e previdenciários, como auxílio-doença, seguro-defeso e salário-maternidade. O projeto define como trabalhadoras da pesca as mulheres que exercem atividades de preparo de redes e embarcações, captura, cultivo e manejo de organismos aquáticos. Também estão incluídas as fases de beneficiamento, transporte, comercialização e até a gestão e produção de conhecimento ligadas à cultura pesqueira. A deputada Laura Carneiro, do PSD do Rio de Janeiro, autora do projeto, afirma que a proposta deixa de ver o trabalho dessas mulheres como um complemento do realizado por seus companheiros.
6: E, ao mesmo tempo, ela tem que estar disponibilizado a ela as linhas de crédito que são disponibilizadas aos pescadores artesanais e também, e muito importante, quando do defeso ela não recebe nada. Então imagina, ela é uma marisqueira, trabalha no marisco, mas ela não é considerada pescadora artesanal e ela não recebe nada.
1: A deputada Rogéria Santos, do Republicanos da Bahia, relatora do texto, diz que a cadeia produtiva da pesca depende diretamente do trabalho feminino, especialmente no beneficiamento do pescado, para agregar valor ao produto. A proposta, que reconhece o trabalho das mulheres na cadeia produtiva da pesca, ainda será analisada pela Comissão de Constituição e Justiça. Da Rádio Câmara de Brasília, Silvia Minhato.
21: Giovânia de Sá, do Republicanos de Santa Catarina, defende a revisão das regras de aposentadoria especial para trabalhadores expostos a agentes nocivos. A proposta reduz exigências de idade criadas pela reforma da Previdência e prevê benefício de 100% da média das contribuições.
22: Relatora da matéria, Giovânia de Sá, pede urgência para votação no plenário. A deputada avalia que as regras da reforma da Previdência prejudicaram categorias submetidas a atividades insalubres, como mineiros, metalúrgicos e trabalhadores expostos a agentes químicos, físicos ou biológicos.
0: Desenvolvimento Regional.
21: Padre João, do PT de Minas Gerais, reclama do fechamento de agências do Banco Itaú em pequenos municípios da Zona da Mata. Ele defende que a instituição financeira, sindicatos, Ministério do Trabalho e órgãos de defesa do consumidor promovam debates sobre os impactos da medida.
22: Para exemplificar a insensibilidade do fechamento, Padre João cita Urucânia, cidade onde a maioria dos 4.500 clientes do banco tem dificuldades para usar serviços digitais. Ele destaca que servidores estaduais vão ter que buscar atendimento presencial em outros municípios.
21: Educação. Na avaliação do IDEB, Índice de Desenvolvimento da Educação Básica, o município de Parnarama, no Maranhão, alcançou o primeiro lugar do estado na categoria Anos Finais da Rede Pública Municipal. Para Rubens Pereira Júnior, do PT, o resultado é fruto do esforço conjunto da Secretaria Municipal de Educação, do Corpo Docente e das famílias.
22: Segundo Rubens Pereira Júnior, a conquista reflete a convicção de que o desenvolvimento social e a construção de um futuro melhor só ocorrem quando a educação é entendida como pilar de transformação. Ele reforça o compromisso de apoiar o avanço dos indicadores da região.
21: Justiça. Jorge Sola, do PT da Bahia, cobra investigações e a responsabilização de políticos da oposição sobre denúncias de um desvio bilionário de recursos do INSS e de contratos irregulares envolvendo o Banco Master e a gestora Reag Investimentos.
22: Para Jorge Sola, decisões de ministros do STF indicados na gestão anterior e a condução da CPI do INSS são exemplos de proteção a alguns investigados. Por outro lado, o parlamentar destaca a recuperação de mais de 2 bilhões de reais para os aposentados, promovida pelo atual governo.
21: Júnior Amaral, do PL de Minas Gerais, cita o escândalo envolvendo fraudes no INSS para reiterar críticas ao governo federal. O deputado questiona supostas relações entre pessoas ligadas à atual gestão e integrantes apontados como envolvidos no esquema.
22: Júnior Amaral também acusa parlamentares governistas de tentarem distorcer os fatos, afirmando que o eleitorado deve dar uma resposta nas urnas. O parlamentar afirma que é preciso responsabilizar os envolvidos nas fraudes e combater a corrupção no país.
21: Segurança Pública. Luiz Couto, do PT da Paraíba, defende a aprovação do projeto que criminaliza a misoginia. Na visão do deputado, manifestações de ódio e discriminação contra as mulheres não podem ser confundidas com opinião ou liberdade de expressão.
22: Luiz Couto lembra que o projeto já foi aprovado pelo Senado e teve o regime de urgência aprovado na Câmara. O parlamentar acredita que a votação da proposta é um passo importante para reforçar a proteção às mulheres.
21: Para Fernanda Pessoa, do PSD do Ceará, a Lei Maria da Penha representa uma das principais conquistas brasileiras no enfrentamento à violência contra a mulher. Mas a deputada cobra mais avanços no que diz respeito à prevenção, proteção e punição a agressores e autores de feminicídios.
22: Fernanda Pessoa ressalta a trajetória de Maria da Penha, que transformou sua dor em luta em defesa das brasileiras. Ela também defende urgência na aprovação da lei que tipifica a misoginia, sustentando que o ódio e o desprezo contra as mulheres precisam ser enfrentados pelo Estado e pela sociedade.
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21: Política. Tadeu Venere, do PT do Paraná, critica a tentativa de registro de candidaturas de agentes políticos declarados inelegíveis pela Justiça Eleitoral. O deputado cita ainda a ausência de candidatos em debates para cargos majoritários.
22: De acordo com Tadeu Venere, a Operação Lava Jato teria causado prejuízos ao Paraná e ao Brasil, com impacto sobre o mercado de trabalho. Para ele, envolvidos na ação buscam novos cargos públicos, apesar das restrições impostas pela Justiça.
21: João Carlos, do Republicanos, do Amazonas, anuncia seu retorno à Câmara de Vereadores de Manaus depois de ter atuado por 4 meses como deputado federal. Em sua avaliação, o conhecimento acumulado em Brasília servirá para conectar melhor as demandas locais ao debate nacional.
22: João Carlos observa que a atuação federal serviu para reafirmar a importância do Estado e da região amazônica para o restante do país, não apenas como paisagem distante. Ele ressalta ainda a relevância da atuação de vereadores no cotidiano das famílias e nas comunidades locais.
10: Ciência e tecnologia.
21: A Câmara aprovou a criação de um programa para promover a inclusão digital de idosos. A repórter Paula Bittar acompanhou a votação.
11: A Comissão de Constituição e Justiça da Câmara aprovou um projeto que cria o 60 Digital, o Programa Nacional de Oficinas Digitais para a Terceira Idade. O objetivo é promover a inclusão digital por meio de capacitação tecnológica gratuita. A proposta prevê parcerias com escolas, universidades, centros de convivência e outras instituições para as oficinas, que deverão abordar temas como usos de smartphones e aplicativos de comunicação, acesso a serviços bancários e públicos digitais, navegação segura na internet e prevenção a golpes digitais e uso das redes sociais de forma segura e produtiva. O relator na CCJ, deputado Júlio César Ribeiro, do Republicanos do Distrito Federal, ressaltou a importância da inclusão dessa faixa etária.
13: A tecnologia faz parte da nossa vida e precisa estar ao alcance de todos, inclusive da população idosa. A proposta, ela é simples. É ajudar os idosos a terem mais autonomia e segurança para o celular, acessar serviços, se comunicar e utilizar as ferramentas digitais no seu dia a dia. É inclusão, independência e mais qualidade de vida para quem tanto já contribuiu com o nosso país.
11: O projeto que cria o Programa Nacional de Oficinas Digitais para a Terceira Idade já pode seguir ao Senado. Da Rádio Câmara, de Brasília, Paula Bittar.
22: Merlong Solano, do PT do Piauí, pede que o Congresso regulamente as plataformas digitais para combater crimes praticados na internet. Para o deputado, as redes são usadas para disseminar discursos de ódio, desinformação, golpes financeiros e conteúdos prejudiciais às crianças.
21: Merlong Solano defende a suspensão da Discord no Brasil por considerar que a plataforma não oferece proteção adequada ao público infantil. O parlamentar também pede a votação de projetos que regulamentam as Big Techs e combatem a disseminação de notícias falsas.
10: Comissões.
22: Glauber Braga, do PSOL do Rio de Janeiro, critica a abertura de processo contra a deputada Érica Hilton, do PSOL de São Paulo, no Conselho de Ética. O parlamentar acusa o órgão da Câmara de agir de forma seletiva.
23: O Conselho sem ética tem que acabar. Está virando praxe. Atacam, agridem e aí depois, quando a pessoa se defende, tocam o Conselho de Ética para cima para tentar calar vozes divergentes. Eu quero saber quando que o Conselho sem ética vai avaliar algum caso de parlamentares envolvidos com orçamento secreto. Quando é que isso vai acontecer?
21: Glauber Braga também critica as chamadas emendas PIX, que permitem a transferência direta de recursos indicados por parlamentares para estados e municípios. Ele defende mais transparência na destinação do dinheiro público e afirma que a concentração de recursos pelo Congresso prejudica investimentos essenciais para o país.
22: Termina agora o Jornal Câmara dos Deputados, produzido pela Rádio Câmara, com trabalhos técnicos de Everson Urani e apresentação de José Carlos Andrade e Luciana Vieira. Uma boa noite para você.
21: Ótima noite. A Voz do Brasil volta amanhã.
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Quintou. Quinta-feira, turma! E aí, tá tudo bem com você? Tá tudo certo? Olha, eu sou o Fontenelle, eu tô chegando e a partir de agora nós estamos juntos aqui no rádio, né? Estamos vivendo a quinta-feira, dia 13 de agosto do ano 2026. É, já estamos se aproximando do final da semana, viu? Tudo de bom pra você. Olha, hoje nós estamos vivendo o Dia Internacional do Economista, também é dia do tatu. E hoje também é o seu dia. Parabéns pra você, tá? Saúde, paz, tudo de bom. Bora juntos, despertando o Brasil pra mais um dia, pra mais uma manhã. Alô, amigos do trecho, caminhoneiros, tá na estrada, vai despertando pra mais um dia, mais uma quinta. Estica o corpo, tá na hora. Bora tirar o povo da cama, gente. Bora acordar, tá na hora. Rei do terreiro tá dando ar da graça. Bora, passarinho que não deve nada pra ninguém já está batendo asa, e o goiano e o paranaense, a viola e a pescaria, na quinta-feira mais gostosa.

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2: Boa quinta-feira pra você que vai começando mais um dia ao som da boa moda sertaneja.
3: Alô, bom dia!

0: Oi, berrante boiada, Tunico e Tinoco aqui no Alô, bom dia, boa quinta.
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2: Alô?
1: Alô?
2: Alô?
1: Alô, bom dia.
0: Bora pro WhatsApp, bora acordando o Brasil. Você vai despertando pra mais um dia? Ah, que gostoso. Vamos lá, alô?
3: É que é o Rodolfo de Mogi Guaçu. Toca uma modona de viola aí do Leandro Leonardo.
0: Aí sim.
3: Eu chamo chuva no telhado.
0: Legal.
3: Isso pra minha esposa, Lucimar, né?
0: Agora,
3: pra
0: menino.
3: Pra todo mundo que tá ouvindo aí.
0: Um abração pra vocês aí, viu? O pessoal de todo o Brasil vai despertando por cá com nós, alô.
4: Tudo na paz.
0: Tudo.
4: Manda uma moda boa aí.
0: Agora, menino.
4: Mala amarela pra nós aí.
0: Sim.
4: E pra todos os ouvintes.
0: Boa.
4: Que Deus abençoe a todos.
0: Amém. Quinta-feira abençoada pra todo mundo, alô.
5: Bom dia, Sérgio. Aqui é o Marcos de Araguainha, no Mato Grosso.
0: E aí, irmão?
5: Queria pedir uma música do... Zezé de Camargo, Luciano, Serafim, seu
0: filho. É bonito, hein?
5: Agradecer pra todos que gostam dessa moda.
0: Deixa com nós, tá chegando Leandro e Leonardo. Chuva no telhado. Gente, essa moda é linda, é romântica, é apaixonada. Boa quinta-feira!

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2: No começão de mais um dia, você vai despertando, você vai acordando. Abração aqui, sabe pra quem? Pro Tião e também a Sá. Alô, Tião, você tá bom? Está em Rio Verde. Alô, gente querida.

Lourenço e Lorival, Mala Amarela no Alô, bom dia, o caprichadão número um do seu rádio, que Deus abençoe realmente aí a sua quinta-feira. A professora Lone, né? Veronês está com nós aqui também. Quem mais? A Maria e o Tião Marcineiro, bom dia para vocês. A Cláudia e o Hamilton Ribeiro também tá por cá. O Jorge, né? Ô Jorge, você tá bem, meninão? O Jorge do Soma Rita, aquele abração aí também. O senhor Adelino tá por cá também. Todo esse pessoal tá sempre acompanhando aqui a nossa programação, né? O pessoal de Santo Antônio do Rio Verde, né? Em Catalão, Goiás. Um abraço aí para todo mundo aí, o Tião, da Ana também, um abraço também lá pro meu amigo, o Antônio. Ô Antônio, bom dia, que Deus te abençoe. Alô, Pico Pico, tá com nós em Curitiba, acompanhando o Fontenelle. Alô, Pico Pico Colibri, tá sempre por cá, acompanhando o Fontenelle nas manhãs gostosas do rádio. Dimas tá em Santos, o Flávio Serafim está em Ribeirão Preto, aquele abraço, né? Alô, minha amiga Juvenilde, tudo bem? Está em Costa Rica, tá no Mato Grosso do Sul, aquele abração pra Lúcia Batista, né? Em Itaúna, Minas Gerais, um abração especial também pro meu amigo o Edmilson, que tá com nós em Bom Despacho, aquele alusão especial. Ah, meu amigo Carlinhos e também a Ana Maria em Cuiabá, acompanhando o programão mais gostoso, mais sertanejão do Brasil, em Campo Verde, também no Mato Grosso. Quem tá com nós é a Helenice e também o Sebastião. Aquele abração para todo mundo, bora despertar, quintamos! Bom dia!

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0: Aqui tem muita música e alegria no começo do seu dia. Você acorda, desperta com a gente para mais um dia, para mais uma quinta-feira. Gente, obrigado pela audiência.
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3: Você sabia que antes de se tornar uma das vozes mais marcantes da música sertaneja romântica, o jovem chamado Mirosmar gravou um disco solo que esse ano está completando 40 anos?
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3: O ano era 1986. O álbum foi lançado pela gravadora 3M, com produção musical de Mikael e arranjos caprichados de J. Luiz de Aquino e Silvio Dantas. Esse álbum contava com um time de peso e foi produzido no Estúdios Mosh, em São Paulo. O trabalho guardava nada menos do que a voz que tornaria uma das vozes mais marcantes da música sertaneja, chamada Zezé de Camargo. Como todo mundo sabe, o disco de vinil é um prato cheio para fãs e colecionadores. Entre as 12 faixas, que contam com forte presença de composições da brilhante Fátima Leão, duas modas chamam muita atenção. Elas já revelam um imenso potencial vocal que o Zezé tinha na época. A primeira é Apaixonado Momento a Dois. E a segunda é uma joia muito curiosa. Na verdade, é uma versão da música Que Ela Me Sofre, eternizada pela saudosa Roberta Fleck. Ouvir esse álbum de 86 é fazer uma viagem no tempo e perceber que o dom daquele jovem já estava ali, apenas esperando o momento certo para explodir e conquistar o Brasil. Todo mundo sabe que o Zezé é uma das maiores referências da nossa música sertaneja romântica. E esse disco, com certeza, foi o início de uma carreira brilhante e consolidada até hoje. Então é isso, meus amigos, minhas amigas. Esse foi o Essência de quinta-feira. Deixo para vocês aqui uma moda bem bacana desse disco, que é Momento a Dois, composição de Fátima Leão, que foi um grande sucesso também na voz do Jean Giovanni, mas aqui nós vamos ouvir com Zezé de Camargo. Até amanhã, ao próximo Essência Sertaneja. Tchau!

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2: Em música boa, em música cabeceira, bora despertando na quinta-feira gostosa. Aquele abração especial a Silvana Esteves, está em Três Rios, está no Rio de Janeiro. Meu amigo Benedito Valentim de Sales em Leme.

0: rei do Vale Tocantins, na Barba do Leão, na quinta-feira mais gostosa do rádio.
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0: Bora zapear pelo Brasil, bora juntos no rádio e na internet. Alô, bom dia.
4: Bom dia, meu amigo Sérgio Fontenelle.
0: Bom dia.
4: Aqui é o Robinho da Fazenda Casuarina, Ericeira.
0: Robinho.
4: Minas Gerais.
0: Bom.
4: Dá um alô pra todo mundo aí, pra toda a galera.
0: Agora, meu irmão.
4: Toca uma moda de viola pra nós aí, Tião Carreiro Pardinho.
0: Caprichar.
4: Tamo junto.
0: Bora, bora tomar um cafezão do Caipirão pra acordar, alô.
5: Quem fala aqui é a Alice de Araraquara, gostaria de ouvir a música Real Apaixonada, oferecer pro esposo José Nivaldo.
0: Deixa com nós, vou caprichar Teodoro e Sampaio pra você. Alô, alô, bom dia, alegria.
6: Alô, bom dia, Fontenelle.
0: Bom dia.
6: Toca uma música pra mim.
0: É
6: César e Paulinho, Viajante Solitário.
0: Bonita.
6: Feliz pra todos os seus ouvintes, pra você aí, tá?
0: Obrigado.
6: Obrigado, tchau, tchau. Que é a Rosa de Paraibuna.
0: Ô, Rosinha, bom dia, meu bem. Obrigado. Boa quinta pra você, tá? Ó, tá chegando a Ferro e Fogo. Tinha um Carreiro e Pardinho de 1976.

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2: É pra você despertar bem, ouvindo a boa moda sertaneja. Abraçando por aqui o José Ademir, é o negrinho do arroz, tá em Cerejeiras. Alô, Brasil, bom dia. José Walter, em Lagoa do Curral, também tá por cá. Oswaldinho

Teodoro Sampaio, réu apaixonado no caprichadão número 1 do seu rádio, que vai começando mais um dia na quinta-feira maravilhosa. E já vamos aí pro final de semana. 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
1: Olha, gente, aqui tem muita música e alegria no começo do seu dia. Que a sua quinta-feira seja repleta de muita paz, né? De muita saúde. Que você tenha um dia maravilhoso. Bom dia!
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3: Bom dia, turma. Tá no ar o Centro do Agro com Cláudio Natel aqui no seu Alô Bom Dia. Hoje o destaque é uma planta que era de cerca, mas virou negócio. A Ora Pro Nobis. Ela é uma punk, uma planta alimentícia não convencional, riquíssima em proteína. O segredo para o produtor é beneficiamento das folhas. Vender a folha seca em pó ou triturada para a indústria de suplementos em massa é onde está o verdadeiro lucro. É uma planta que não exige quase nada de defensivos e cresce que nem mato. É o agro sustentável gerando renda. Esse foi o Centro do Agro. Um ótimo dia de lida.
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1: Ah, agora tem eles, tem César e Paulinho. Viajante Solitário, de 1987, é pra matar a saudade no Alô, Bom Dia, o programão sertanejão número 1 do Brasil.
5: Bora!

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2: 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Bora juntos no rádio, abraçando por aqui meu amigo José Ademir, em São José do Rio

0: Dona Lopes Igarati, faca que não corta. Aí é moda caprichada no Alô, bom dia.
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0: Bora zapeando pelo Brasil, bora despertando. Alô, bom dia.
3: Bom dia, Fontenelle. Bom dia, bom dia, bom dia. Deus abençoe nosso dia, você tá bom?
0: Amém, tu?
3: Sim, Walker K, Bataguaçu MS.
0: Oi, irmão.
3: Sobrevoando aqui, região de Alto Araguaia.
0: Bom demais.
3: Sinop, Mato Grosso.
0: Aí sim, hein?
3: Tá bom?
0: Tá.
3: Manda um bom dia pra galera abençoada da rodagem aí.
0: Deixa com nós.
3: Forte abraço.
0: Boa.
3: Obrigado, obrigado.
0: Um abraço forte pra dar sorte. Boa viagem. Alô.
4: Bom dia, Sérgio Fontenelle. Aqui é Jucimar de Paragominas. Peço que você toque pra mim.
0: Ô, Jucimar.
4: É, carreiro sem guiado com os dois mineiros.
0: Aí é moda caprichada. Vou colocar pra você aqui. Alô, bom dia.
5: Flávio Serafim.
0: Opa.
5: Ribeirão Preto.
0: Aí
5: se
0: sim.
5: Possível, toca a música do Ataíde Alexandre, Luzes da Ribalta.
0: Essa é bonita.
5: Bom dia a todos. Fiquem todos com Deus.
0: Amém, meu irmão. Uma quinta-feira abençoada pra todo mundo. Jades e Jefferson. Essa é bonita, hein? Escolta de Vagalumes. Aqui no Alô Bom Dia, o programão sertanejão número 1 do Brasil.
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1: Olha, gente, bora despertando nesta quinta-feira. Já vai mandando pra mim aqui o dia e o horário. Você tá ouvindo essa moda aqui? Você manda pra mim? Ah, eu vou cadastrar você na promoção. Tá bom? Boa quinta!
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0: João Torres, ela bateu asas no Alô Bom Dia, o caprichadão número um do seu rádio na quinta-feira gostosa. Fim de semana vai se aproximando, como é que tá a sua vitalidade, hein? A Fontenelle bateria tá, ó, 10%, fraquinha, fraquinha. Ah, o caboclão tá meia sola, né? 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

0: 6:02, agora 6:02, hora de eu falar bom dia melhor. Bom dia melhor para você que está ligado aqui na Melhor FM, no novo ou velho e bom Radinho FM de faixa estendida. E aí você está cravado no 82.9, porque é para ficar de boa mesmo, né? Bom dia melhor para você que está conectado conosco pela rede mundial de computadores, pela internet, nos acompanhando com áudio e vídeo, podendo ver este estúdio onde eu estou apresentando. Bom dia melhor na manhã desta, hoje uma quinta-feira, 13, quinta-feira 13 de agosto de 2026, aqui na Avenida Lauro Corrêa da Silva, 3240, o nosso endereço. Bom dia melhor para todo mundo, para quem está no novo ou velho bom radinho, para quem está conectado conosco pela rede mundial de computadores. O Bom Dia Melhor traz informação, notícias, informação, utilidade pública, prestação de serviço, análises, comentários, mas acima de tudo, participação popular. Esse programa prima e preza pela sua participação. Você não é mero ouvinte aqui, você participa. Você dá a sua opinião sobre qualquer assunto, sobre o assunto que você quiser, a favor, contra, muito pelo contrário, não importa. A gente quer ouvir a sua opinião. Você traz um assunto para a gente aqui, para a gente discutir? Sim, pode trazer um assunto. Pode ser por meio de um vídeo, algum problema que você viu aí pelas ruas de Limeira. Pode ser por meio de um áudio, pode ser por meio de texto. Texto eu leio, áudio ou vídeo a gente coloca no ar pelo WhatsApp da Melhor FM. O 19-3404-4000, adicione aí nos seus contatos, no seu celular, 19-3404-4000. E a partir daí, use e abuse do WhatsApp da Melhor FM. Participe, aqui você pode participar. Esse é o programa, eu ouso dizer, esse é o programa mais democrático do rádio do interior do Brasil, porque aqui o povo participa de verdade. Participação de ouvintes em programas de rádio não é novidade nenhuma, isso acontece desde sempre, né? Agora, a forma como isso acontece aqui é que é diferente. Aqui não tem filtro. Aqui você pode mandar sua mensagem esculachando o apresentador. Inclusive, não tem problema nenhum, viu? A gente está aqui para participar e oferecer essa participação voz ao nosso ouvinte, que não é mero ouvinte, não é mero espectador. 6:04 agora, 6:04. Daqui a pouco você está vendo agora os estúdios da nossa Melhor FM. Mas daqui a pouco você vai ver as ruas de Limeira. Repórter Carlos Gomide com a unidade móvel da Melhor FM virá das ruas de Limeira trazendo imagens e informações na manhã desta quinta-feira. Aqui no estúdio, operando os computadores, mouseando, né, os computadores, operando a mesa de áudio, está a consagrada Joyce Azevedo, que não só é uma operadora, ela participa do programa, ela é a representante do universo feminino aqui no nosso Bom Dia Melhor. Bom dia, Joyce. Tudo bem?
1: Bom dia, Ivan.
0: Pronta para esta quinta-feira 13?
1: Verdade, hein?
0: De agosto.
1: De agosto ainda.
0: Quinta-feira 13 de agosto. É. Quem é supersticioso hoje, né?
1: A gente já descobriu que não é só a sexta 13 que...
0: Não.
1: É um susto, né, gente?
0: Aqui segunda-feira 13 a gente já fica
1: já
0: apavorado. Quinta-feira 13, então, nem te conto. Mas vai dar tudo certo,
1: vai,
0: viu, Jorge?
1: Vai sim. Vai ser tranquilo hoje.
0: Não, entre mortos e feridos, todos se salvarão.
1: Sim, com certeza.
0: Pode ter certeza disso. Bom dia, Joyce.
1: Bom dia, Ivan.
0: Você sabe que a quarta, hoje é quinta-feira 13, mas a quarta-feira 12 de inverno, em Limeira, foi mais um dia de manhã fria e tarde quente. Eita, nós. De acordo com os termômetros da CETESB, a mínima ontem, a mínima foi de 13,6 e a máxima bateu nos 30,5 graus. Olha só. E segundo o site Climatempo, ontem começou um novo veranico aqui na região sudeste do Brasil, que vai até o dia 19. Portanto, vai afetar o interior do estado de São Paulo, né? Estamos no sudeste do Brasil. A previsão para esta quinta-feira é de céu parcialmente nublado com predomínio do sol. Teremos para esta quinta-feira temperaturas elevadas e umidade relativa do ar baixa. A mínima dessa manhã, rapaz do céu, eu vou até dar uma consultada agora para ver se saiu o último a última publicação aqui da CETESB, dos termômetros da CETESB, que a mínima dessa manhã, a hora que eu acessei aqui o site da CETESB, a mínima dessa manhã estava em 20 graus. Olha só, ontem a mínima era de 13,6. Aí agora de manhã, quando eu acessei, estava em 20 graus. Olha a diferença, né? É, o tal do veranico, que eu acabei de falar aqui. Vamos ver se mudou alguma coisa. Normalmente cai um pouquinho, né? Deve ter caído um pouquinho. Vamos ver aqui. Não, está nos 20 ainda. Permanece nos mesmos 20 graus. Esse último dado aqui é das 5 horas da manhã. Os dados das 6 horas não saíram ainda. Vamos dizer que a gente vai ficar na casa dos 19. A mínima vai ficar na casa dos 19. Ontem estava em 13,6. Você vê o tal do veranico. Realmente o veranico está aí. Veio para trazer um calor para a gente no inverno. Um calor no inverno. Bom, para quem não gosta de inverno, né? Para quem não gosta de frio, tá muito bom. Tá tudo muito bom. 6:08 agora, 6:08. Vamos estabelecer uma conexão. O famoso 5G, conhece? Eu nem citei o satélite, né? As imagens do satélite. A Joyce colocou no ar aí. Olha que coisa linda, né? Coisa linda. O planeta Terra, que alguém disse certa vez. Arthur Clarke, se eu não me engano foi Arthur Clarke que falou isso. Arthur Clarke é um dos maiores escritores de ficção científica. Grande escritor de ficção científica. Arthur Clarke disse que é um erro chamar de planeta Terra. Tinha que chamar de planeta Mar. É porque a maioria do planeta é água. A imensa maioria do planeta é água. Terra tem pouca, em comparação com os mares, olha lá. Dali dá pra gente ver quanto o mar tem e quanto a Terra tem, né? Mas enfim, estamos vendo ali as imagens do satélite e a gente vê lá que o miolão do Brasil, ali, grande parte do Brasil, não tem cobertura de nuvens nenhuma, né? Onde tem alguma cobertura de nuvens é pouca. Lá no alto, na América do Norte, nos Estados Unidos, lá em cima, olha lá, tem uma região lá que deve estar caindo água pra caramba, lá, aquele azulão escuro, mais escuro lá. Deve estar dando uma chuvarada para aquele lado lá dos Estados Unidos. Mas aqui está céu aberto, de acordo com essas imagens do satélite GOES. Estas imagens aí foram fornecidas pelo CPTEC, Centro de Pesquisas Técnicas e Espaciais. Essas aí não foram pelo Inmetro, não. O CPTEC que forneceu essas imagens para nós aí. Muito bem, 6:10 agora, 6:10. Vamos tentar estabelecer uma conexão 5G. Ah, o 5G de Limeira. Vamos tentar estabelecer uma conexão 5G com a unidade móvel da Melhor FM, pilotada pelo repórter Carlos Gomide, para trazer imagens para a gente, para trazer informações para a gente daquilo que aconteceu noite passada e nesta madrugada e que está acontecendo na manhã desta quinta-feira aqui em Limeira. 6:10, bom dia melhor para o senhor, seu Carlos Gomide.
2: Opa! Bom dia!
0: Bom dia.
2: Tudo bem com o senhor?
0: Tá tudo lindo, maravilhoso.
2: É mesmo?
0: Lindo, maravilhoso.
2: Que bom. Fico feliz, viu, Ivan?
0: Eu também.
2: Fico feliz por você.
0: Eu fico feliz por todos nós que estamos aqui. Sorridentes.
2: Bom dia para você, bom dia para Joyce.
0: De bem com a vida.
2: Bom dia para a galera que tá
0: com disposição para o trabalho.
2: Você está disposto mesmo a trabalhar?
0: Claro, claro. É. Do jeito que vier, 3 palitos.
2: É mesmo?
0: É, ué.
2: Então tá bom.
0: Por quê? Você não acha?
2: Não acho, eu não acho nada. Você
0: não acha
2: nada? Eu só concordo.
0: Tá bom.
2: Eu só concordo. Como diria aquele outro patrão lá, você não é pago para achar.
0: É.
2: Você é pago para contar o que acontece.
0: Ele tem razão. Você não é pago para achar nada, né?
2: Então eu não acho nada, eu só conto o que acontece. Só.
0: E afinal de contas, se for pago para achar, tem que ficar procurando.
2: É verdade.
0: E quem procura, acha.
2: Você lembra que tinha o slogan do SBT? Quem procura, acha que... Lembra disso?
0: Não.
2: Não lembra? Foi o slogan do SBT por um bom período. Não quem lembro. Procura, acha que...
0: É.
2: SBT.
0: Não lembro, não.
2: Esbete, como diz o outro. Isbete.
0: Quem procura, acha.
2: Quem procura acha. Ultimamente eu não tô procurando nada, viu, Igor?
0: É.
2: Eu tô é fugindo das coisas. É. Tô fugindo das coisas. Não dá pra... Não dá mais pra brincar, não. Bom dia pra você. Bom dia pra Joyce, que tá aí na sua frente. E bom dia pra galera que tá em casa acompanhando o Bom Dia Melhor. A gente segue com o noticiário policial registrado nessa última hora, nessas últimas horas, nesse último expediente do plantão policial, e contando algumas cositas más da nossa cidade. Aqui para os ouvintes da Melhor FM, o noticiário policial mais completo do Rádio Limeirense está no Bom Dia Melhor. Oi, Ivan.
0: Oi.
2: Teve um caso de uma menina.
0: Uma menina.
2: Ela tem 18 anos. 18 aninhos. Ela é estudante do terceiro ano da escola estadual. Professor Persis Lordelo? Acho que é, né?
0: Professor Antônio Persis Lordelo, né?
2: É. Eu não sei se é professor, enfim, mas é o Persis, tá?
0: Professor Persis Lordelo.
2: No Jardim Nova Itália. Isso. Essa menina procurou a polícia para comunicar que um homem de 50 anos, de pele preta, calvo e porte físico grande, estaria, digamos assim, se exibindo para as alunas do Persis Lordelo. Ela falou que ela estava chegando na escola anteontem, quando ela percebeu que ele estava dentro de um carro, parado numa rua próxima à escola, com o documento dele de fora, sabe? E ele estava se tocando. Ela viu aquilo, ele percebeu que ela tinha visto e que não tinha gostado, ligou o carro e acelerou para ir embora. Contudo, essa menina pegou o celular e fez imagem da placa do carro desse cidadão e passou isso para a polícia. O caso foi registrado como ato obsceno pela internet, né? Isso foi validado pelo pessoal do primeiro distrito, que é o responsável pela região ali da escola do Persis. E agora a polícia deve começar a investigar quem que é esse engraçadinho. Não vai ser tão difícil chegar nele, né? Pela placa do carro vai dar para ver bem, vai dar para saber quem é essa pessoa. E segundo essa menina, ele estava fazendo o que ele estava fazendo de forma bem visível, viu, Ivan? Sem preocupação alguma de ser flagrado, de ser perturbado, de ser interrompido. Ele estava, de fato, à la vonté, sabe? À la vonté, fazendo o que ele estava fazendo e sem nenhum tipo de pudor, né? Só que quando viu que a menina não tinha visto e não gostado, meteu marcha no carro e foi embora. É um ato obsceno, mas é sacanagem, hein? O que que é? Doença? Sem vergonhice? O que que é isso, hein, Ivan? Você que é um cara mais inteligente que eu.
0: Não, sou mais inteligente que ninguém, não. Ah, mas não é novidade nenhuma, né? Infelizmente não é novidade nenhuma. Fatos como esses, assim, acontecem a todo instante, aqui, lá, no hemisfério sul, no hemisfério norte, né? Os especialistas chamam de pervertidos, pessoas que têm perversões ou pessoas que não têm freio moral.
2: É.
0: Né? Não tem freio moral. É. Será que é classificado como alguma doença? Será?
2: Não sei.
0: Talvez seja classificado como alguma doença, um distúrbio, uma perversão.
2: O cara deve ter um distúrbio mental para fazer isso, né?
0: Perversão, né? O cara não consegue se conter, pô, aqui é. Vamos e venhamos, né? Infelizmente são coisas que acontecem a todo instante aqui e ali. E esse caso aí, embora a menina tenha, a moça tenha apresentado para a polícia um número da placa, a polícia vai encontrar o cara, vai falar com ele, e evidentemente que ele vai negar, né, Gomito?
2: Será que vai negar?
0: Ah, vai, né? como sempre, é assim que é. Essa gente que tem esse tipo de comportamento age dessa maneira, né? Sempre nega, não, eu não fiz. É sempre assim, é a mesma conversa sempre.
2: Não sei, talvez pelo fato de não dar flagrante, ele vai tomar uma coça, né? Vai tomar um esfrega. Não da polícia, esfrega no sentido de físico, né? De ser agredido fisicamente.
0: Às vezes vai
2: tomar uma chumbada.
0: Às vezes, né? Também acontece. Às vezes o camarada é pego numa dessa daí, né? Por uma turba. E aí ele é... Aí, como diz aquele, ele é lixado, né?
2: Lixado.
0: É.
2: Não é a primeira vez que ele fez isso, segundo a menina. Ela contou que já tem relatos de outras alunas que viram a cena, como ela viu, e que procurou a direção da escola para falar: escuta, tá acontecendo na frente da escola, ou perto da escola, e que a escola não deu muita moral para ela não, viva. Segundo ela aqui, o termo que ela usou foi: a escola não deu um retorno satisfatório para ela. Esse foi o termo que ela usou no boletim de
0: ocorrência. E isso é lamentável. Isso é lamentável. A escola tinha que imediatamente assumir o negócio aí e falar: não, então deixa com a gente. E a escola acionar a polícia, pedir providências, né, para as forças de segurança, aí, ou para a guarda, ou para a polícia militar, para alguém, né, para a polícia civil. A escola deveria ter feito isso. Ela tem toda a razão de reclamar.
2: Aí é um relato que ela enviou para a redação da Gazeta de Limeira, tá? Essa informação é da Gazeta, eles me passaram ontem, essa notícia está publicada na Gazeta de hoje, e eu estou trazendo ela aqui para os ouvintes da Melhor FM. É um relato que ela fez pela rede social da Gazeta, olha, só para vocês verem, é uma conversa que ela manda, né? São dois textos que ela mandou para a redação da Gazeta de Limeira, e em um dos textos ela diz o seguinte: ela estava acompanhada de uma outra menina, de uma outra amiga, que também viu e confirmou essa situação. Ela falou: hoje eu e ela cita o nome da menina aqui, presenciamos esses atos. Vimos ele se tocando. Aqui não está usando tocando, mas está usando um termo que eu não vou usar aqui, porque nossos ouvintes não merecem. As nossas ouvintes não merecem também. Mas vocês já devem estar sabendo, né? Ele estava se tocando e logo em seguida eu gravei a placa do carro. E ele já ligou o carro acelerando bem rápido para fugir. Ligamos para a polícia e enviaram uma viatura. Aqui eu acredito que ligaram para a polícia militar ou para a guarda civil municipal. A direção da escola negligenciou o que aconteceu. Debochou da situação, dizendo que sofremos tecnicamente um assédio. Debochando da situação. A direção já foi comunicada várias vezes, mas não fez nada a respeito. Desta vez, comunicamos à polícia. Essa é parte do relato que a garota fez para o Instagram da Gazeta de Limeira, que me repassou pedindo para que eu verificasse essa situação. A gente verificou, viu que a situação era real, publicou na Gazeta e está trazendo aqui para os ouvintes da Melhor FM. Então tem lamentável a atitude desse homem e lamentável a atitude da escola, se é que isso aconteceu, mas eu também não tenho por que duvidar dessa garota, né, Ivan?
0: Pois é, ela faz aí acusações graves contra a direção da escola. São graves as acusações. São graves. Porque a escola não poderia se omitir diante de um caso desse aí relatado por essa moça. Para ser estudante, né? A escola não poderia se omitir. Da forma como ela falou aí, a acusação é grave. A escola tem que se pronunciar, a escola tem que se manifestar. A direção da escola tem que vir a público e dizer: não, pera um pouquinho, não é bem assim. É assado. Porque é grave o que ela está falando.
2: Mas será que a direção da escola está interessada em resolver isso?
0: Deveria. Depois do que a moça falou, a direção da escola tem obrigação de se manifestar, de se pronunciar. Obrigação.
2: Nem que seja acionando a polícia, acionando as autoridades competentes.
0: Se pronunciar, né? Para a sociedade, porque é o que a gente espera, né? Quantos alunos tem a escola? né?
2: Não sei.
0: Quantos alunos tem a escola?
2: Mas não são poucos, né?
0: Não são poucos, né? São centenas, centenas de alunos dentro de uma escola. A escola é responsável por esses, todos esses alunos aí. Não só lá dentro, no entorno também. No entorno também.
2: Ah, mas lembra quando tem briga na porta da escola? Teve um caso lá na escola, na Vila Labac, que o pai de uma aluna deu uma capacetada na outra menina, é. Desacordou. Você lembra desse caso?
0: Mas teve uma briga
2: também. A escola normalmente lava a mão nesse sentido.
0: Não, mas teve uma briga também aí de meninas que a professora foi entrar no meio, foi tentar apartar e apanhou. Não é? E é isso que tem que fazer. A briga está sendo lá no portão da escola. Opa, peraí, não, vamos lá. Não vai brigar no portão da escola, não.
2: Mesmo porque...
0: Aí vai de cada um, Gomide.
2: Aí
0: vai de cada um.
2: Mesmo assumir... estando do lado de fora?
0: Vai de cada um assumir a sua responsabilidade.
2: Mesmo porque estando do lado de fora, está as pessoas, né? Estão com o uniforme da escola, né?
0: A escola
2: é o nome da escola.
0: Né? A escola é uma instituição que está aí no bairro, num bairro, num quarteirão. Ela tem vizinhos, tem pessoas que são vizinhos da escola. Ela tem que se relacionar com os seus vizinhos. A escola é pública, principalmente a escola pública, estou falando, né? Que é o caso dessa escola. A escola é pública, ela tem que se relacionar com os seus vizinhos, ela tem que se relacionar com a sociedade, ela tem que estar aberta para a sociedade. Pelo menos é o que se espera, né, de uma escola. Aí vai na direção de cada um, tem gente que se fecha, se tranca. Tem gente que não quer saber. Vai da direção, né?
2: É. Da forma de trabalhar de cada diretor, né? Diretor, diretora, né?
0: É.
2: Bom, então o caso tá na polícia e vamos ver o que vai acontecer. A gente continua acompanhando. Eu tô em contato com essa garota. A gente vai ver o que vai acontecer daqui para frente, mas fica aí também um alerta, né? Não só aqui dessa escola, mas de outras escolas. Se ele fez aqui, ele pode fazer muito bem em outras escolas, né? Então, fico alerta aos pais dos adolescentes, mas
0: sem criar pânico também. Esses caras que não têm freio moral, que é uma expressão... Freio moral é uma expressão usada pelos especialistas aí, né? Psicólogos e tal. Esses caras que não têm freio moral, não se contêm, né? Porque você sentir atração, desejo... Um homem sentir atração, desejo por uma mulher é uma coisa natural. É biológico isso, né? Você não controla isso, né? Você vai sentir desejo. Você vê uma mulher linda, maravilhosa, você vai sentir naturalmente o seu organismo, né? Você vai sentir desejo por aquela mulher. Mas se você tem freio moral, você se controla. Peraí. Rapaz, que mulherão maravilhoso, linda, maravilhosa. Porém, todavia, contudo, deixa eu ficar quietinho na minha, né?
2: É, não dá pra ficar arrancando o documento no meio da rua.
0: Deixa eu respeitar, né? Então, aí você tem freio moral, certo? Você pode até ter desejo pela mulher, mas você tem freio moral, você vai se conter, você não vai dar uma de doidão, né? Agora, esses caras não têm. Né? Esses caras... Então... É por isso que os especialistas dizem que esse cara vai fazer uma vez, vai fazer duas, vai fazer três, quatro, cinco, seis, sete, oito, nove, dez. Até ele ser um dia ele ser pego, porque ele não tem freio moral. Ele não se contém.
2: O instinto dele é maior, né?
0: A força da natureza, sei lá, chame como quiser.
2: Sim.
0: Né?
2: Bom, a gente continua acompanhando esse caso, então... vamos ver o que vai dar, se ele para, se ele é pego, se ele é visto em outra escola. Se você tiver alguma pessoa que tem, algum principalmente jovem, né, que tenha relato nesse sentido, por favor, avise a polícia. Isso é crime e precisa ser combatido. Três casos de capturas e procurados durante o plantão policial comandado pelo Dr. Igor, que está lá até as 8h30 da manhã, lá na rua Pernambuco. O primeiro capturado foi localizado pela Polícia Militar em Engenheiro Coelho. 21 horas de ontem. Ele tem um processo... Eu tô com sono, sabia? Não sei o que aconteceu. Eu dormi bem essa noite.
0: É.
2: Mas eu tô com sono ainda.
0: Tá com sono?
2: Acho que eu vou pra casa dormir.
0: É mesmo? Bons sonos para você, então, viu?
2: Muito obrigado. Não, só depois das 11 horas.
0: É.
2: Bom, esse homem de 30 anos, o Guilherme. O Guilherme, ele tem uma dívida, provavelmente de pensão alimentícia, que está em aberta, e mandaram prender o Guilherme. O Guilherme, então, foi detido lá em Engenheiro Coelho, foi levado para a delegacia e foi dado cumprimento a essa ordem de prisão. Prisão civil por 30 dias, muito provavelmente falta de pagamento de pensão alimentícia. Isso aconteceu em Engenheiro Coelho. O segundo caso é do Renato. O Renato foi localizado no residencial Santina Paroli, aqui em Limeira. O Jardim Santina, popularmente conhecido como Jardim Santina, né? 5 horas da tarde de ontem, ele tem um processo na terceira vara criminal que está em andamento. E o doutor juiz pediu para guardar ele bonitinho, deixar ele quietinho, bonitinho, até que a coisa aconteça. E por isso que ele foi preso, ele foi abordado pela polícia militar e acabou também sendo levado à carceragem da delegacia, estando à disposição da polícia. E o Zé, foi preso na rua Belmiro Fanelli, às 11h40. Ele tinha um processo em aberto, um pedido de prisão em aberto, um processo que está correndo na primeira vara criminal de Votuporanga. O boletim de ocorrência não informa qual é, aliás, os boletins de ocorrência, né? Não informam quais são os crimes ou as penas que originaram esse pedido, mas os três estavam em débito com a justiça e agora vão ficar presos até que cumpram a pena, ou até que paguem, no caso do primeiro, pensão alimentícia, entre em acordo, aquela coisa toda, tal. Mais 3 casos de capturas de procurado, menos 3 pessoas nas ruas, pessoas em débito com a justiça, Ivan.
0: 6h29 agora, 6h29 na manhã desta quinta-feira, 13 de agosto de 2026. Repórter Carlos Gomide, sonolento hoje.
2: Não sei o que está acontecendo comigo hoje.
0: Não, mas tá normal isso. É normal, né? Às vezes a gente não tem aquilo que os médicos chamam de sono. Como é que é?
2: Reparador.
0: Reparador, né? Às vezes o nosso sono é um tanto quanto agitado, a gente não dorme direito e a gente acorda assim, chamando Jesus de Genésio. Fica desse jeito.
2: Meu super relógio aqui, ó, que monitora também. Eu durmo de relógio, viu? Para as pessoas
0: entenderem. Esse relógio é de super-herói mesmo, hein?
2: Ele tem umas funções interessantes aqui. Tá falando que o meu sono REM, que é o sono mais profundo, que na verdade eu dormi 4 horas e 5 minutos essa noite. E o sono REM, eu tive 30% do tempo em sono REM, que é aquele sono reparador. Mas o tempo do sono REM é insuficiente.
0: É.
2: Eu tive 1h30 de sono leve, 1h19 de sono profundo, e aquele sono reparador, 1h14.
0: É um problema dos nossos tempos. Essa coisa das pessoas não conseguirem dormir bem, ter esse sono reparador. É um problema dos nossos tempos. Os nossos tempos são muito agitados, muito nervosos, muita agitação, muito nervosismo, muita tensão. A gente fica tenso com tudo. Então a gente não consegue botar a cabeça no travesseiro e ter um sono tranquilo, um sono de criança, né?
2: É.
0: Né? Aquele sono de criancinha dormindo.
2: E só para você ter uma ideia, aqui tá falando que eu acordei 3h27. Da manhã.
0: Aí.
2: Quando na verdade meu despertador tocou às 4 horas. Então, quer dizer, tem meia hora de hiato aí que eu devo ter ficado naquele soninho leve.
0: Aí viu, né? É o famoso bêbado de sono. Já ouviu falar do bêbado de sono?
2: É. Já ouvi falar.
0: É um perigo, viu?
2: Deixa eu passar para.
0: Para quem dirige.
2: É. Deixa eu passar para a dona Joyce uma foto que a gente vai ilustrar o próximo caso, que foi atendido pela Guarda Civil Municipal, um caso de violência doméstica perseguição, ameaça e descumprimento de medida protetiva. Um jardineiro de 47 anos,
0: Ivan... Não faltou nada aí.
2: Oi?
0: Não faltou nada aí.
2: É, não faltou nada. Violência doméstica, perseguição, ameaça e descumprimento de medida protetiva. O jardineiro de 47 anos, ele teve um relacionamento com uma mulher de 35 anos. E eles se separaram já faz algum tempo, sabe, Ivan? Aí ficou aquele negócio, vai, não vai, fica, não fica. E ela pediu medida protetiva, porque, de acordo com ela, ela foi vítima de violência algumas vezes durante o relacionamento dos dois, que culminou no nascimento de um bebê que hoje tem 8 meses, de acordo com o relato da mulher aqui. Bom, foi feito o boletim de ocorrência, foi feito o pedido de medida protetiva, foi expedida a medida protetiva e foi expedido o botão do pânico para essa moça. Aquele botão físico, que é da Prefeitura Municipal. Tem o botão virtual, que é da Polícia Militar, mas o físico é de administração da Guarda Civil Municipal. E durante a noite de ontem, por volta das 11h50 da noite, lá no Jardim Morro Branco, houve o acionamento do botão do pânico. Aí o alarme tocou lá na central de operações da guarda, que enviou imediatamente uma viatura para o endereço que o GPS estava localizando. E lá eles encontraram um estabelecimento comercial e encontraram a moça escondida na cozinha desse estabelecimento e foram conversar para entender.
0: O 5G.
2: É, 5G tá complicado, hein?
0: Oh, 5G.
2: Às vezes ele dá umas picotadas.
0: É. Bom, vai chegar o 6G aqui no Brasil e não, a gente não experimentou o 5G ainda.
2: Não conseguiu o 5G ainda. É. Às vezes acontece. Bom, ela tava escondida na cozinha e do restaurante, sendo amparado por funcionários. E quando as guardas chegaram, conversaram com ela, ela disse, ó, ele apareceu aí, ele tava aí na frente da pizzaria e começou a gritar comigo aí, foi por isso que eu apertei o botão do pânico, porque ele descumpriu uma medida protetiva, ele não pode se aproximar de mim, e além disso ele tava com uma faca e ameaçando e gritando que se eu não fosse dele, eu não seria de mais ninguém.
0: Pronto.
2: Foi o que bastou para a viatura da guarda fazer um patrulhamento e localizar esse bonitão perto da pizzaria, desse estabelecimento onde a moça trabalha. E aí abordaram esse cidadão, viram que ele estava com uma faca junto ao corpo e outras 4 facas, que vocês estão vendo na imagem, quem está acompanhando a imagem, quem está acompanhando com a imagem, está vendo a imagem dessas facas, essas 4 outras facas dentro da mochila que ele carregava. E aí ele foi questionado, ô meu camarada, escuta, fala pra gente, o que aconteceu? A moça tá falando lá que você descumpriu medida protetiva, tá? Ele falou, não, eu sei mesmo que eu não poderia me aproximar dela, mas eu tava trabalhando, eu sou jardineiro, eu tava trabalhando até mais tarde aqui perto, e eu passei na frente da pizzaria. Mas ela falou que você gritou com ela, que você ameaçou, eu não fiz nada disso não, seu guarda. Eu não fiz nada disso, não. Ela tá mentindo. E que eu ameacei ela tá mentindo. E perguntaram para ele também a respeito do... se ele tinha conhecimento. Ele falou que tinha conhecimento. E ele falou também que ele tava... que ele quer apenas manter contato com essa mulher por causa da filha do casal. Falar, eu só quero saber da minha filha. Eu não quero mais saber dela, tá tudo certo e tal. Enfim, mas a moça disse que ele foi violento e que ela já tinha sofrido uma agressão durante o relacionamento, que por isso ela se separou. Ah, e tem um detalhe. Ela disse que ela já tinha registrado um boletim de ocorrência anteontem, porque ele foi na porta da casa da mãe dela, atrás dela, onde ela está morando, atrás dela, e dizendo de novo que se ela não fosse dele, ela não seria de mais ninguém. Olha que coisa. Bom, diante do que foi apresentado ao delegado Dr. Igor Araújo, é caixa prego, né? Desde preso, ele foi pro fundão, foi autuado em flagrante por descumprimento de medida protetiva, Aí entrou violência doméstica, perseguição, uma ameaça. E ele vai ter que explicar tudo isso depois pro seu juiz. Vai ter que

0: é necessário entender de que a mulher está, sim, sendo vítima de violência doméstica e sendo vítima de feminicídio, de feminicídios. Então é sempre bom acreditar e amparar a vítima, para que ela se sinta minimamente protegida, porque não é certo passar a vida correndo de um tonto que quer tirar a sua própria vida, né, Ivan?
1: 6h38, 6 horas e 38 minutos.
0: 6h38? Tô dando uma olhada numa situação aqui. Não. Eu achei que era, mas não é. Depois eu explico. 3h15 da tarde de ontem, tráfico de drogas. Dois casos de tráfico de drogas, na verdade, tá? Um atendido pela Guarda Civil Municipal. A Camila e a Daniele, uma dupla de mulheres em uma viatura da Guarda Civil Municipal. Aí sim, hein? Aí sim. Camila, sem palavras pro trabalho da Camila. A Daniele também, não é tão experiente quanto a Camila, mas é também uma guarda experiente. As duas trabalharam juntas ontem e colocaram ordem na cidade, hein? Um abraço pra Camila aí. Viúva do nosso finado Sordi, guarda civil municipal que morreu de infarto no começo do ano passado. Bom, foram apreendidas com um rapaz de 18 anos, lá na Vila Queiroz, entre a Vila Queiroz e o Teixeira Marques, na verdade. A guarda estava fazendo patrulhamento quando fizeram assim pra guarda, sabe? Ops, peraí. Aí é a abordagem mãozinha, normalmente, que eles usam esse termo.
1: O famoso,
0: né?
1: Deu com a mão.
0: Deu com a mão. Abordagem mãozinha, eles fazem sinal e aí a guarda para. E isso pode ser feito, né? Qualquer pessoa pode fazer uma denúncia direto para a viatura, não precisa obrigatoriamente ligar para o telefone 190. Ou 153, no caso da guarda. Bom, fizeram lá, o cara fez a abordagem mãozinha, a viatura parou. Suas guardas. Falando nisso, tá passando uma viatura da guarda aqui. Tem um cara vendendo droga ali, ó. Numa rua do Teixeira Marques, na última rua do Teixeira Marques. Tem um camarada vendendo droga lá. É um ponto de venda de droga. E tem um camarada que tá vestido assim, assim, assim, desse jeito, desse jeito, desse jeito. Vendendo droga lá. Senhoras não querem ir lá pra dar uma olhada? A Camila falou, pode deixar com nós. Chá com nós que a gente vai fazer a vistoria lá, a gente vai ver o que está acontecendo. E quando ela chegou na rua, tinha um cara com uma bicicleta na rua, que quando viu a viatura da Guarda Civil Municipal, tentou meter marcha na bicicleta e, ó, passou sebo nas canelas e tentou fugir. Só que ele de bicicleta e a guarda de carro, certamente ele foi alcançado e abordado. Com ele, 10 pedras de crack e um telefone celular. Ele foi questionado, tentou jogar aquele verde e tal, falou que tinha comprado a pedra de crack para usar, mas 10 pedras de crack, caramba, hein? Bom, enfim, o camarada foi levado para a delegacia e foi autuado em flagrante por tráfico de drogas. O doutor Igor entendeu que a quantidade de drogas e a denúncia e o local onde ele estava indica sim. Há indícios de que ele estaria vendendo drogas e que por isso ele foi autuado em flagrante por tráfico de drogas. Falou que tinha comprado a droga, que tinha pago por Pix, mas não, essa história não convenceu muito, não colou muito para o doutor Igor, que resolveu fazer a prisão desse homem em flagrante por tráfico. O segundo caso de tráfico de drogas, e a gente encerra o noticiário policial, o noticiário dos boletins de ocorrência do plantão policial, com esse caso que veio de Iracemápolis, veio de Bate-Pau, onde um rapaz de 29 anos, um homem de 29 anos e um simpático adolescente de 17 acabaram sendo autuado / sindicado em flagrante pelo crime de tráfico de drogas ou a infração análoga a tráfico de drogas, tá? Uma linguajar muito técnica, mas os dois foram presos. Eles foram abordados por policiais militares depois que policiais militares desconfiaram da atitude desse carro. Ele estava transitando todo escuro.

0: noiva em uma rua de um bairro lá de Iracemápolis, isso chamou a atenção dos guardas, dos policiais militares, que decidiram fazer a abordagem. Quando fizeram a abordagem, que o carro parou, dois abriram a porta e, na verdade, três abriram a porta e, ó, fugiram para o meio de uma área verde. O rapaz de 29 anos, isso está registrado em boletim de ocorrência, viu? Não sou eu que estou falando, está registrado no boletim de ocorrência. Como ele era mais... como ele era maiorzinho, Ivan, e aí entenda como quiser, ele não conseguiu correr. E aí foi pego dentro, perto de um carrinho de cachorro-quente. Ele tentou reagir à abordagem e por isso foi usado de força, segundo a polícia, foi usado de força física para conter esse rapaz e usado dos meios necessários para que esse rapaz fosse contido. E aí, como o pessoal correu para uma área de mato, foi pedido apoio da viatura de Iracemápolis para as viaturas da 5ª Companhia, que é a companhia responsável por Iracemápolis, Força Tática do 36º Batalhão, que é o policiamento especializado do batalhão, e o BAEP, que é a unidade especializada que cobre a região. E encontraram o adolescente escondido embaixo de um caminhão, próximo do local onde eles tinham fugido da abordagem. Bom, com eles, ao todo, foram encontrados 70 flaconetes de cocaína, 100 embalagens, 70 gramas de cocaína, 49 trouxinhas de maconha, totalizando 333 gramas, e 30 pedras de cerca aí de 10 gramas, além de 2 papelotes também de maconha. Ao todo foram localizados isso. É separado porque às vezes é localizado em locais diferentes, e é por isso que eles separam aqui no registro do boletim de ocorrência. Bom, aí os policiais contaram a história. Quando o rapaz chegou lá na casa, lá na delegacia, ele mudou completamente a versão, viu, Ivan? Disse que tinha ido para... que ele é de Rio Claro, porque ele é de Rio Claro de fato, e que o menino, o adolescente, tinha pedido uma carona para ele, e que eles vieram para cá. Ele não sabia o que o menino ia fazer com tudo isso de droga, e ele acabou dizendo também que foi agredido pelos policiais militares, que aquelas escoriações que ele apresentava, ele foi levado para o meio do mato, levou choque, levou pontapé de policiais. Ele tentou desqualificar o trabalho da polícia, e a mesma versão, uma versão parecida, foi contada pelo menor e pela curadora dele. Eles devem ter combinado essa versão, certamente, para tentar desqualificar o trabalho da polícia, mas não deu certo. Ele acabou sendo preso em flagrante por tráfico de drogas. A suspeita da polícia é de que eles tenham vindo de Rio Claro para cá, porque a informação do setor de inteligência da polícia dá conta de que o rapaz maior de idade é gerente do tráfico na região ali do bairro onde ele foi localizado, e que ele teria contratado o menor para vender entorpecente, por isso que eles foram encontrados com todas essas porções. Fim da história, eles presos por tráfico de drogas e a quantidade de entorpecente apreendido pela Polícia Militar.
1: 6h47 agora, 6h47. Quer dizer que no meio desses caras aí tinha um moleque, um menor de idade.
0: Um moleque de 17 anos.
1: 17 anos. Que deveria estar na escola.
0: No horário não, né? No horário ele deveria estar dormindo, né? 11h50 da noite ele deveria estar dormindo, né?
1: Tá.
0: Pra se preparar pra escola no dia seguinte.
1: Será que ele tá na escola? Tá indo pra escola, pelo menos?
0: É uma boa pergunta.
1: Porque é muito moleque fora da escola, né, cara?
0: É.
1: Tem muito aqui, né? A gente precisava encontrar uma maneira democrática, né? Sempre prezando a democracia. A gente precisava encontrar uma maneira de fazer essa molecada ir para a escola, em vez de ficar solta pelas ruas aí, sendo cooptadas pelo tráfico, né?
0: Sim.
1: Que é muito sedutor para alguns moleques aí. Parece ser,
0: né? Porque quer impressionar a Tchuca quer ganhar o dinheiro fácil, né?
1: Às vezes a própria família fecha os olhos para isso, né? Tá trazendo um dinheirinho para casa, tá bom, não quero saber de onde é, não. Às vezes a própria família.
0: Pois é.
1: Né? Não quero saber de onde que tá vindo o dinheiro. Tá entrando dinheiro em casa, tá bom. Por isso que eu falo, a gente precisa encontrar uma maneira democrática. A gente sabe que em países como a China, por exemplo, se você não mandar teu filho para a escola, você está ferrado, né, velho?
0: Mas aqui no Brasil também deveria ser assim, né?
1: Então...
0: Não tem uma lei que obriga?
1: Deveríamos encontrar um jeito democrático de fazer isso, não uma maneira autoritária, né? Devemos encontrar um jeito democrático de fazer isso, cara. Tem que...
0: Então, você não acredita que... Tem que ir para a escola, velho.
1: Tem que ir para a escola.
0: Entendo o que eu vou falar, hein? É. O senhor não acredita que em certas situações o Estado, a instituição, o Estado, ele não deveria ser um pouco mais incisivo, para não falar autoritário? Ele deveria ser um pouco mais incisivo. Você vai levar, sim, seu filho para a escola. E se você não levar seu filho para a escola, você vai ser punido. E punir, de fato. O senhor não acha que deveria ser mais incisivo essa fiscalização?
1: Então, eu acho que deveria haver...
0: Então, quantos jovens...
1: Eu acho que deveria haver uma cobrança sobre os pais.
0: Sim.
1: Uma cobrança sobre os
0: pais. Porque quantas crianças estão fora da escola e... Mesmo com a responsabilidade do pai na idade escolar, do pai ofertar a escola, obrigatoriamente ter que levar o filho para a escola. Essa lei, essa determinação... Não sei se é a lei, mas essa determinação não é cumprida, mas ninguém fala nada, não tem punição no país.
1: Eu falo que a gente tem que encontrar um jeito democrático e tem a fragilidade social também, né? Tem aquele problema econômico. Nós somos um país de gente muito pobre, né? Tem uma parcela da população aí que é muito pobre. E aí, a necessidade de botar os filhos para trabalhar, né? Para trazer dinheiro para casa... empurra muitas vezes a família para uma situação dessa aí, né, de fragilidade social. Aí é complicado, né, cara? Aí tem que ter programa social mesmo. Tem que ter programa social. Só acho que tinha que ser mais uma coisa mais vigiada, né? Mais controlada.
0: Pois é.
1: Exigir mais, né?
0: E punir exemplarmente aquele que não participar, vai
1: participar de programa social, vai receber benefício social, mas peraí. Cadê? Né? Tem que ter um controle. Criançada está indo para a escola mesmo, está frequentando bem a escola, criançada está se desenvolvendo.
0: Está tirando nota.
1: Nota boa, está bonitinho. Tinha que ter um acompanhamento para isso, né? Mais a miúde. Sei lá.
0: Mas nós estamos no Brasil, né?
1: Nós estamos aqui conjecturando, né? Nós não somos construtores, gestores públicos, construtores de políticas sociais, né? Nós estamos aqui conjecturando. É muito neném, né? Tem uma garotada aí que é uma garotada ponta firme, gosta de estudar, vai para a escola, estuda, entende a necessidade de você crescer, você se desenvolver, né? E tem o neném, né, meu? É ruim, neném, né?
0: É duro, hein?
1: É ruim, né?
0: Bom... É duro porque cabeça vazia é a oficina do bicho ruim, né?
1: Já disse o ditado popular, né?
0: Pois é. E o traficante, ele não tem dó, não. Ele vai aliciar e vai recrutar esse tipo de jovem. Deveria ter um pouco mais de estrutura familiar, social... educação dentro de casa e ação do governo. Mas ninguém faz nada, os traficantes fazem.
1: 6h52, 6 horas e 52 minutos desta quinta... Hoje é uma quinta-feira, hoje é dia 13 de agosto de 2026.
0: Então, eu vou lá tomar um café reforçado para ver se eu consigo passar dessa fase sonolenta que eu estou.
1: É.
0: Tô em marcha lenta hoje, viva.
1: Isso acontece. Quem que estava falando de sono aqui também no nosso WhatsApp agora? O Vendramin. Ele disse assim, bom dia, meu sono essa noite foi 25 horas, não consigo parar desse sono. Então, rapaz, a gente está dormindo mal. Essa é uma grande verdade. A conversa aqui com a Joyce também. A Joyce é uma que tem noites mal dormidas. Eu tenho noites mal dormidas. Tem muita gente que eu converso tem noites mal dormidas. A gente, por algum motivo, por alguma razão, certamente o tipo de vida que a gente leva, a gente não está dormindo bem. Eu poderia, depois do almoço, dar um cochilinho. Tem muita gente que fala, olha, se tira um cochilinho depois do almoço, você fica... Você sai renovado, né? Cara, você sabe que se eu tirar um cochilo depois do almoço, me dá uma preguiça, rapaz. Depois eu não quero sair da cama. É um negócio impressionante, né? Como é que é essas
2: tem
1: coisas.
2: Tem aqueles que nem conseguem entrar no sono pra tirar o cochilinho.
1: É, tem gente que nem consegue cochilar, né? Eu, quando eu tento cochilar depois do almoço, se eu dou uma boa cochilada, depois dá uma preguiça que eu vou falar pra você. Como diz aquele outro lá da televisão, uma tiriça que me dá. Eu não entendo. Acho que o negócio é ficar com sono mesmo. Ou tomar aquele remedinho, né?
0: Qual remedinho?
1: Remedinho pra dormir.
0: Ah, pra dormir?
1: É.
0: Não, eu graças a Deus, eu não tenho problema pra dormir. Se eu falar assim, eu vou dormir, se eu encostar no banco aqui e falar vou dormir e fechar o olho, eu vou apagar em 2 minutos. É muito rápido para eu dormir. Talvez seja por conta desse cansaço excessivo. Mas hoje, sabe quando você está percebendo que você não está raciocinando direito? Você fica meio letárgico, né? Quando acontece esse tipo de coisa. Hoje eu estou assim. Hoje é dia que eu chego em casa e tiro aquela sonequinha de uma hora e pouquinho para conseguir cumprir os compromissos da tarde, viva? Eu vou falar, não está fácil, não.
1: Bom sono para você, Gomide.
0: Ah, não, eu não vou dormir não, vou dormir só depois das 11. Agora eu vou tomar café.
1: 6h55. Então esse é o Carlos Gomito, que hoje está com sono. Rapaz, mandaram umas fotos aqui do Walking Dead aqui. Quem botou essas fotos do Walking Dead aqui no Melhor Operacional aqui?
2: Ah, nós estávamos comentando sobre filmes e séries ontem no programa da Roberta.
1: Ah, The Walking Dead? Essa série é maravilhosa. O começo, tem gente que não gosta, acha nojento e tal, né? Eu gosto muito de ficção científica e principalmente filmes pós-apocalípticos, né? O mundo pós-apocalipse, né? Eu gosto muito disso. The Walking Dead é mais ou menos isso, né? E o começo da série é muito legal. Depois vira aquela lenga-lenga, vai ficando chato, vai ficando insosso, né? Mas o começo da série é sensacional. The Walking, eu tava vendo aqui essas fotos. Ué, o que esse negócio veio parar aqui? Como é que chama esse ator aqui, Joyce?
2: Acho que é Andrew Lincoln.
1: É o cara que é o protagonista. É o cara que
2: é
1: faz
2: que
1: o...
2: eu mesmo não assisti a série.
1: Você não assistiu?
2: Eu sou uma pessoa que tem muita coisa que eu conheço, assim, de pegar uns pedacinhos, de ler a crítica, ler a sinopse. Aí quando eu tenho
0: outras
2: tempo,
0: palavras, ela tem mais o que fazer.
1: É, tá certo.
2: Não, é que eu vivo de spoiler.
1: Tá certo.
2: Aí quando eu tenho tempo, quando eu tenho ânimo, eu vou e assisto.
1: Não, se tiver um tempinho, assista. The Walking Dead, o começo da série é muito bom. As primeiras 3-4 temporadas acho que foram muito boas. Depois os caras vão empurrando com a barriga, né? Bom dia, Ivan, Gomide e Joyce. Estamos em um país que o governo estão fechando ensino noturno e tem vaga para quem quer estudar. Faz um mês que eu estou tentando vaga no noturno para o meu filho e eles não dão porque meu filho faz Senai. E tem vários adolescentes do Senai na mesma situação que querem estudar e trabalhar e simplesmente falam que não tem vaga. Agora querem trabalhar, estudar e fazer Senai e AME... Perdão, eu ia falar que... tem uma palavra chula aqui no meio. Está fechando o ensino noturno. É a Fabiana do Santina que está falando. Já fui até no Conselho Tutelar e ainda não tive resposta. Estamos num governo de M3 pontinhos que não quer formar adolescentes, quer que eles dependam deles. Então, eu tenho visto reclamações assim de já não é de hoje, não é deste governo em especial. Já faz alguns governos. Começaram, por exemplo, dificultando o EJA. O EJA, né? O ensino noturno. A educação de jovens e adultos. Aquela educação tardia, né? Para o pessoal que foi estudar tardiamente, né? O EJA. Tenho visto muita reclamação assim. Tenho visto reclamações agora de fechamentos de salas de aula. Lamentável, né? São políticas públicas que infelizmente são adotadas cada governo, né, vem com uma tendência, né? Cada governo Nós estamos falando aqui dos governos estaduais, né, que são os responsáveis pela educação fundamental e ensino médio, fundamental e ensino médio, né? O problema talvez seja esse, né? Cada governo vem com uma política, né? Uma política de educacional diferente, muda isso, muda aquilo, e nós deveríamos ter um padrão, né? Uma política única, focada principalmente nisso, fazer com que massificar a educação, fazer com que a molecada não saia da escola por nada. Ah, mas a família é muito pobre, a família não tem nem o que comer. Pô, a escola dá alimentação, a assistência social tem que ver o problema dessa família, o que pode fazer para ajudar essa família. Enfim, ações de governo que nós... Agora tem gente que é contra, né, cara? Tem gente que é contra. Tem gente que não quer. E aí entra um governante que é dessa corrente do que não quer. Ah, esse negócio de política social não vai, né? Complicado isso, viu, gente? Muito complicado. É um problema complexo, nós não vamos resolver fácil. Infelizmente. Quem foi que falou isso? Teve um filósofo, vai me fugir agora, quem foi o filósofo que falou isso? Para todo... Não existe... Aí adaptaram essa frase, né? Não existe solução simples para problema complexo. Teve um filósofo que falou isso. Não existe solução simples para problema complexo. Aí adaptaram essa frase, né? Toda vez que tem um problema complexo, aparece alguém com uma solução fácil que não funciona. Fizeram uma adaptação da frase. Marcião Perriello, falando em sono, boa noite. Vai dormir, Marcião? Bom sono para você, viu? Denise Reato, bom dia. Paula Piola, bom dia. Bom dia, Ivan e Joyce. Como se não houvesse programa social. Bolsa Família só recebe quem frequenta as aulas. Tem o programa Pé de Meia para jovens que frequentam ensino médio. Precisa mais o quê? No nosso tempo tinha isso. Tínhamos que comprar uniforme, material escolar, tinha reprovação e hoje. Pois é, isso dá uma discussão dos diabos, né? Porque realmente é isso. Bolsa Família, né? Agora o Pé de Meia e tal. São programas sociais voltados para fazer o cara ficar na escola. É uma maneira democrática, né? Em vez de obrigar num regime autoritário, numa ditadura, na China, por exemplo. Na China, cara, você tem que entrar, o moleque tem que entrar na escola desde pequenininho, na creche, e só sair velho. Lá é obrigado, né? Lá eles obrigam, massificaram a educação lá na China, aquela coisa de louco. Mas é regime autoritário, né, gente? Isso é imposto, é obrigado, e se você não cumprir, o bicho pega. O bicho pega e pega feio, né? Nós temos que fazer isso de uma maneira democrática. Como fazemos isso de maneira democrática? Tem programas sociais. Mas eu não sei o que está acontecendo com a sociedade. Está acontecendo alguma coisa com a sociedade também, né? Porque você está falando de programa pé de governo, faz o programa pé de meia para segurar o cara no ensino médio, o Bolsa Família para segurar a criança lá no ensino fundamental. Recentemente eu estava lendo Senac, acho que foi Senac, faculdade Senac, Senac tem faculdade. Se não me engano, foi Senac. O Senac criou uma bolsa, qualquer coisa em torno de R$2.000 para pagar, para quem quisesse se formar, por exemplo, em pedagogia. Para o cara ser professor. Formar. Ninguém quer ser mais professor. Nós temos um problema na nossa sociedade que nós precisamos resolver. Ninguém quer ser professor mais. Sabe? Só quem é vocacionado mesmo, quem nasceu com essa vocação. Ninguém quer ser professor. O Senac chegou a esse ponto, falando, vem cá, a turma estava abandonando. Não, vem cá, eu pago para você estudar. Tá? Então, nós temos um problema aí, que precisamos de políticas sociais, mas nós temos um problema na sociedade também. Tá? De gente que não quer saber. Se você não tem professor, meu, acabou. Eu não quero mais ser professor, ninguém quer ser professor. É um negócio complicado, uma coisa que é um problema complexo. Esse é um problema complexo, daqueles que a gente precisa reunir uma comissão de especialistas aí, começar a discutir isso, começar a estudar, encontrar caminhos para resolver um problema de uma sociedade que não quer responsabilidade. A nossa sociedade. O que, é que nós vamos fazer? Deixa eu trazer uma informação aqui. Eu preciso contextualizar, como eu digo sempre, aqui a gente não joga notícia na cara dos nossos ouvintes, a gente contextualiza. Para quem não acompanhou o programa nos últimos dias, quem está acompanhando o programa hoje, na sexta-feira passada, eu contei essa história na segunda-feira, na sexta-feira passada, eu passei lá pelo Bom Jesus, pela igreja do Bom Jesus, Avenida Rio Claro ali, né? A igreja do Bom Jesus, e estava lá a prefeitura ou uma empresa, não a prefeitura exatamente, porque a prefeitura exatamente não faz isso, uma empresa que presta serviço para a prefeitura, a Romarelo, é uma empresa que presta serviço para a prefeitura, eu não sei se ela é contratada da prefeitura, tem contrato definitivo, se ela é contratada eventualmente, mas ela é uma empresa que presta serviço para a prefeitura, a Romarelo, né? E estava lá a Romarelo com caminhões e homens lá, colocando umas palmeiras enormes na Avenida Rio Claro. Elas estão lá, inclusive, com amarras hoje lá, né? Estavam eles lá colocando aquelas palmeiras enormes, né? Na segunda-feira eu falei sobre isso. Olha, gente, um trânsito danado lá na Avenida Rio Claro, eu passando por lá, aí eu vi que estavam colocando umas palmeiras. E a gente comentou esse assunto aqui, debateu esse assunto com os nossos ouvintes, a gente falando, olha lá, tá vendo? O pessoal reclama dos serviços públicos, olha lá a prefeitura trabalhando, enfeitando uma região da cidade que é uma região de alto padrão, né? Lá tem condomínios de alto padrão, tem prédios, edifícios de alto padrão, com aquelas varandas imensas, né? Tudo de alto padrão, né? Comércio de alto padrão, serviços de alto padrão, tudo é alto padrão nessa região. Está sempre limpinha, está sempre arrumadinha. É uma região que você passa lá, está sempre limpinha, arrumadinha, bonitinha. Região de alto padrão da cidade. Enquanto isso, eu falei, na perifereca da cidade, tudo abandonado, lixo, sujeira, papapá, papapá. Fizemos essa crítica aqui. A prefeitura, gente, não tinha dado uma nota sequer sobre isso. Nenhuma vírgula escreveu sobre isso. Isso foi na sexta-feira, sábado, domingo, segunda, terça, quarta-feira. Ontem, a prefeitura resolveu dar uma nota sobre isso. Aliás, e tem mais, no sábado teve um site de notícias aqui que é alinhado com os governos da cidade. Um site de notícias publicou a notícia. Talvez o rapaz estava passando lá, o pessoal do site estava passando lá. Tiraram fotos e publicaram. Olha, a prefeitura está plantando palmeiras lá na Avenida Rio Claro. Na segunda-feira fui procurar a notícia e tinha sumido. A notícia sumiu, tiraram do ar. Negócio esquisito. Chamou mais a atenção da gente ainda. Aí eu mandei lá e-mail para a prefeitura perguntando. Ô, dona prefeitura, o que está acontecendo? O que é isso? Que ação é essa? Vai fazer só lá na Avenida Rio Claro? Vai fazer em outro lugar? E a prefeitura não respondeu. Sequer respondeu. Bom, ontem a prefeitura publicou uma nota no site da prefeitura sobre estas palmeiras. Aliás, publicou uma nota no site da prefeitura, não. Mandou uma mensagem no WhatsApp, no grupo de WhatsApp da imprensa da prefeitura. Tem como colocar esse texto no ar, Joyce, para a gente compartilhar com os nossos amigos ouvintes esse texto da prefeitura? Dá um jeitinho aí, que enquanto isso eu vou ler o texto. Olha o que a prefeitura publicou aqui. Presta atenção no que a prefeitura publicou. Palmeiras plantadas na Avenida Maria Tereza foram doadas à prefeitura. O município não pagou nada por elas. Esse é o título da nota, que foi publicado no WhatsApp, no grupo de imprensa de WhatsApp da prefeitura. Plantio de 13 palmeiras imperiais. Eu achei que era uma meia dúzia, são 13. Integrações de paisagismo e zeladoria urbana. Município não teve custo com a aquisição das árvores. Vamos continuar lendo o texto aqui. A Prefeitura de Limeira iniciou nesta semana o plantio de 13 palmeiras imperiais na Avenida Maria Tereza Silveira de Barros Camargo, no Jardim Aquários. As árvores foram doadas ao município, portanto não houve qualquer custo para a Prefeitura com a aquisição das plantas. O plantio integra as ações permanentes de zeladoria urbana, arborização e paisagismo realizadas pelo município para a manutenção e conservação dos espaços públicos. Além do plantio das palmeiras, as equipes da prefeitura atuam simultaneamente em diferentes regiões de Limeira com serviços de capinação, limpeza, poda de árvores e manutenção de áreas verdes. recentemente a Praça Toledo Barros e uma área verde localizada no Jardim Residencial Luiz Regitano receberam serviços de zeladoria, incluindo capinação, limpeza, poda e pintura de estruturas. Esta nota da Prefeitura sobre esse plantio. Diz que foram doadas, não diz quem doou. Também não diz quanto custou para colocar essas plantas, porque não custou barato. Quem pagou? Foi a prefeitura ou foi quem doou? Não sabemos. Porque nesta região da cidade, que é valorizada, que é de alto padrão, condomínios de alto padrão, edifícios de alto padrão, escolas de alto padrão, serviços, restaurantes, comércio de alto padrão, sempre tudo limpinho, tendo tudo arrumadinho, tudo organizado. Por que não em outras regiões da cidade? Aí a Joyce colocou a nota que estava no grupo do WhatsApp da prefeitura. Foi colocado no grupo do WhatsApp. Você entendeu? A nota tentou explicar, mas não explicou. Não explicou. Quem que pagou para colocar? Foi quem doou? E quem doou? Mas por que doou? Doou por quê? Quem doou por quê? E por quê? Doou exclusivamente para plantar ali? Não podia plantar em outro local? Tinha que ser ali? Então essas coisas a prefeitura não explicou. E só deu essa nota ontem porque a gente falou muito nisso aqui, deu repercussão aqui, a gente fez o barulho aqui. Só colocou essa nota ontem porque houve o barulho aqui que a gente fez aqui, cobrando explicações da dona prefeitura. Né? Ah, mas é só uma... Ah, Ivan, pô, você é muito chato, Ivan. Você é um cri-cri, Ivan. Pô, você fica cobrando a prefeitura por causa do plantio de... É só o plantio de umas palmeiras? Pois é, é só o plantio de umas palmeiras. Então, se é só o plantio de umas palmeiras, se é uma coisa tão simples, tão banal, tão irrelevante assim, por que não ser transparente? Né? Se não é transparente numa coisinha desse tamanho, imagina no resto. Né? Bom, a gente está sem entender até agora, viu? Até agora a gente está sem entender isso aí. Foram doadas, não tiveram custo nenhum, mas a empresa foi contratada para fazer o serviço. Quem pagou? Foi quem doou? E por que não fala quem doou? E por que tinha que ser lá, só lá? Não podia ser em outro lugar? Não podia ser no Parque Cidade? Não podia ser no Horto Florestal? Não podia ser numa área verde aqui da perifereca? Não, tinha que ser no Jardim Aquários, né?
2: Sabe o que eu achei interessante dessa mensagem? Que eles justificam as palmeiras e ali num trecho falando que ao mesmo tempo, simultaneamente, eles atuam em outras áreas fazendo
1: capinação.
2: A zeladoria e a capinação.
1: Que é obrigação.
2: Que é obrigação.
1: Não é mais do que obrigação.
2: Então é como, tipo assim, cada área recebe o que merece.
1: Exatamente. É isso que se trata. É isso que se trata. É privilégio.
2: Foi uma maneira elegante de falar
1: isso. É privilégio. A prefeitura dá privilégio para quem é privilegiado. E para quem é da perifereca, é o básico.
2: Fiquem contentes que vocês receberam a zeladoria.
1: Exatamente. E aqui a gente precisa. É disso que nós estamos falando. É disso que nós estamos falando. Dessa discriminação, desse tratamento desigual. Quem é da perifereca vai receber o basicão, tá? Agora, lá no lugar dos bacanas, não. No lugar dos bacanas é tudo bonitinho, tudo arrumadinho. Tudo... Eu passo por aquela região aí quase que todo dia. Ali é tudo arrumadinho, tudo bonitinho.
2: Passa ali com frequência.
1: Passa ali com frequência. Você vê como é que é? Graminha toda paradinha, tudo arrumadinho, tudo. Você não vê sujeira, você não vê lixo.
2: Iluminação.
1: Você não vê lixo, iluminação bacana. É um lugar bacana da cidade. É bonito, é um lugar bonito, é gostoso ali, né? Aqueles prédios enormes, com aquelas varandas gigantescas, né? Você vê que ali mora bacana. Legal, parabéns, puxa, que bacana, né? Agora, por que na periferia é só o basicão?
2: Vocês estão reclamando da palmeira?
1: Quem manda você morar na perifereca? Compra um apartamento daquele com aquela varandona lá, não é? Quanto custa um apartamento daquele? 1,5 milhão? 2 milhões?
2: Eu acho que por aí, Limeira já tem imóveis.
1: Uns 2 milhões um apartamento daquele, né? Muito bem. O que, que é Paulo Gachê? O que, que você está falando aí, Paulo Gachê? Paulo Gachê. Reginaldo Roberto, bom dia, Ivan. E o ensino, que também está uma M 3 pontinhos. Sem interesse, não segura mais aluno, Reginaldo. O ensino, realmente, o ensino nosso deixa, a qualidade de ensino nosso deixa a desejar. E isso, o que me preocupa, Reginaldo Roberto, A qualidade do ensino é outra história dentro dessa história que a gente estava falando aqui, né? É outra história dentro dessa história. A qualidade do ensino. E aí a gente sabe que, de repente, fazer com que a gente tenha um ensino de baixa qualidade é um projeto de governo. Isso que é o pior. Isso que é o pior. No passado, nós tivemos, né, um desinteresse total por ter uma escola pública, escola para todo mundo, escola para perifereca, para o povo da perifereca. Para que a gente vai dar escola de qualidade para essa gente, né? Vamos dar uma porcaria qualquer, né? E principalmente vamos criar cidadão que não é crítico, que não tem capacidade de olhar para um assunto e olhar criticamente para um assunto e ler nas entrelinhas, né? Nós tivemos governos aqui no regime militar, por exemplo, história, que eu sou apaixonado pela história, sou um eterno estudante de história. História, por exemplo, é melhor tirar a história do currículo. Que outra matéria que queriam tirar a história? Teve uma outra matéria que queriam tirar do currículo. Houve uma época, houve uma discussão muito grande. História é uma outra matéria que queriam tirar do currículo. Não vou lembrar a outra matéria agora. Queriam simplesmente tirar do currículo. Para quem ensinar o cara a pensar? Para quem ensinar essa gente a pensar, a ser crítica? Nós temos que formar gente manipulável, gente que não tem capacidade de pensar. Infelizmente,
2: é só olhar o projeto de governo. Nossa região, que a gente vê que a educação se tornou um negócio.
1: Outra coisa.
2: É um negócio que vende bem.
1: Agora, felizmente, esse IDEB agora, ainda nessa questão que o Reginaldo tocou, que é a questão da qualidade do ensino, neste IDEB agora, nós vimos que houve uma melhoria. E houve uma melhoria, em especial, nas escolas públicas. Parece que está havendo, de repente, uma reação. Alguns governos, estamos falando dos governos estaduais, né? Alguns governos oferecendo uma melhor condição para o professor, para as escolas, oferecendo alguma possibilidade de um ensino de qualidade. A gente viu isso no último IDEB. A gente já vem vindo, isso já vem acontecendo nos últimos IDEBs aí. A gente já vem notando muito devagar, né? Muito lentamente, mas está havendo uma melhoria. Quando a gente vê que uma escola lá do Piauí, que é um dos estados mais pobres desse país, uma escola do Piauí foi representar o Brasil numa Olimpíada de Matemática e se saiu muito bem, Olimpíada Mundial de Matemática, e se saiu muito bem, uma escola... Aí você fica pensando, pô, como é que uma escola do interior do Piauí, o estado mais pobre do país, consegue dar um ensino de qualidade para a molecada? Alguma coisa está acontecendo de bom.
2: O que está errado em São Paulo?
1: Pois é. Vamos esperar melhorias, né? Bom dia, Ivan. Enquanto embelezam um lado da cidade, estradas rurais não existem para a prefeitura. Fazem manutenção quando querem, sem planejamento nenhum, sem cronograma nenhum. Está dizendo aqui o Guina. Pois é. Mas na época da militar tinha educação moral e cívica, o SPB, eu estudei isso anos, democráticos acabaram com isso. Educação, exatamente. Ah, vamos tirar história, vamos tirar não sei o quê, e vamos colocar educação moral e cívica. Educação moral, eu tive. No meu tempo de escola tinha educação moral e cívica. No meu tempo de escola a gente tinha que entrar na escola, formar a fila, colocar a mão no ombro do cara da frente, formar aquela fila bonitinha, tipo militar, né? Tipo escola militar, tinha que cantar o hino nacional, o hino da bandeira, o hino do Reich, o Parta, né? Educação moral e cívica. E que educação moral e cívica que ensinavam pra gente? A oficial, a do Estado. Eu tô falando que eu sou estudante de história. História tem duas. Tem uma história oficial, que é a história que contam pra gente. E quando você vai estudar a história, você vê que a história oficial é uma mentira. Na verdade, descobrimento do Brasil. Descobriu o Brasil escambau. Foi descoberto o cacete. Tinha uma, nações e nações de povos aqui, de milhões de pessoas vivendo aqui. Descobriram o Brasil. Chegaram tarde. Já tinha milhões de nações aqui, vivendo aqui. Um modo de vida diferente da deles, mas tinha. Né? Como é que é? Independência do Brasil. Quer mentira maior do que a independência do Brasil? Inconfidência Mineira. A Inconfidência Mineira. Quer mentira maior do que a Inconfidência Mineira lá? Né? O Tiradentes? Então, sabe? Vamos e venhamos. Né? Mensagem de áudio para colocar no ar, Joyce, me permita.
2: Pode mandar aí.
1: Puedo? Se puedo, puedo.
3: Sim. Bom dia, canhotinho.
1: Ah. Bom dia. Judael Jefferson. Judael.
3: Bom dia, gatona da Joyce.
2: Bom dia.
3: Uma boa quinta-feira.
1: Boa.
3: Né? E que venha a quinta-feira abençoada para nós também, né?
1: Também.
3: Fiquem todos com Deus aí, aquele abraço.
1: Obrigado, Jefferson, um grande abraço para você. Mais uma mensagem de áudio para mandar pro ar aqui, Joyce?
2: Pode mandar.
4: Bom dia, Ivan.
1: Bom
4: Salvador
1: dia.
4: De Piracicaba.
1: Grande Salvador.
4: Bom dia para Joyce, Ivan e Gomide. Avenida Rio Claro, Ivan, é terra de magnata.
1: É.
4: Deixe quieto, deixe que vá.
1: É desse jeitinho aí. Só bacana que tem lá, rapaz. Nada contra os bacanas, viu? A gente conhece muito bacana, né, Joyce?
2: Sim, sim.
1: Não é? A gente se relaciona com os bacanas.
2: Sim. São
1: pessoas muito educadas, muito civilizadas, não é? Nada contra, não é nada contra os bacanas. O que a gente quer é cobrar isonomia. A gente quer cobrar igualdade no tratamento de quem deveria tratar todos igualmente. No caso, dona prefeitura. Não tem esse negócio de cidadão de segunda classe, cidadão de terceira categoria. Todos são iguais perante a lei. Está lá na Constituição. Todos são iguais perante a lei. Então, o que a gente está querendo aqui, cobrando da prefeitura, é um tratamento isonômico. Ali é uma região de bacanas, região de gente com muito dinheiro, com muito alto poder aquisitivo. O cara pode comprar um apartamento com aquela varandona. Ele pode. Bacana. Parabéns. E nada contra. Como a gente está falando aqui, são pessoas educadas, civilizadas. Eu conheço um monte de bacana dessa cidade aqui. Nas vezes que participei de eventos com os bacanas da cidade aqui, tudo gente muito educada, gente muito civilizada, que trata a gente muito bem. Mas eles preferem ficar lá, entre eles. E o povo da perifereca, que fique na perifereca. Né? Também tá tudo bem. É assim que funciona o mundo, né? O mundo é assim, né?
2: Não tem muito o que fazer.
1: A luta de classe está aí, né? Agora, a dona prefeitura tem que tratar todos igualmente. Uhum. Dona prefeitura não pode fazer distinção. Se está tratando bem o bairro dos bacanas, tem que tratar bem a perifereca também, viu, dona prefeitura? É só isso, não é só nada mais do que isso. Aqui não se trata de preconceito, não se trata de discriminação de classe, se trata de... se cobrar da dona prefeitura um tratamento igualitário.
2: Não foi só um grupo que elegeu
1: todos,
2: o atual prefeito os anteriores.
1: O voto da perifereca e o voto do condomínio de alto padrão vale a mesma coisa,
2: sim,
1: não é? Ou pelo menos
2: ambos
1: deveria,
2: votaram.
1: Pelo menos deveria valer, né? É disso que nós estamos falando, de cobrar da dona prefeitura um tratamento isonômico. Ela não sabe fazer isso. Ela faz distinção, né? É isso que a gente está vendo. É isso que a gente está entendendo. Eu não sei se tem áudio aqui, se não tem áudio. Acho que não tem áudio. Benedito Dragoni mandou um bom dia aqui. A Ana Tereza está impressionada desde ontem com... Ela mandou uma foto aqui do esse... Que é o eclipse. Teve um eclipse ontem. Mas é o eclipse lá no hemisfério norte, né?
2: Não acho foi? Que foi.
1: Você
2: eu
1: vê
2: perdi
1: como?
2: Também.
1: Você vê como? Até a natureza discrimina os pobres. Até a natureza. Só teve eclipse para o hemisfério norte. Aqui no hemisfério sul, sul global, não pôde ver. A Ana Tereza mandou uma foto bonita aí do eclipse. Né? A hora que você puder, você coloca no ar para nós, né? Mas se o poder público cuidasse bem da cidade toda, vocês não teriam emprego, não ia ter notícia. Não, ia ter notícia sim, Reginaldo, notícia boa. Ué, a gente não gosta de dar notícia só notícia ruim, a gente gosta de dar notícia boa também, né? E a gente gosta de discutir bons assuntos, assuntos elevados, né, que elevam o nível da discussão. A gente gosta disso também, né? Infelizmente, as más notícias predominam, né? O que nós vamos fazer? Olha que foto linda.
2: Bonita mesmo, hein?
1: Que foto maravilhosa, né? Que coisa. Não sei de onde que a Ana Tereza tirou aí, mas é muito bonita. Bom dia. O Flávio Romero que mandou um bom dia pra gente aqui no WhatsApp. Deixa eu ver quem mais está aqui. O João Gonçalves mandou bom dia. Ana Regina Stein, muito bom dia. Ana, o Cássio Manuel da Praia Azul, lá da Americana. O Renê Gofinê da Vila Rocha. O Miro. Ah, o Miro mandou aquele vídeo. O Miro está mandando um áudio aqui. Posso mandar pro ar, Joyce? Fala, Miro.
5: Tudo bem com vocês?
1: Bom dia.
5: Uma licitação para contratar uma empresa no valor de 128 mil só para fazer um projeto para prensão de carro na Mineira?
1: É, essa aí eu não vi, Miro. O que o Miro mandou ontem de um vídeo que ele mandou ontem, Joyce? A gente não pôs no ar porque estava no fim do programa, mas acho que era alguma coisa sobre ponto de ônibus que ele mandou ontem. Ficamos devendo ontem, viu, Miro, esse vídeo que você mandou. E fim do programa, a gente não conseguiu colocar no ar, mas vamos dar um tempinho agora, vamos ver. O que o Miro mandou ontem?
2: Eu te mandei o áudio novamente.
1: Você mandou o áudio? Uhum. Ah, o áudio da pode soltar aqui?
5: Bom, Oliva, tudo bem com vocês? É verdade que a Prefeitura de Mineira vai abrir licitação para contratar uma empresa no valor de 128 mil só para fazer um projeto para prensão de carro na Mineira?
1: Então, não sei. Eu precisava procurar saber isso aí. Eu achei que era esse áudio que você tinha mandado, não é? Bom, mas eu queria mesmo o vídeo, né? Porque o vídeo parece que é um problema aí de ponto de ônibus. Alguma coisa assim que ele está mostrando.
5: Bom, Diva, esse aqui é os pontos de ônibus novos que estão colocando, ó, trocando os zero por esses aqui. Pode ver que você vê, os pedinhos já estão tudo podre.
1: São pontos de ônibus de metal. Antes era de concreto, né? Era uma base de concreto, um teto de concreto. Aquilo cair na cabeça de um, Deus me livre e guarde. Aí trocaram, agora estão colocando esses daí de metal, que muito certamente são bem mais baratos, bem mais em conta, né? Tudo bem, tá tudo muito bom, tudo muito bem, desde que tenham manutenção. Parece que não é o caso. Sandro Marques, Sandro dos Computadores, bom dia, Sandro. Adelmo Belinello, bom dia, Adelmo. A Cícera, lá de Januária, Minas Gerais, bom dia, Cícera. Milton, bom dia, Milton. Quem mais está aqui? Opa, tem um áudio aqui para mandar pro ar, vamos mandar?
2: Pode mandar.
6: Bom dia, seu Ivan.
1: Bom dia, Chico.
6: Bom dia, repórter. Trazendo notícias terríveis para nós e notícias boas, notícias de terrores.
1: É, infelizmente.
6: Que arrepia até o solado do cabelo do pé. Bom dia para todos vocês, bom dia para o ouvinte.
1: E um bom dia.
6: Final de semana. Estamos chegando aí, hoje é quinta-feira.
1: Bom dia, Chico do Gesso. E esposa. E família, né? Alessandra Cremasco, a Geni Ensinos mandaram um bom dia aqui para a gente também. A gente traz notícias boas e notícias ruins. A gente tem que trazer os fatos, aquilo que acontece. Uma sociedade não é redondinha, bonitinha, corretinha, tudo certinho, a gente gostaria que fosse, né? Tudo certinho, bonitinho, tudo dentro do seu lugar, igual para todo mundo, sem problema nenhum, de natureza alguma, a gente gostaria que fosse assim. Mas como eu falei, eu sou um estudante de história, né? Aí a gente vai estudar a história das sociedades humanas ao longo do tempo, né? Cara, não tem uma sociedade humana, vai estudar a história das sociedades humanas, não tem uma sociedade humana nesse mundão de Deus que vivia lá sob determinadas regras, que todo mundo seguia as regras direitinho, bonitinho. Em toda a sociedade humana havia pessoas desajustadas. E aí, desajustadas, você entenda todo tipo de gente, né? Desajustados de todas as maneiras. Não há sociedade humana no mundo, pega lá na história, não havia gente desajustada, gente fazendo coisa errada, gente andando fora dos padrões, né? Não é exatamente coisa errada. Gente andando fora dos padrões, gente que não queria seguir os padrões. Toda a sociedade humana tinha gente assim, que não queria seguir os padrões. No passado, eles tratavam essas pessoas na base da ponta da faca, né? Na espada, né? As pessoas desajustadas eram tratadas na espada. Nos tempos democráticos, as pessoas desajustadas, as pessoas fora do padrão, as pessoas que não aceitam as regras, a gente tenta tratar de uma maneira mais humana, né? Doutora Silvana aqui no chat do YouTube mandou bom dia. Paulo Gachê, Gabriel Segundo, está presente aqui também. Ivo Cardoso, Roderjan Ferraz, o Adriano Adai, a Maria de Jesus está aqui nos abençoando. O Clodoaldo mandando bom dia. A Wanda Fernandes, o Armando Reato, a Juliana Carossi. Quem mais? O Vivaldo Perino, Valdirene Magalhães, Luiz Quesada. Quem mais? Aura Krambeck, Marcos Rubens, Quem mais? Aí Paulo Gachê e Marcos Rubens, cada um fazendo, né? Um faz uma propaganda de um candidato, outro faz uma propaganda do outro, um xinga o candidato do outro. Aqui no chat do YouTube tem isso, tá? O Paulo Gachê xingando o candidato do outro, o outro xingando o candidato do Paulo Gachê. Tem essas coisas aqui no chat do YouTube. O Renê Gofineta aqui também, a Juliana Carossi. Paula Schmidt está aqui mandando um bom dia pra gente. Rogério Bilato, Clodoaldo Perche já foi uma escola boa. Isso já faz muito tempo. Eu lembro aqui da como é que era a professora Minerva. Professora Minerva, ela era a diretora da Escola Perche do Nordelo, né? Era ela que era a diretora de lá. Era ali, ó. Aquela, né? Ali não tinha conversa, não. Alguém falou certa vez, onde que eu li isso, que a escola não é democrática. E realmente, a escola não é democrática. Não, nunca foi, não. Né? Não é democrática. E a professora Minerva levava a escola Perche do Nordelo com mão de ferro. Ali não tinha democracia, não. Quem mandava lá era a professora Minerva e pronto, acabou. Tem que seguir as regras aqui. Se não seguir as regras, tá fora. Era assim que funcionava na escola. E funcionava. Né? Goste ou não goste, ache você certo ou errado, funcionava. A mulher levava a escola com mão de ferro. Bom, mas isso não era novidade nenhuma, né? Porque não era só na escola, não. Uma vez teve um palanque político aqui em Limeira, foi na inauguração do Trevo lá, inauguração do Trevo da Anhanguera. O Mário Covas era o governador, veio aqui em Limeira. Tava lá Pedrinho Kio, armou um palanque lá, botou o Mário Covas em cima do palanque. Tá lá. Professora Minerva era vereadora. Foi convidada para subir no palanque lá, mas deu uma pegada no Mário Covas, rapaz do céu. Deu uma fechada no Mário Covas, que o Pedrinho ficou vermelho que nem um pimentão. Professora Minerva. Bons tempos, né? A gente já teve vereadores bons aqui em Limeira. Fazer o quê? Eu não aguento. Eliana mandou bom dia pra gente. Sônia Santos, Melzinha Martins, bom dia, Melzinha. Osvaldo Alfredo fala do Santina. O Paulo Gachê está dizendo aqui que conheceu o jornalista Belmiro Fanelli em 75 na prefeitura, na gestão do Dr. Paulo D'Andrea. É isso mesmo, Paulo Gachê. Quem mais aqui? Paulo Gachê brigando com os bolsonaristas, os bolsonaristas brigando com o Paulo Gachê. Luciana Souza, Mineirinha. Benedito Jesus, está nos abençoando aqui, Ney Camargo, Cícera Campos, o Semisvaldo. Quando eu era adolescente, eu não queria ir para a escola. Aí veio uma carta do Conselho Tutelar. Resultado, levei um cacete da minha mãe. De lá para cá, nunca mais deixei de estudar. Pois é. Então, era assim, né? Houve um tempo que a coisa era desse jeito, né? A molecada ia para a escola e não fosse para ver o que acontecia, né? Hoje já está. No Japão também é obrigado a estudar, está dizendo. Então, os países asiáticos, você está falando do Japão, eu falei agora há pouco da China, que é um regime autoritário, né? Coreia do Sul e outros países lá da Ásia, né? Investiram muito em educação. Muito. Eu não sei como é que eles fizeram. Se havia, assim, obrigação de ir para a escola, mas certamente havia qualquer coisa parecida com isso, né? Tinha alguma coisa assim, um negócio meio que obrigatório. Os pais eram cobrados, os pais eram chamados a atenção, qualquer coisa assim. Eles investiram muito em educação, botaram a molecada na escola, vai estudar, meu. Depois que você estudar, você pode fazer o que você quiser. Se você quiser ser vagabundo, você vai ser vagabundo, né? Mas vai ser um vagabundo com diploma. Esse era o negócio dos caras. Eles investiram muito em educação, por isso que, né? Por isso que é Hyundai pra cá, Samsung pra lá, por aí vai, né? Acabei de deixar minha filha no Perches. Cadê que eu perdi a mensagem aqui? Oh, meu Deus, tá aqui. Acabei de deixar minha filha no Perches e vi o Gomide na rua atrás da escola. Hoje tinha uma viatura da GCM lá na frente da escola. Pois é. Esse negócio que a menina falou aí, que a escola não deu atenção para a reclamação dela, é um negócio ruim, a escola tem que se manifestar. Donizete Xavier passou por aqui e deixou um bom dia. Como está a questão da iluminação pública? Aqui no Nova Suíça está perigoso andar na rua à noite, muito sujeira. Olha, o atual governo falou que está dando um jeito nisso, que está contratando uma empresa Essa é outra questão da iluminação pública, outra questão nebulosa, obscura, né, meu caro? Porque nós tivemos no governo Mário Botion, o Mário contratou, o Mário foi num banco aí e pediu um empréstimo. Cento e não sei quantos milhões de reais. O Mário Botion pediu um empréstimo. Cento e não sei quantos milhões de reais. Contratou uma empresa para trocar a iluminação pública da cidade inteira. A empresa, no meio do caminho, miou. A empresa faliu. No meio do caminho. No meio do processo de instalação dessas lâmpadas aqui. Aí ficou aquele negócio do Mário Botion, pá daqui, pá de lá, vai, parece que vai, mas não vai. E acabou o governo do Mário Botion, entrou o governo do Murilo, e nós não estamos sabendo o que aconteceu até agora. Aqueles cento e tantos milhões que o Mário Botion pediu emprestado para fazer a iluminação, trocar toda a iluminação da cidade, que fim levou aquele negócio? Aquilo está valendo aí, nós estamos pagando a conta daquilo ainda? Cancelou aquele negócio, vai fazer outro. Ninguém sabe. Não é. Essas coisas da falta de transparência na nossa cidade, infelizmente, é uma realidade que nós temos que conviver com isso, viu? O Donizete, Donizete que perguntou isso aqui. Boa pergunta, Donizete. Quem é que vai responder isso, né? A gente está esperando aparecer alguém aqui para responder isso. Maria Helena mandou um bom dia para a gente também. Dulce Rodrigues, a Sueli, o Evandro. A Melzinha Martins disse que estudou na época da Minerva. Eu adorava. Levava lapada lá na escola e a mãe terminava o serviço em casa. Era chinelo para todo lado. Era assim. Nossa, meu tempo de escola, rapaz do céu, eu que levasse uma advertência para casa. Você vê como a sociedade mudou? Isso é uma outra coisa que a gente tem que analisar. A sociedade mudou. Se eu levasse uma advertência para casa, para o pai assinar, era assim que funcionava. Eu quero assinatura. O diretor chamava eu na sala dele, lá dava uma advertência por escrito, eu quero assinatura do teu pai aqui. Tinha que levar a assinatura, o documento com a assinatura do pai lá. Cara, se eu levasse uma advertência dessa para casa, o couro comia, mas comia bonito de ver, né? Se falasse qualquer coisa, não, mas o professor tem razão. O professor sempre tinha razão. O aluno não tinha razão nenhuma. Por isso que eu falo que a escola não é democrática. Nunca foi democrática, né? O professor sempre tinha razão. O aluno não tinha razão nenhuma. O aluno só levava paulada, né? Hoje o cara invade a escola para bater no professor. Tá? Porque não deu a nota que a filha precisava ter. Não é? É assim que funciona hoje?
2: Inclusive, falta professores porque ninguém quer dar aula.
1: Ninguém quer dar aula. Eu sou de família de professores. Eu escutava história de professores, escutei história de professores a minha vida inteira. A minha família, da parte de pai, da parte de mãe, era tudo professor. Muito raramente você tinha alguém que tinha outra atividade. A maioria era professor. Eu escutei tanta história, que... Quando eu fui fazer curso de letra, curso de história, que tinha que fazer estágio para professor, eu falei, eu professor? Mas nem a pau, nem pagando que eu quero ser professor. E, infelizmente, a sociedade toda adotou esse conceito, né? Tá louco. Professor, escola. Hoje a mãe agride o mestre, tá dizendo, o pai, a mãe invade a escola para bater no professor, porque o professor deu uma nota que a mãe não gostou da nota.
2: Qualquer professor que você encontre e você perguntar sobre a saúde dele, ele vai ter um problema de saúde para relatar que ele adquiriu trabalhando.
1: Teve um caso aqui em São Paulo, recentemente, o pai de um aluno ou uma aluna, uma menina, era um ex-policial militar. Aposentado, policial militar aposentado, qualquer coisa assim. E a professora deu uma aula sobre alguma coisa afro. De afrodescendência, alguma coisa assim, né? Que é outra coisa da qualidade. A gente fala, quando fala de qualidade de ensino, cara, quanta gente que veio da África para o Brasil, quanta gente descendente de africano que nós temos no Brasil hoje. Nas escolas brasileiras se ensina a história europeia e não se ensina a história da África. Olha só que contradição, né? Então, e essa professora resolveu dar uma aula lá, alguma coisa sobre africanidade, a história da África, qualquer coisa assim. afrodescendência, qualquer coisa nesse sentido. Esse ex-policial militar, pai do aluno ou da aluna, se indignou, porque acha que ele devia ter uma religião que não... diferente, né? Eu sei lá, eu vou saber o que passa na cabeça do sujeito, né? Pelo amor de Deus. O cara chamou a polícia pra ir lá, chamou os colegas dele lá, entrou um monte de polícia na escola com metralhadora, inclusive. Isso aí tá sendo investigado.

0: limitada, assim como minhas amigas que se formaram e seguiram o magistério, né? Só que tem uma diferença. Eu não tenho que tomar remédio para nada. Enquanto minhas amigas, a que menos toma remédio são 8 por dia. A pessoa fica doente, ficou doente por conta disso. Não se tem mais respeito, você não pode chamar atenção. É o que você falou, os pais vão e quebram a escola. Nossa, no meu tempo, se fosse assim, meu Deus do céu, eu chorava de medo do professor olhar torto, sabendo que se eu chegasse em casa, meu pai ia descer o cacete.
1: Então.
0: E aí?
1: Estava
0: errado naquele tempo ou tá certo no tempo
1: pois
0: de
1: é.
0: Hoje?
1: Eu não sei, é uma boa pergunta. Aquele tempo que estava errado, é hoje que está certo, antes estava errado, ou antes estava certo, agora está errado, não sei, não me faça essa pergunta que eu não quero nem pensar. Eu só sei que a sociedade mudou. A sociedade se mudou para o bem, se mudou para o mal, eu não sei. A sociedade mudou. Nós tínhamos uma outra relação com a escola antigamente, uma outra relação com o professor. Pô, meus tios que moravam em São Carlos, todos professores, professores de escolas municipais, tal coisa. Na casa do meu tio, o que ia de gente levar? Frango, comida, presente, de todo jeito levar, porque era professor da filha dele. Era professor. O senhor é professor da minha filha, ia levar presente na casa do meu tio. Meu tio eu ia, às vezes eu passava por lá, a gente passava por lá, fazer uma visita para a família lá em São Carlos. A gente via isso. A pessoa batia na porta da casa lá do meu tio lá, eu vim trazer um presente para o senhor, que o senhor é professor da minha filha. O professor era respeitado. Professor, principalmente aqui no interior, o cara estava num nível, sabe, era respeitado. Hoje o professor é tratado igual vagabundo, Deus me livre e guarde, o que, que é isso? Ivan, você não lembra no governo Silvio Félix? Ele vivia fazendo pracinha, plantando árvore, palmeira, até lá na ponta do esqueleto ele fez pracinha, plantou coqueiro, árvore, mas era tudo do canteiro dele que ele tinha, não sei onde, mas todo mundo falava que era do canteiro de mudas dele, que ele tinha essas palmeiras, que o filho dele plantou, que deve ser lá do canteiro do pai dele. Eu não sei. Isso que você está falando é uma realidade, realmente, no tempo dele tinha isso, né? Ele fazia, tinha esse negócio de plantar daqui, plantar de lá. Eu lembro disso, né? E eu lembro que as pessoas falavam que era lá da empresa dele, mas eu não sei, né? Aí eu não sei. Não sei se ele fez doação para a prefeitura, o que ele fez, não faço a menor ideia, se era isso mesmo. Eu não sei, mas isso que você falou é verdade. No tempo do Silvio vivia plantando, arrumando pracinha aqui, pracinha ali. Eu não sei porque que no tempo do filho dele isso não acontece. Ivan, tem alguém para doar palmeira para a Avenida CIS Brasil? O Márcio Perriello mandou aqui uma ele deve ter feito com inteligência artificial ou uma montagem que ele fez, não sei como é que ele fez isso aqui, e ele mandou a Avenida Assis Brasil, ali na Vila Camargo, cheio de palmeira. Ia ficar bonito aí, né, na Avenida Assis Brasil, esse monte de palmeira, mas você tem razão, viu, Marcião? Ia ficar bacana, por isso que eu tô falando. Tem quantas avenidas né, aí na cidade que poderia encher de palmeira? Olha só. Aí, ó, aqui, aí, Avenida Assis Brasil é cheia de palmeira. Que coisa linda aí.
2: Tá vendo? Inclusive, eu cresci vizinha da Avenida Assis Brasil.
1: Ah, é?
2: Eu noto que com o tempo ela está enfeiando, né?
1: Está enfeiando cada vez mais. Está enfeiando, né? Nossa, o viaduto. Você já viu o asfalto do viaduto, como é que está lá?
2: Já foi
1: melhor. É só buraco, gente. Que é isso? Pelo amor de Deus. Luzinete da Vila Lamar, que mandou um bom dia pra gente aqui também. A doutora Silvana mandou um bom dia, Ivan do Céu. Eu tô nessa categoria aí agora, viu, doutora Silvana? Posso mandar uma mensagem de áudio pro ar aqui, Joyce?
2: Pode sim.
3: Bom dia, Ivan.
1: Bom dia, dona Sebastiana.
3: Uma quinta-feira abençoada pra você e toda a sua família, tá?
1: Opa! Obrigado, dona Sebastiana, para a senhora e para a sua família também,
3: Deus
1: viu?
3: Deus abençoe muita saúde, bênção na sua vida, tá?
1: Amém.
3: Amém.
2: Abraço, dona Sebastiana.
1: Beijo, dona Sebastiana. Tem uma mensagem de áudio aqui para mandar para o ar, mais uma?
2: Pode mandar.
4: Bom dia, Ivan.
1: Bom dia.
4: Tudo bem?
1: Tá bom, Douglas?
4: Então, em relação à educação, você deve se lembrar bem, e nós somos desta época aí, a época da ditadura, quando entrou a ditadura, né, foi uma época que a turma falava ditadura, mas não era bem ditadura, sim, era a ordem que existia dentro do país, certo? Agora, por outro lado, o que

0: acontece? Todas as crianças, todo o pessoal que frequentava a escola, não só tinha que frequentar a escola, como também de uniforme, todos uniformizados, as pessoas eram identificadas, as pessoas quando terminava ia para o colegial, todos eles iam com uma túnica branca, um jaleco branco, você se lembra disso? Então, o aluno ele era identificado. Aí o que aconteceu? O governo encolheu o braço, concorda comigo? E iniciou as escolas particulares. E as escolas particulares foram tomando conta. Você vê que nas escolas particulares que nós temos aí em vários municípios, várias cidades, capitais, todas elas têm um padrão. Agora, o governo que tinha que oferecer tudo, ele encolheu o braço, concorda? E assim por diante, né? Entendeu? Ficou mais fácil para ele ter escolas particulares do que ele próprio, né, manter as escolas. É isso que aconteceu. Tá bom? Um abraço,
1: Douglas, irmão. Um grande abraço. Me desculpe, aqui ninguém é obrigado a concordar com ninguém, tá? Me desculpe, mas eu aprendi a dar nome às coisas. As coisas têm cada uma o seu nome, né? Ditadura é ditadura. E o que nós tivemos aqui no Brasil foi ditadura. Alguns dizem que é dita branda, outros dizem que é dita mole. Eu chamo pelo nome que deve ser chamado, ditadura. Porque um regime de governo que você fecha o Congresso, que você caça pessoas eleitas pelo povo, ao seu bel prazer, que não pensam igual a você, que não leem a mesma cartilha que você. Você limita o poder das pessoas de votar, você não deixa as pessoas votarem. Isso tem um nome, isso é ditadura. Aí você pode, né, no rigor do estudo acadêmico, nós vamos lá estudar, ver se era uma ditadura clássica ou se não era uma ditadura clássica, era um regime autoritário, mais assim, mais assado, né? Aí é uma outra discussão. Mas a gente tem que dar o nome correto para as coisas. Era uma ditadura e pronto, acabou. Se era uma ditadura clássica, se não era uma ditadura clássica, vamos chamar os acadêmicos para discutir isso, né? Isso é uma coisa. Agora, isso não foi exclusividade. Douglas, me permita. Isso que você está falando da escola, como ela era, todo mundo uniformizadinho, a escola que eu frequentava lá em São Paulo, a gente ficava, né? Falei agora há pouco, coloco a mão no ombro do moleque da frente, vamos ficar em fila, hino nacional, não sei o que, todo mundo uniformizadinho, bonitinho, as meninas de sainha plissada, aquela coisa bacana, tudo bonitinho. Tudo. Isso não era privilégio da época da ditadura. Em São Paulo, cidade onde eu nasci, cresci e vivi boa parte do tempo da minha vida, tinha uma escola que era uma escola assim até hoje, o prédio está lá. Não sei mais, ela não é mais escola hoje, mas o prédio está lá. Não sei o que funciona, deve funcionar alguma coisa do governo lá, não é mais escola. Caetano de Campos, na Praça da República. Cara, a escola Caetano de Campos, na Praça da República, você vê aquele prédio imponente, coisa mais linda, maravilhosa, um prédio maravilhoso, histórico o prédio. A construção de primeiríssima qualidade. Os alunos que frequentavam aquela escola, a escola Caetano de Campos, uma escola pública, os alunos que frequentavam eram os filhos dos bacanas da época. Os filhos dos bacanas, que moravam ali na Avenida São Luís, ali naqueles prédios maravilhosos da Avenida São Luís, aquela região ali do centro de São Paulo. Escola maravilhosa, prédio maravilhoso, os alunos, só elite. Nós tivemos uma época que as escolas eram maravilhosas, mas era para elite. Não tinha escola para todo mundo. De repente, nós descobrimos que nós somos um país democrático e tinha que dar escola para todo mundo. Não pode dar escola só para a elite. Todo mundo tem que ir para a escola. E aí virou essa bagunça, né? Infelizmente. Aí o Reginaldo Roberto fala assim que eu sou soda, que eu tenho resposta para tudo na ponta da língua. Uai, estudei para quê? Uai, estudei para quê? Eu fui estudar, né, Reginaldo? Claro, eu não sei tudo, né? Também não sou nenhum, né? Não sou pretensioso a esse ponto, né? Eu não sei tudo. Eu sei alguma coisa de alguma coisa. Um pouquinho de cada coisa eu procuro saber. E quando eu não sei, eu vou estudar. Eu vou lá buscar informação. Seu Google está aí para isso. Aliás, a internet, né? Seu Google não. A internet está aí para isso. A internet está cheia de bancos de dados, de teses nas universidades. Teses sobre os mais diversos assuntos, né? Aliás, teses nas universidades, não só do Brasil, do mundo inteiro. Se você quiser entrar na biblioteca de Harvard aí, né, pela internet, você entra na biblioteca de Harvard, meu. Então tá aí a internet pra gente estudar, pra gente, quando a gente não sabe, a gente vai pesquisar, né, velho? É, tem de ser assim, viu? Mais uma mensagem de áudio aqui.
2: Pode mandar.
3: Essa foto aí que a Tereza mandou foi o eclipse do sol que aconteceu ontem. Não sei se você sabia, não. É, foi o eclipse do sol.
1: É.
3: Coisa inédita.
1: É, coisa linda. Mas foi só lá pra América do Norte. Aqui, mais uma mensagem de áudio aqui.
2: Pode mandar.
1: Bom dia.
4: É assim, eu costumo dizer, em relação à minha vida escolar, que a grande mestra minha foi a vida. Porque com 9 anos eu já trabalhava de babá. Eu terminei o grupo escolar, né, que agora eu faço confusão com essa história de fundamental, e meu pai achava que mulher não tinha que estudar. Mulher que tinha que ou trabalhar em casa, ou trabalhar, ajudar em casa.
1: É.
4: Então, aí eu resolvi, não resolvi não, fui levada a trabalhar. Aí, com 17 anos, eu comecei, eu trabalhava numa fábrica de joia, e eu queria estudar, comecei a fazer o antigo ginásio, né? Porque no meu tempo era ginásio que se falava.
1: No meu também.
4: À noite, lá no Castelo Branco. Saía de lá 11h30 da noite. Chegava em casa 11h30 da noite. 5h30 da manhã levantava para trabalhar. Eu não terminei o ginásio. Mas olha, eu sempre fui muito de ler. Eu assinava jornal. Eu lia jornal e eu procurava me informar. Eu não fiquei parada no tempo. Sabe, eu não fiquei. Quando eu me casei, meus filhos eram pequenos, eu também sempre falei para eles, professor é para ser respeitado. Se um dia vier reclamação de vocês em casa, para de professor, que vocês tiveram alguma falta de educação, a coisa vai chiar aqui em casa. Graças a Deus, com muito sacrifício, meu filho se formou ele é engenheiro, a minha filha é mestra em gestão ambiental.
1: Ah, que legal.
4: Foi assim, ó, um sacrifício, Ivan.
1: Claro.
4: Com muito sacrifício.
1: Como sempre.
4: Porque eu eduquei meus filhos praticamente sozinha. Sozinha não. Com a ajuda de Deus Pai misericordioso. Então, depende, sim, muito da gente como pai, como mãe.
1: Sim.
4: Hoje os pais mal têm tempo de cuidar dos filhos porque têm que trabalhar.
1: Verdade.
4: Né? Enfim, olha, é isso que eu queria dizer. Me desculpe.
1: Muito bom esse depoimento seu, muito bonito. Muito bonito e de valor. E é isso. O resumo da ópera é esse. A sociedade mudou. Nós mudamos como sociedade, no todo, né? Existem valores que famílias preservam aqui, famílias preservam ali, mas a sociedade como um todo mudou. Mudou. Para o bem ou para o mal, não sei. Não sou eu que vou fazer essa avaliação. 7h50 e... Nossa, meu Deus do céu. 7h53. Vamos ao comentário do Ricardo Galzerano, Joyce.
5: Dois posicionamentos jornalísticos esta semana talvez indiquem que está mudando aquela maré de parcialidade a favor do atual governo na grande mídia brasileira. Explico. O jornal Folha de São Paulo é um dos que mais defendeu e defende o governo Lula. Pois bem, ele fez um editorial essa semana criticando abertamente o governo do ponto de vista da economia, mostrando o que todo brasileiro que consegue enxergar um pouco a parte econômica está vendo, que o Brasil está entrando num buraco que talvez não tenha volta no ponto de vista de déficit, de déficit público, de gastos. E isso daí também joga para a população. 80% da população brasileira está endividada. Gastos exorbitantes, populismo, todas as coisas que as pessoas enxergam. A Folha de São Paulo, que é um jornal a favor do governo, citou essa semana criticando o governo, coisa que ela não fazia. Outro aspecto, um jornalista famoso, Josias de Souza, fez uma matéria também descarregando contra o governo Lula, falando que ele passou o fim de semana todo lendo o programa de governo, as 84 páginas do programa de governo para a eleição do presidente Lula agora. E falou que é um festival de promessas, de coisas que ele poderia ter feito. E fala, está lá no texto, que ele, Lula, faz o governo antissistema. Aí o Josias fala, mas como antissistema? Se o PT está no poder praticamente há 18 anos no Brasil, somando todos os anos que esteve e está. Ele é o próprio sistema. Então tudo isso mostra que uma parte da imprensa começa a abrir os olhos com relação ao risco, a partir do ano que vem, mais 4 anos de um governo perdulário, gastão, que está enfiando a economia no buraco. As pessoas de bom senso têm que parar e pensar, enxergar isso. O duro são aquelas que ainda se informam apenas pela Rede Globo.

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0: Agora são 7 horas e mais 58 minutinhos, 7h58. Quando eu digo que este é o programa mais democrático do rádio do interior brasileiro, alguém pensa, pode pensar que seja apenas apenas um jargão, um slogan do programa que eu criei para enfeitar o programa. Não é, é verdade. Quando eu digo que esse é o programa mais democrático do rádio do interior brasileiro, é verdade. Você tem a opinião nesse programa do Ricardo Galzerano, que é a visão que ele tem de mundo, né? A opinião dele, creio eu, seja fundamentada na visão que ele tem do mundo. Ele olha para o mundo, vê o mundo de um jeito e traz a opinião dele aqui de acordo com a maneira como ele enxerga o mundo. Tem a opinião do Ricardo Galzerano, tem a minha, que é completamente diferente da dele. A minha visão de mundo é uma outra visão de mundo. Eu olho para o mundo, eu enxergo uma outra coisa, né? Então tem a minha opinião, que diverge da dele. Tem a opinião do Douglas, tem a opinião do Reginaldo Roberto, tem a opinião do Fernando Neves, tem a opinião do Vendramin, tem a opinião do Chico do Gesso, tem a opinião do Milton, tem a opinião do Rogério, tem a opinião da Joyce, que é uma visão de mundo feminina. E quando eu ouço aqui a opinião da Joyce, muitas vezes, em alguns assuntos que são tratados aqui, que são abordados aqui, ela se manifesta e ela traz essa visão feminina de mundo, o que que acontece? Às vezes eu aprendo com ela. Eu escuto e ela falou uma coisa que eu não tinha pensado, eu não tinha visto, eu não tinha notado, eu não tinha percebido, porque eu não tenho uma visão feminina do mundo, eu tenho uma visão masculina do mundo. E ela vem com essa visão feminina, aí eu me chamo a atenção, olha, tá vendo, eu não tinha pensado nisso. Ah, o mundo é isso, o mundo é cheio de nuances diversas, diferentes, as coisas mais, né? Cheio de variedades, diversidade. A gente nunca tem uma visão completa do mundo, né? Total. Sempre vai faltar alguma coisinha pra gente enxergar, né? Por isso que eu falo que esse é o programa mais democrático do rádio do interior do Brasil, porque aqui tem opinião diferente de todo mundo, mas não tem importância. No final de uma discussão como a de hoje aqui, a gente cada um tira uma conclusão, não é? Como é que era a sociedade no Brasil? Antes da ditadura militar, nós tínhamos uma sociedade aqui que era um regime democrático. Passamos por ditadura também, ditadura do Estado Novo, do Getúlio Vargas. Passamos por momentos de democracia, passamos por momentos de ditadura. Teve a ditadura militar de 64, teve a ditadura do Getúlio Vargas. Então, ditadura, regime democrático, ditadura, regime democrático. E nós estamos aqui, ó. Sociedade, cada um com um pensamento, cada um com uma ideia. E mudando. Mudando de um dia para o outro, de um tempo para outro. Cada um sai hoje aqui do programa de hoje com uma visão de mundo mais estabelecida. Creio eu. Espero que sim. Certo, dona Joyce? Você tem mais alguma coisa a acrescentar?
1: Não tenho.
0: Não?
1: Ficamos só um pouco pensativa a respeito disso.
0: Eu vi que você estava aí. Eu vi que você estava viajando.
1: É que a gente sempre enxerga o mundo a partir dos nossos olhos, né?
0: Sim.
1: E às vezes nós temos que lembrar que a gente vive com mais pessoas nesse mundo. Nós não estamos sozinhos. Então sempre é bom a gente ouvir outras perspectivas também e absorver o que é bom.
0: É complicado, né?
1: É complicado. Bem complicado.
0: E a gente tem que aprender, e aprende com os outros sempre, cada um com a sua opinião.
1: Eu acho que a parte mais difícil é essa, a gente ter a humildade de reconhecer que talvez o outro tenha razão, às vezes.
0: Sim, muito certamente tem.
1: Sim.
0: Tem os seus direitos. Bom, chega de filosofar, tá na hora de falar tchau. Até amanhã, Joyce. Em nome da Joyce, em nome do Carlos Gomide. Muito obrigado a todos pelo carinho da audiência. Um bom dia para todo mundo. Uma boa quinta-feira 13 para todo mundo. Até amanhã, se Deus quiser. Continue cravado aqui nos 82.9, que é para ficar de boa.

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2: Olá, muito bom dia. Chegando nessa quinta-feira maravilhosa. Lembrando que hoje é dia de TBT.

A partir de agora, com a sua participação, claro que tudo fica muito melhor. 34044000. Lembrando que hoje tem sorteio de um par de convites para o Centerplex Limeira.

0: Agora são 8 horas e 12 minutinhos, Manhã Melhor ao vivo com vocês a partir de agora. Ai, que coisa boa, né? Hoje é quinta-feira, dia de TBT, já tô recebendo mensagens de bom dia. E você também pode mandar a sua mensagem. Aproveita, o nosso 34044000 tá liberado. Tem sorteio de um par de convites para o Centerplex Limeira. Lembra que eu prometi ontem que ia ter sorteio hoje? Vai ter sorteio amanhã também. Eu quero proporcionar e que mais pessoas consigam ir no cinema, porque o cineminha é tudo de bom. Então, com esse sorteio, você só paga a pipoquinha e o refri. Roberto, eu não gosto de pipoca. Pode ser o que você quiser, você pode. Olha, antigamente não podia nem levar lanche. Hoje em dia, até lanche pode levar lá dentro. Uma vez, eu me lembro, eu acho que foi finalzinho do ano passado. Eu fui assistir algum filme que eu não tô me recordando qual. E aí comecei a sentir um cheiro de McDonald's lá dentro, sabe? Aquele cheiro gostoso, óbvio, né? Aí eu falei, nossa, mas será que estão comendo lanche aqui dentro? Não é que entrar com lanche lá dentro? Ah, vamos fazer aqui um... Só faltou acender uma fogueira lá e todo mundo começar a conversar.
1: Sim, só um marshmallow.
0: É, interagir. Só faltou isso, Joyce, porque antes não podia, antes era o critério. Não, não pode, você pode entrar com salgadinho... É, coisinhas fechadas.
1: Tava meio escondido ainda dentro da mochila.
0: É, mas que nem fala, né, já o cheirão acompanha, né? Ela, você tá com alguma coisa? Não, não tô. Ela, não tô sentindo cheiro de lanche. Tá lá na bolsa. É, eu não sei, eu acredito que não entraram escondido porque tava... Sabe quando tá todo o combo completo do McDonald's, assim? Porém, eu achei estranho, porque antes era proibido. Sim. E eu acho, na minha opinião... Que deveria ser proibido o lanche lá dentro. Que eu acho que vira uma anarquia, cai, sim, fica um cheiro que toma conta do negócio lá. Cinema tem que cheirar pipoca. Né? Mas não era ruim, era gostoso. E levaram até um lanche lá. Como a Joyce falou, só faltou pegar uma fogueira lá e fazer o quê, Joyce?
1: Marshmallow,
0: todo mundo conversando, interagindo ali, esperando o filme começar. Mas é isso, né? A gente quer proporcionar alegrias, então você pode ir. Se quiser levar o seu salgado, quiser levar a sua pipoca de casa. Eu já vi pessoas estouraram em casa a pipoquinha de micro-ondas. Trouxe ela fechadinha, dentro dos saquinhos assim. É, trouxeram até o refrigerante, tudo, mas não compraram nada. Lá só compraram os ingressos, quem não, né, não foi sorteado. Então cada um dá o seu jeito pra poder curtir um filminho na faixa. Então, Robertinho, então... É, calma aí, gente, perdi a linha de assunto. Então a Robertinha vai sortear um par de convites para o Centerplex Limeira. Amanhã serão dois. Então dois ouvintes irão ganhar, serem contemplados com ingressos para o cinema. Hoje, um par de convites, é só participar 34044000.

8h25, bom dia, amanhã melhor com você. 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
2: 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Agora são 8 horas e 48 minutos. Robertinho da Viola, meu xará, um abraço pra você. Obrigada pelo carinho. Fátima do Amparo, sempre com a gente também. Chegando, obrigada pelo carinho também. Quem mais? Deixa eu ver. Desejando um bom dia. Ah, Cris. Ô, Cris, um beijo grande. Também obrigada pela sua participação. A Sandra e João do Novo Horizonte. Luzinete da Vila Labac também com a gente. Quem mais? A Rê do Boa Vista. Ô, Rê, um beijão pra você também, obrigada. O Daniel Alves. Ô, Daniel, um abração pra você, obrigada pelo carinho. Nome no sorteio já. Fica tranquilo. Lembrando que hoje o sorteio é um par de convite para o Centerplex Limeira. Luzia Mamédios, também passando por aqui. Luciana Quintou, né, Lu? Bairro do Pinhal. Edilene, Tia Jane, Tio Dito, beijo para vocês também. Dulce, do Nossa Senhora das Dores. Elizabeth Galo, do Abílio Pedro. Quem mais também passando por aqui? E deixando o seu nome, é a Rô Franco. Ô, Rô, um beijão também. E obrigada pelo carinho, tá? Pela participação. Abraço grande. Quem mais? Sebastiana, ô dona Sebastiana. Seu Antônio também com a gente. Obrigada pelo carinho. Jardim Santana. Pessoal aí do Jardim Santana também chegando e participando do programa. Quem mais? É a Rô, mas essa é do Jardim São Paulo. Tem várias Rôs que participam. Tem a Rô... é, Franco, que é do Fênix, a Rua do Jardim São Paulo, tem o Ricardo Canela de Iracemápolis, todos vocês concorrendo a um par de convites para o Centerplex Limeira. Então bora participar, 3404-4000, agora são 8 horas e 50 minutinhos.
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2: E o poder de compra do brasileiro foi destruído, é o que diz a matéria. E nesse comparativo sobre a questão de valores, o que o brasileiro vem gastando nos últimos tempos, faz a gente repensar muita coisa. Claro que tudo, a gente entende que com o passar dos anos, as coisas vão mudando, o poder de compra vai diminuindo, é normal acontecer isso, a gente sabe que o que a gente comprava em 1995, por exemplo, não vai comprar, não iria comprar em 2005, não vai comprar agora. Isso é normal. Porém, o que vem acontecendo é que antigamente você ia no mercado com 100 reais e você trazia algumas coisas ali. Você comprava uma boa parte da mistura da semana, até um pouquinho mais, durava até 2 semanas. Você comprava um pãozinho que você queria. Não dava para 100 reais fazer aquela compra, mas você conseguia. Aqui tem um comparativo que em 1995, com 50 reais, você enchia um carrinho. 1995. Muitos anos atrás, né? Em 2005, era metade de um carrinho com 50 reais. Então, a pessoa ia no mercado e praticamente fazia uma compra para 15, 20 dias, quase um mês, com 50 reais. Hoje, o que você consegue comprar com 50 reais? Você que está em casa pode me dizer. Isso não tem a ver com a questão de quem você gosta politicamente falando. Tem a ver com a situação financeira do nosso país. Quem está comandando passa a ser o culpado por tudo isso. Por quê? Porque é ele que tem que controlar. Ah, mas você está falando dele? Não. E vocês já sabem o que eu penso, isso não é segredo. Mas quando tá tudo escancarado, eu acho que isso é um sinal de alerta para todos nós. Gostando ou não do governo, achando que o negócio tá indo bem, ou estava pelo menos indo bem. Existem pessoas que ela consegue ter o discernimento de falar, olha, eu escolhi esse governo, mas estava bom até o ano passado. Esse ano as coisas pioraram. Existem pessoas que têm esse discernimento de entender. E tem aquelas que querem tampar o sol com a peneira. Existem certos momentos, por exemplo, que você conversa com alguém que é apoiador do governo, que ele acha certo, por exemplo, Caetano Veloso receber tipo uma pensão da Lei Rouanet. Por quê? Ah, porque ele é um patrimônio. Patrimônio musical. Putz, então se eu quero virar um patrimônio para poder ter direito a receber uma pensão também da Lei Rouanet. Existem gastos que o governo não precisava ter neste momento. Não de não apoiar a cultura. Acho que a cultura tem que ser apoiada, a Lei Rouanet vem para dar um incentivo. Mas existem casos que se o dinheiro fosse investido em outro local, em outra situação, seria muito mais bem gasto do que pagar uma pensão, por exemplo, para o Caetano Veloso, porque ele é um patrimônio musical. Ué, tem um monte por aí. Daqui a pouco, então, o Gustavo Lima vai exigir. Daqui a pouco, a Anitta vai exigir. Daqui a pouco, qualquer cantor vai exigir, porque virou um patrimônio musical. Mas isso é algum dos problemas que o país vem enfrentando nesses últimos tempos. Mas existem pessoas que conseguem enxergar como está, não pensando em falar mal do governo, mas vendo como está a situação do seu bolso. Como está o seu bolso? Eu acho que essa é a pergunta principal. Eu não estou gostando quando eu vou no mercado. Eu confesso para você que antigamente eu até gostava, sabe? Eu ia no mercado com prazer, comprava as coisinhas que eu precisava. Hoje, eu fico, não é triste, mas eu fico bem desanimada de ir até lá, porque eu sei que eu vou gastar. E não vou comprar muita coisa, e não vou comprar coisas caras. Eu também pesquiso o preço, eu também compro mais em conta. Existem algumas coisas que você, às vezes, está diferente 50 centavos, eu vou naquele que está 50 centavos a mais, porque o sabor daquele produto é um pouquinho melhor, é um pouquinho mais gostoso. Por exemplo, molho de tomate. Às vezes você vai lá e vê que um é gostoso e o outro é mais ou menos, mas tem uma diferença de 40, de 30, 50 centavos. Eu vou comprar aquele de 50 centavos, sim, porque eu acho que o sabor dele, se eu comer uma macarronada, uma lasanha, vai ficar muito melhor. Aí tudo bem, mas existem coisas que você vê uma diferença grande e aí não dá realmente para negociar, tá? Por exemplo, macarrão. Macarrão, você pode comprar um macarrão mais em conta. Ah, não dá pra comprar o queijo ralado? Então não vou comprar. Ah, eu gosto de Coca. Ah, mas não dá pra substituir por uma Pepsi? Mas se o valor é a diferença de R$1 e eu gosto da Coca, eu vou comprar Coca. Ou se eu gosto da Pepsi, eu vou comprar Pepsi. Mas existem coisas que não dá pra negociar. Por exemplo, a questão da mistura. A questão da mistura é o que pega demais. E o que se comprava com R$50 no passado, agora não passa de uma lembrança distante. Em 1995, como eu disse, a nota enchia um carrinho de compras inteiro. As coisas mudaram, a gente entende isso, tá? Em 2005, já comprava bem menos, metade de um carrinho, um pouquinho menos, mas ali você via que enchia um carrinho. Em 2026, mal dá para comprar um saco de arroz e uma garrafa de óleo, dependendo do valor que você vai comprar. Talvez um pouquinho mais, você coloca ali uma cebola, para poder temperar esse arroz. Você coloca uma carne moída, que a carne moída tá muito cara para quem gosta de comer. Passou R$50. Quando você vê comparativos de R$50 com $50, ou R$100 com $100, com 100 euros, as pessoas, os brasileiros que gostam de fazer isso, ó, vistas grossas, sabe o que ele fala? Ah, mas também, né, ele tá comprando lá $100, nos Estados Unidos é em dólares, lá na Europa é em euro. Sim, mas eles ganham lá, então eles têm que gastar como? Não, eles vão pegar, ganhar em euro e vai levar R$100 lá pra gastar, vai comprar nada mesmo. O comparativo é a nota que a gente tá usando aqui. R$100, o que a gente usa aqui no Brasil? Não é reais? Então, R$100 no Brasil, 100 em euro, porque a gente não tem que levar em consideração. Se você, por exemplo, ganha em reais aqui e ele ganha em euros lá, claro que vai dar uma diferença. Mas o euro tá R$6, por isso que ele compra mais. Não, mas ele tá gastando em euros lá. E se você vê a diferença, é praticamente a mesma coisa. Porque era pra gente também comprar a mesma coisa com R$100, a mesma quantidade que compra em euros lá. Só que no nosso dinheiro. Existem pessoas que são complicadas para você explicar isso. Ele tá achando que ele compra mais lá porque é em euro, que ele tá ganhando dinheiro. Ele tá vivendo, ele tá achando que a transformação é igual aqui no Brasil, que cada... Você entendeu? Cada real são 6 euros lá. É diferente, gente. Lá ele tá ganhando em euro, ele vai gastar em euro. Nos Estados Unidos é em dólar lá. Mas o que a gente tá fazendo comparativo, o que era para gastar, para comprar R$100 aqui, $100 nos Estados Unidos e 100 euros lá, era para fazer uma baita de uma compra em todos os lugares. E você vê que aqui no Brasil, você compra macarrão, o molho, mais não sei o quê, a mistura, um queijo, deu R$100. Lá você faz uma compra, e uma compra muito grande. Ai, Roberta, mas lá em dólar, sim, porque eles ganham em dólar. Você quer que ele compre o quê lá? Ah, peraí, vou pagar em euro aqui. Não, eles vão usar a moeda, que é a moeda do país que está de origem. E o que, que a gente está querendo dizer disso é que o Brasil, além do, né, além do real estar desvalorizado, a gente percebe que as coisas estão mais caras. E, consequentemente, 100 reais, que era para a gente fazer uma baita de uma compra em comparativo com os outros países, 100 dólares e 100 euros, você, malemar, consegue comprar mais um saco de arroz e mais uma, né, uma... A gente falava latinha de óleo, mas agora não é, né? Agora é o PET, né? O PET de óleo de um litro. Ou uma mistura, uma cebola, um alho para temperar o arroz. Então, se você comparar, o Brasil tá muito caro. Tô falando isso porque não tô gostando de quando eu vou no mercado trazendo 4 sacolinhas, 100, 120, 130 reais. Comprou coisa cara, né, Roberta? Você gosta de coisa cara? Olha, não vou mentir, não. Eu gosto de coisa boa, sim. Mas eu vou de acordo com o que eu posso pagar. Eu não chego lá e fico esbanjando, não, tá? Eu vou lá e fico, ó, assim, ó, pesquisando valores. Agora, quem é que não gosta de comer bem? Quem é? Fala aí. Você não gosta? Todo mundo gosta. Mas hoje o brasileiro tá comendo mal, tá se alimentando mal, tá indo no mercado, tá comprando o necessário e ainda assim não consegue nem comprar o necessário com 100 reais. Então, preste atenção no que tá acontecendo, porque as coisas estão realmente mais caras. E isso não é legal. Claro que tem muita gente que vai falar assim, nossa, Roberta, você está dizendo isso por conta de questão de partido político. Não, eu estou dizendo da situação do Brasil. Se tivesse boa, eu falaria. Eu seria a primeira que falaria aqui, olha, eu vou no mercado, gente, com 100 reais, eu faço uma baita de uma compra. Eu estou saindo do mercado extremamente feliz. Podia ser ele que está ali, como ele está, o Lula. Se tivesse bom, eu falaria. Por quê? Porque isso está refletindo no meu bolso. Se está bom, vou ficar feliz. Se está ruim, eu vou ficar triste. Então, repare tudo o que está acontecendo, porque a desvalorização contínua da moeda, isso é um fator. E a corrosão inflacionária entrega um cenário sufocante para o trabalhador, onde o trabalhador trabalha cada vez mais para conseguir colocar o básico na mesa e nem isso, às vezes, consegue. Imagina quem ganha um salário mínimo. Como vai fazer uma compra se praticamente uma compra básica tá ficando em torno de 500 a 600 reais comprando o básico, viu? Que ainda nem dá para um mês. Então, é uma coisa a se pensar, tá bom? 9 horas em pontinho. Joyce, eu já vou aproveitar e chamar, posso? Eu vou emendar uma coisa na outra. O Marcelo não vai falar sobre esse assunto. O Marcelo vai falar da relojoaria. 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
1: Olá, bom dia! Bom dia, Robertinha Maese, bom dia, Joyce, bom dia para você que tá ouvindo, né, Robertinha? 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Cortando um pouquinho da loja, deixa eu mandar uns gritos então para esse pessoal que eu sei que está te ouvindo. O seu Francisco Manuel, lá do Parque Hipólito. A Marina, da Granja Machado. Antônia Reis, lá do bairro Piratininga. O nosso Sérgio Antônio, lá dos Pires de Cima, do quilômetro 8 mais meio metro. O Demerval Severino, da Vila Pisa. A Dirce Bill, lá dos Pires de Baixo. Dona Dirce, bom dia. O Valentim, encontrei com ele fazendo a corrida dele hoje, viu? Jardim Nereide, até lá o Topázio. Meu Jesus amado. Valentim, você vai gastar a sola do pé, hein? Bom dia pra você. Rosana do Jardim São Paulo, Pelé do Bairro dos Pires, Adriano do Jardim São Pedro, Maria, irmã da Dona Vani, que mora lá na Vila Queiroz, mora em frente ao Zé da Ida, casado com China. É, botou GPS na cuecão do China, hein? Quem agora? É, não sai mais, né, China? Acho você no GPS agora. Ô, Zé da Ida, valeu, brigadão. Maria José, Zezé Costureira, lá do Vila São Roque, Thalita Lopes, a Vera Costureira também da Santa Eulália, Zilda da Teixeira Marques, Faveta é João Faveta, o nosso Orives, Maria Amélia, Jardim São Francisco, Maria do Parque Hipólito, só tá assim aqui, Maria do Parque Hipólito, Leni Pereira do Bairro dos Frades, Fábio Camargo, motorista, a Cidinha Carneiro, da Vila Queiroz, Ana Regina Sten, lá do bairro dos Frades, Jerry, da Vila Queiroz, Roseli, da Teixeira Marques, Nerão, aqui da Vila Queiroz, Gaspar Carlos da Silva, lá do Jardim Senador Vergueiro, deixa eu ver mais alguns aqui, o João, lá da Santa Josefa, eita, Vani, já falei, Rosimeire, também aqui, lá do Parque Hipólito, Fernanda e a Vitória, né, e o esposo Jatubá lá da Vila Queiroz. A Dulce também está te ouvindo. Dulce Rodrigues lá no Soares das Dores, segunda etapa. E Sônia do Planalto. Deixa eu ver. A Rê da Boa Vista. A Rê já sabe de tudo, né? A Rê é a maior consumidora de melhorar infantil. Mudou agora. O médico tirou a S. Agora é melhorar infantil, viu, Albertinho? É. Seu Macir, a dona esposa. A Ivani, dona Creuza, seu Ademir, dona Cida, seu Nico. A Dona Maria Asba, casado com o Nego. É, o pessoal lá de Rio das Pedras, o Zui, João e Ana, sei que tá lá te ouvindo lá. Antônia do Tatu, Toninho Furlan. Todo esse pessoal a gente agradece. Estamos aqui na luta. Estamos aqui caminhando mais um dia. Trabalhando, prestando os nossos serviços aqui, esse povo de Deus que precisa de um conselho, precisa de uma venda. 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Roberta Maese, amanhã é sexta-feira, tô partindo, tô indo, vou fazer ultrassom dos umbigos, das ureias, dos olhos, vamos ver se vai dar lombriga grande ou lombriga pequena. Falou, tchau, tchau!

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0: 9 horas e 16 minutos. Ai, gente, eu vou falar uma coisa, viu? Hoje tem sorteio. Daqui a pouco... Gente, eu tô com o nariz um pouco entupido, tá? Eu tô com um pouco de coriza, então eu fui dar uma respirada aqui. Faltou ar. E eu tô engolindo, parece que tem um negócio aqui, tá? Tô com a minha aguinha aqui, mas não vou ficar tomando, porque eu não vou ficar fazendo charme pra vocês tomando água aqui, Joyce. Ui, tô charmosa, Joyce. Vou passar a mão nos meus cabelos agora. Nossa, que delícia. Uau, uau, uau. Ai, cada uma, viu? Ei, meu Deus, ó, um abraço pra Mauricéia, um abraço pra Ana Regina Sten, um abraço pra Adri, quem mais também chegando por aqui participando? Deixa eu ver. Ai, gente, a Ju, Juliana Arme, nossa querida Ju, obrigada, Ju, pelo carinho e também pela participação, boa sorte aqui no sorteio. E você também pode participar da nossa live, da nossa transmissão, e quando você participar da nossa transmissão, você também vai estar concorrendo a um par de convites para o Centerplex Limeira. Esse par de convites está sendo muito disputado, porque passando o Homem-Aranha vai estar aí em cartaz ainda por mais algumas semanas, a gente sabe disso. Mas a gente está torcendo para assistir logo, para não cair em spoiler. Porque senão vai... Gente, eu estou desviando de qualquer coisa que está aparecendo na minha rede social do Homem-Aranha. Estou evitando ver até a questão das premiações, que eles foram, alguma coisa, porque vai ter spoiler e a gente pode se decepcionar ou não. Mas evita, se você tá querendo assistir assim como eu, evita, fica na torcida, daqui a pouquinho a gente faz o sorteio. A Ju Arme também passando por aqui, Elizabeth Galo do Abílio Pedro, Edilene, Tia Jane, Tio Dito, todo mundo participando com a Robertinha a partir de agora também com a nossa transmissão pelo nosso canal do YouTube. E a partir de agora também a gente vai falar um pouquinho, fazer uma fofoquinha aqui, outra ali, comentar alguma coisinha aqui, outra ali também. 9 horas e 18 minutos. Sabe quem casou? E eu acho que até que demorou, mas que bom que casou, porque enrolou por 10 anos. Eu acho que já tava mais na hora de casar. Ficou noivo no ano passado. Aí eu falei, puxa, mas com 10 anos? Vai ficar noivo ainda? Já era pra estar casando. 10 vai levar... Pensei, Joyce. Falei, nossa, e agora vai mais 10 anos aí, coitada dela. Coitada no sentido da demora. Não com quem ela foi, no caso, com quem ela foi casar. Porque eu acho que, como começou a história de amor deles, quem ele é e tudo mais, a gente percebe que ela realmente foi escolhida. Sabe quando você é escolhida? Dentre tantas, você é você? Eu acho que quando acontece isso, a mulher tem que ficar assim, ó. Meu Deus, eu sou uma sortuda. É verdade, eu acho que quando você tem uma pessoa que te escolhe, dentre tantas outras que ele poderia escolher, você é sortuda. A gente fica só vendo, né? Quem será a sortuda da vez que vai com tal pessoa? Quem vai ser a graciada por Deus ali na sorte? Porque olha, tem gente que nasceu realmente com o bumbum virado pra lua. De tanta sorte que tem. É, em compensação, né? Tem alguns aí que só pela misericórdia do Senhor. Olha, só cai na rede desgraça só, né, Joy? Tem uns... A gente costuma dizer, desculpa, não é um termo pejorativo, as pessoas que usam esse termo, mas eu não quero ofender ninguém com esse nome, tá? Mas a gente vê muitas pessoas usando o termo Jurandir. Tem umas aí que encontram os Jurandir da vida, mas não por conta do nome. Não deveria usar o nome, óbvio. Primeira coisa, porque quando você usa o nome, você tá colocando a pessoa numa posição mais complicada, óbvio. Mas se referindo a homens que são a tristeza em pessoa. O cara é um cara que não é cavalheiro, um cara que não faz nada, não paga nada, não faz um agrado pra mulher. É um encosto na vida da mulher. Entendeu? Aí eu costumo dizer que é Jurandir, mas eu não gosto de usar esse nome, porque é o nome de uma pessoa, mas é o termo Jurandir usado. Eu acredito que até o Jurandir já deva ter ficado sabendo que o nome dele é usado pra esse termo. Tadinho.
1: Os colegas manchando o nome dele.
0: É, os colegas manchando o nome dele. Deveria colocar cada nome de uma pessoa, né? Se aquele homem, por exemplo, vou dar um exemplo, vou colocar um... Que nome, gente? Sei lá, vou usar um nome que eu acho muito bonito. Rafael. Por exemplo. Ah, Rafael. Ah lá, tá vendo? É mais um Rafael aí, tadinho dos Rafael, entendeu? Mas por que o Jurandir? Por que o Jurandir, né? Então eu tô tentando corrigir isso, mas é um termo usado pra todo mundo. Você pode ir nos quatro cantos do país. Se tem alguma coisa que um homem apronta, vai nos comentários lá, tá vendo? É mais um Jurandir. coitado, encontrou um Jurandir na vida. Tadinho do Jurandir, que às vezes não é. Às vezes o Jurandir mesmo não é um Jurandir na vida. Mas tadinho do nome dele, né? Mas a gente tá tentando corrigir, tentando explicar pra não ofender nenhum Jurandir. Por isso que eu quis usar isso. Mas tem gente que encontra o príncipe encantado em algum momento da vida. Não tô falando só em questão de dinheiro, tá, gente? Porque o dinheiro não é tudo. Existem homens por aí que são homens comuns, normais, que vão fazer aquela mulher feliz, vão saber cuidar, amar, respeitar, vai fazer ela se sentir realmente uma princesa. Não na questão de dinheiro, mas na questão de tratamento, né? E aí juntos eles constroem as coisas. Mas tem umas que realmente encontram o seu príncipe encantado em relação a tudo, a dinheiro, fama, tudo mais. De quem que eu tô falando? Lembra? Talvez quem me acompanha há muito tempo já sabe que no ano passado eu comentei que o Cristiano Ronaldo tinha pedido a Georgina Rodrigues em casamento. Aí a gente brincou, eu e a Joyce, será que vai ser mais... Serão mais 10 anos, pra casar, né, e tudo mais? O que que aconteceu? Eles se casaram. E é tão bom falar isso porque eu particularmente gosto do Cristiano Ronaldo e acho legal a Georgina Rodrigues. A Georgina, ela pode dizer que a vida dela mudou da água pro vinho. Ela que era uma mulher simples, uma mulher trabalhadora, trabalhava numa loja e atendia somente os milionários. Ela era uma pessoa comum, normal, que tinha uma vida normal, que trabalhava, que lutava com a vida e tudo mais. E atendia milionários e milionárias na loja que ela trabalhava. E uma vez... Tanto que ela é espanhola, né? Cristiano Ronaldo na Espanha, porque jogava lá. O que que aconteceu? Esse Cristiano Ronaldo inventa de ir nessa loja. E quando ele entra nessa loja, ele se depara com ninguém menos que Georgina Rodrigues. Uma pessoa normal, uma mulher normal, que estava trabalhando, atendendo os clientes, ajudando, né, auxiliando os clientes na compra de roupas e acessórios, gravatas, sapatos e tudo mais. O que aconteceu? Ele disse que foi interesse à primeira vista. E a partir daí ele foi, conseguiu o telefone dela, entrou em contato, se identificou. A primeiro momento ela achou que era um trote. Você acha o Cristiano Ronaldo ligando pra mim, entrando em contato comigo?
1: Eu ia achar que era golpe.
0: Eu também. Acho esses golpes aí.
1: Eu não tenho dinheiro,
0: não, cara. Cara, você tá dando golpe na pessoa errada. Eu sou uma mulher trabalhadora, honesta, que trabalha muito pra ter o suado dinheirinho, né, Joyce? Mas não tem dinheiro sobrando, não.
1: Não tá sobrando, não.
0: E com tantos golpes por aí, lembra aquela que acreditou que tá namorando o Brad Pitt?
1: Gente.
0: Nossa, pelo amor de Deus. Toma cuidado. Esses golpes, assim... Tem que saber o que tá acontecendo. E eu penso que a Georgina Rodrigues deve ter tomado um susto. Cristiano Ronaldo, não. O cara que deve ter conseguido o meu número, um cara qualquer, e deve estar passando um trote aí, que é o Cristiano Ronaldo. Aí entrou em contato, aí depois disso ela viu que era o Cristiano mesmo. Aí vem aquela dúvida, o que o Cristiano Ronaldo ia querer comigo? Uma mera mortal, uma mulher normal, uma mulher de uma beleza normal, uma mulher que é trabalhadora, uma mulher que não tem bens, uma mulher que não é do meio, a gente fala meio artístico, mas o Cristiano Ronaldo não é um artista, né? Mas ele é um artista do futebol.
1: Ele é uma celebridade.
0: Uma celebridade? O mundo da celebridade? Então a gente pode usar esse termo,
1: acho,
0: Joyce?
1: Que sim.
0: Cai
1: porque
0: melhor, né?
1: A gente pensa no pessoal artístico também, mas sim. Talvez essa nata do futebol também.
0: Sejam
1: entre
0: mais celebridades, grupo. Então. Acho que se encaixa melhor.
1: Sim.
0: Vou usar esse termo que você usou, que eu acho que fica mais apropriado pro jogador. Porque o jogador, ele é mais uma celebridade do que um artista, né?
1: Sim.
0: Boa. Gostei mais, Joyce. Então, vamos usar esse termo. E a partir daí, foi indo. Aí eles saíram, estavam se conhecendo. E ela mesmo cita, apareceu pra mim uma matéria dela, que ela chegava, na verdade ela tava trabalhando lá, e aí parava aquele baita carrão, Joyce, com ninguém menos lá dentro que Cristiano Ronaldo indo buscar ela no trabalho, Joyce. Imagina a situação.
1: Imagina as coisas que ela escutava também no trabalho.
0: Verdade. Tipo, o que é? Como você conseguiu? Como consegue
1: todo
0: um desse?
1: Todo tipo de pergunta.
0: Como você conseguiu um desse?
1: Tem primo? Tem irmão?
0: Tem irmão, primo? É só ele? Não tem um gêmeo, né? Um irmão gêmeo, não?
1: Tem um vizinho.
0: É. E ela falou que parava lá e era meio complicado pra ela, no sentido de ela ser uma mulher normal e parando ninguém menos que Cristiano Ronaldo indo abrir a porta do carro pra ela entrar. Acho isso lindo, gente.
1: É bonito.
0: Acho muito bonito. É um homem educado, né?
1: Sim.
0: É um homem que faz a postura do homem mesmo. A gente fala muito disso, que hoje em dia é muito difícil. Hoje em dia é muito difícil, no dia a dia. Os homens estão muito ocupados. Os homens nem acabam percebendo que isso é um detalhe importante, talvez, para algumas mulheres. E, às vezes, muitos não reparam porque não é por maldade, não é porque é um cara mal educado e tudo mais. Então, a gente tem que saber corrigir isso, tem que falar a verdade. Mas, em muitos casos, o cara não se importa mesmo. Ele tá bem aí, ele não abre a porta, ele não fecha a porta. Ele não deixa a mulher ir primeiro. Se estiver andando na calçada, ele deixa a mulher pular do lado da sarjeta, que, se caso for atropelada, não tá nem ligando.
1: Então, vai andando no passo dele e a gente correndo atrás.
0: É, a gente saltinha ali, tentando acompanhar. E os homens... A passada de pernas dos homens, até porque são homens, óbvio, é diferente do jeito que a gente anda.
1: Se é uma pessoa mais alta que a gente, cada passo... falando porque nós somos enormes
0: nossa,
1: também, né?
0: Eu com meu 1,58 aterrorizo todo mundo, Joyce. Eu sou um pincher.
1: Tentar acompanhar uma pessoa que seja 10 centímetros só maior do que a gente já...
0: É difícil, não é?
1: É difícil.
0: Cada uma pernada dele é duas, três suas.
1: Sim.
0: Não é verdade?
1: É, sim.
0: Então você fica correndo, parecendo até tropeçando ali no saltinho. Tadinho da gente, né? Não é fácil, não. Mas às vezes o homem faz involuntário porque ele não se liga nesse detalhe. Correria do dia a dia, né, faz com que ele realmente não veja que tudo isso seria importante, mas tem que partir dele, né? Porque a partir do momento que a mulher tem que falar alguma coisa, já perde a graça. Eu acho que partindo do homem, eu acho que o nível, talvez, da testosterona masculina deu uma baixada. Por quê? Porque, às vezes, coisas que são para os homens fazer, alguns homens ficam esperando que a mulher faça. Oi, amor, abre a porta do carro para que eu entre aqui para dirigir para você. Tem homem que nem gosta de dirigir. Eu acho que o homem tem que dirigir, sim. Eu acho que a mulher dirige, eu sou uma mulher que dirige, eu vou pra todos os lugares, porque eu, né, não posso ir com meu marido a todo momento, então eu vou lá, eu faço e tudo mais. Mas quando ele tá lá, é ele que dirige. Eu não gosto de dirigir. Porque eu não gosto de dirigir com ele, que fica falando, odeio, e tudo mais. Mas, fora isso, eu acho que o homem tem que dirigir. Quando tá com a mulher do lado, isso é legal. O homem tá controlando ali, né, a situação. E tem homem que fala, não, tem homem que nem dirigir quer. Fala assim, dirige pra mim numa briguinha. Aí parece que ele tá sempre com dor, né? Aí dá um choque elétrico nele, 220, pra ver se liga aí. Dirige aí, cara. Puta que pariu, né? Ah, fiquei brava agora. Dirige, né? O meu marido, quando tá com ele, eu não dirijo. Não dirijo, não. É ele que dirige lá. Pelo menos isso, porque eu particularmente não gosto de ficar dirigindo. E fora que... Ai, cuidado! Ai, vai bater! Quer dirigir? Entendeu? É isso. Então, dirige, já é legal. Mas é verdade, hoje você vê várias mulheres reclamando que parece que o nível de testosterona do homem baixou no sentido de ele saber que tem certas coisas que é ele que precisa fazer. Ele precisa.
1: E não tem interesse.
0: E não tem interesse. Ou não quer, ou não liga, ou não se importa, ou simplesmente acha que... Ah, não, mas a mulher não quer o espaço dela, então ela que abre a porta do carro pra ela mesma.
1: Ah, mas você quer um relacionamento ou não? Se você não quer, então o que você
0: toca
1: tá fazendo
0: aqui? Toca
1: aqui,
0: amigão! Toca aqui! O que é? Um amigo, Joyce? Toca aqui, amigão!
1: Depois fica reclamando aí.
0: Aí quando vê, por exemplo, um Cristiano Ronaldo abrindo a porta do carro pra mulher dele... Ai, nossa, deve ser bicha. Não é? Tô errada, sim ou não?
1: Depois
0: se um homem falando
1: que mulher fica andando com bicha, mas as bichas pelo menos tratam a gente.
0: Não, ela tem
1: aliás,
0: o ser...
1: gente, eu falando
0: nem,
1: desse jeito.
0: Nem é o termo, né? Mas a gente, eu usei esse termo, a Joyce também
1: sim.
0: Tá usando, porque são
1: porque
0: termos que os homens
1: eles usam.
0: Sem desmerecer ninguém, porque as pessoas estão entendendo,
1: mas eles
0: né,
1: nos respeitam e nos tratam melhor do que os homens héteros ultimamente.
0: Tem o discernimento de talvez abrir a porta do carro, sim. Deixar
1: eles
0: passar na frente.
1: Eles são mais cuidadosos com a nossa segurança.
0: Com certeza, é o lado da sarjeta festa ali, entendeu? A mulher entra... Você já viu? A mulher fica pro lado de dentro, o homem fica pro lado de fora. Ah, mas por quê? Ela não quer, ela não quer ser igual a gente? Ela que seja atropelada, tanto meu. Não é isso, gente. É questão de segurança do homem poder, se vir a acontecer alguma coisa, ele... É verdade, é ele que vai levar a buchada, ele que vai levar a burdoada primeiro. É uma questão de homem, de questão de saber como que o homem deve se portar. E muitas mulheres em comentários assim, quando você vê, vou supor, um Cristiano Ronaldo, qualquer um outro ator falando assim, olha, você vê que fulano de tal abriu a porta do carro para aquela atriz, pode perceber. Vai nos comentários, você fica horrorizada de ver mulheres dizendo, nossa, isso aí se perdeu ao longo do tempo, o homem mais não abre uma porta do carro, não deixa a mulher passar na frente, não segura a porta do elevador. São coisas que você percebe que as mulheres estão falando. Eu só tô repetindo, tá? Eu só tô repetindo. Dirigir, por exemplo, e tudo mais. Aí um homem raiz, ele vê um homem fazendo isso, ele fala assim, aquilo ali é Nutella. Ou, desculpa o termo, aquilo ali é bicha. Porque tá abrindo aquilo lá. Homem, faz isso aí não. Não tem tempo de fazer isso não. Desculpa o termo pejorativo, mas eu tô falando que muito homem... Ele se refere a outro, talvez mais um pouco mais educado, talvez dessa forma. É um termo pejorativo, mas a gente só repetiu, né, Joyce? Não que a gente... Sim. Eu tô explicando, não era nem pra gente explicar, mas hoje em dia o povo tá tão ignorante que tu vai levar tudo pro outro lado. Mas como a Joyce falou, existem casos e casos, e esses homens, né, que são os homossexuais, às vezes eles têm mais um discernimento de ele acaba entendendo mais... Que a mulher é frágil, né?
1: Sim, ele entende eles veem isso. A gente dessa
0: Sim,
1: forma.
0: Sim, dessa forma. Do jeito que é pra ver. Sim. Né? Do jeito que é o pra ver. Então, fica a dica aí pros homens. Cristiano Ronaldo fazia isso. Ele saía do carro. Ah, mas ele tava se mostrando lá pros outros, pra Georgina Rodrigues. Pra quê? Ela era humilde. Uma pessoa normal, trabalhadora, que tava atendendo o cliente lá. Se ele não gostasse dela, ele sabe o que ele faria? Ele pediria pro... motorista dele, se não fosse ele dirigindo, tá? E lá, e ele abria a porta pra Georgina e ele ficaria escondido.
1: Sim.
0: Porque ele não queria ser visto, não. Ele fazia questão de ser visto, pegando a Georgina Rodrigues no trabalho e mostrando, olha, essa é a minha namorada. Essa é a mulher que eu estou agora. Eu acho isso super legal.
1: Sim.
0: Super válido. E hoje, você percebe que depois de 10 anos... Graças a Deus, né, Cristiano? Demorou um pouquinho... Tem até filhos e tudo mais, família completa. Eles se casaram, ele postou, ela postou e tá todo mundo muito bem. Gostei, acho que quando você vê pessoas dando certo no relacionamento, eu fico feliz. Eu acho que eles já deram certo.
1: É raro hoje em dia.
0: É muito raro, Joyce. É raro tudo, é raro o pedido de casamento. Hoje em dia, não é mais um pedido de casamento, por exemplo, o homem... Não falo nem de se ajoelhar, tá, gente? Não tô querendo falar que o homem tem que fazer isso. Mas, às vezes, ir num restaurante, abrir... Ou se quiser se ajoelhar também, acha bonitinho. Tem homem que quer fazer isso, mas aí parte dele. Ou vai num restaurante, olha, quer casar comigo? Hoje em dia, nem pedido tem. Ele chega pra mulher e fala assim... Acho que tá na hora de casar, né? Aí, vamos lá escolher a aliança lá? Esse aqui que você quer? É esse aqui mesmo. Já pega, já põe no dedo, já... Pronto, estamos noivos. Cadê o...
1: É um... marco na vida, porque não ter um momento especial ali, mesmo que seja um momento pequenininho, mas sabe, ter algo significativo.
0: Marcar.
1: Sim, que marque.
0: Por que não? Por que fazer tudo, como a gente fala, a zóio? Já viu esse termo, Joyce? Eu tô fazendo tudo a zóio aqui, do jeito que der foi. Então são coisas que a gente fala, e não é em nenhum momento, às vezes também, falando mal do homem, mas é alertando o homem que talvez ele pode mudar um pouco a postura dele. O ser carinhoso, o prestar atenção em pequenos detalhes, faz às vezes o convívio dele com a, sei lá, esposa, namorada, noiva, ela vai olhar e falar assim, nossa, ele é... Tô dando um exemplo. Nossa, ele segurou o elevador pra mim. Nossa, eu tava do lado da calçada, ele me puxou, colocou do outro lado. Você sabia que são detalhes que, às vezes, pra um homem, passa despercebido de tão pequeno que é? Entenda bem. Mas pra uma mulher, você percebeu que a proporção é um pouco diferente?
1: A gente sempre nota. Parece
0: detalhes.
1: Que passa batido, mas a gente sempre nota e a gente lembra.
0: É isso aí. Porque tem uma coisa que nós mulheres temos é memória de elefante, né? O tamanho do elefante, a gente guarda coisa de 1900 e bolinha lá. Você lembra naquele dia que você fez isso? O homem tá assim, Ai, misericórdia, não lembro nada disso. Lembro de nada, nada. Essa doida tá falando aqui. Não, você lembra naquele dia você fez isso? É, naquele dia eu me lembro muito bem. Aquele dia você fez tal coisa. Você me largou falando sozinha. Você, naquele dia lá, você falou isso aí pra mim. Jura que eu falei? Mas eu acho que eu não tava muito bem, né? Você tava bem sim, você tava consciente, o cara nem lembra.
1: Peraí que eu vou te dar o contexto, então, se você não lembra.
0: Naquele dia, tava chovendo.
1: A gente tava em tal lugar, tinha tal pessoa, hein?
0: É. Eita memória, o homem fica...
1: A gente comeu tal coisa.
0: É. E você falou isso pra mim. O cara fala, misericórdia. Então, se eu trair essa mulher, ela vai... A gente vai estar velhinho lá. Quanto tempo faz? Faz 84 anos que eu traí essa mulher. Ela tá lá, tipo, eu entendi, eu acredito. Pra você... Então é isso, a gente não tá julgando o homem, nem tá falando que o homem é ruim, nem tá falando que o homem também é totalmente bom. O que a gente tá dizendo é que às vezes é um pequeno detalhe que pra você vai passar despercebido, porque você tá trabalhando, tem correria, responsabilidades da casa que você tenha. E até, a gente tá falando até de namoro, porque o homem casado, às vezes a grande parte da desculpa é a loucura do dia a dia, são os filhos, é aquela coisa de levar o dinheiro pra dentro de casa e não ter tempo. Às vezes trabalha em 2, 3 empregos e tudo mais. Aí o homem, claro, ele vai, pra o esquecimento dele, ele vai achar uma desculpa, falando, não, mas você viu a vida da gente, é corrida, você tá vendo o que eu tô fazendo, né, amor? E tudo mais. Mas um homem que é solteiro, tá só namorando ali, ele é noivo, qual a desculpa dele de não lembrar das coisas pra namorada? Por que não fazer um charme, fazer um agrado, fazer alguma coisa pra ela naquele momento?
1: Que seja de vez em quando, não precisa, não.
0: Nossa, ai, não é?
1: Mas faz de vez em quando.
0: É perceptível. Então, quando a gente fala de termos assim, não estamos fazendo uma coisa pejorativa ou tentando denegrir ou até falando mal. Ai, porque as feministas começaram a detonar. Não, primeiro que eu não me considero feminista. Eu considero uma mulher que apoia a mulher trabalhar, ter filho, ser feliz.
1: Eu também não me
0: feliz
1: com isso. E tudo mas que eu falo aqui é mais como um conselho, uma dica do que uma crítica.
0: Do que uma crítica. Porque se serve como conselho, por que não prestar atenção? Olha, são mulheres falando. Eu tenho certeza que a mulher que está em casa, ela vai reparar também, vai ficar pensando, puxa vida, lá, a Joyce falou isso, a Robertinha falou isso. Por que não ter alguém que possa fazer desse jeito também, né?
1: Sim.
0: E tudo mais. Então, assim, é um homem que mostrou bastante que amava ela, tá com ela até hoje. E o que a gente percebe é o quê? É que essa mulher está muito feliz. Depois de 10 anos de casamento, de relacionamento, veio o casamento. E isso que é importante a gente parar para pensar uma coisa, entendeu? O que veio de tudo isso? Veio o casamento?

0: muito do que ela gosta de vestir. Eu acho que se ela tá vestindo tal coisa e tá tudo bem pra ela, pra mim tá tudo ótimo. Porque eu também não sou uma pessoa que sei me vestir muito bem. Poderia melhorar. Eu acho que o dinheiro poderia ajudar. Se você acaba tendo bom gosto, mas não tem dinheiro, então você conseguiria se arrumar melhor tendo o dinheiro e já tendo o bom gosto. Mas as duas coisas não necessariamente andam juntas. Porque tem gente que tem bom gosto e não tem dinheiro. Tem gente que tem dinheiro e não tem bom gosto. E tem muita gente detonando a Georgina Rodrigues nesse quesito. Dizendo que ela tem dinheiro, mas não tem bom gosto. Pegando no pé da mulher, não sei porquê. Eu acho que... Desculpa. A vida da gente é tão corrida pra ficar sendo hater na vida das pessoas e detonando as pessoas. Eu acho que a Georgina tá linda. Se ela, às vezes, não se veste muito bem, tem algumas coisas que deixam a desejar mesmo na vestimenta dela. Mas aí é um problema dela, específico dela. O Cristiano Ronaldo, mesmo com as pessoas detonando ela, porque ela veio de uma margem mais humilde, uma pessoa trabalhadora, que trabalhava pra poder sustentar muitas coisas na vida... Ela hoje consegue casar com o Cristiano Ronaldo, isso causa uma inveja muito grande. Então, eu acho que tem muita gente que acaba tendo inveja da Georgina Rodrigues. Muito mais inveja do que torcendo pela felicidade dela. Eu torço normal, espero que ela seja feliz, eu fico feliz com pessoas que casam, com pessoas que têm filhos. Eu fico feliz com todo mundo, porque eu acho que todo mundo tá fazendo um up, né, um grade na sua vida, casando... ou tendo filhos, ou tem gente que faz upgrade se separando. Eu acho que se a pessoa tá feliz, já tá de bom tamanho. Mas que eles se casaram, depois de praticamente 11 anos de relacionamento, eles se casaram. E ela disse, quando foi pedida em casamento pelo Cristiano Ronaldo, que ela escolheria ele em todas as outras vidas também. Ah, mas é por conta do dinheiro. Claro que o dinheiro ajudou. Eu acho que um cara famoso com dinheiro chega pra você e fala que tá... gostando de você, que você chamou a atenção dele, depois chega finalmente fala que te ama, assume você, tem filhos com você e tudo mais, eu acho que isso é a exceção do que acontece no mundo. A regra é você achar uma pessoa normal, uma pessoa batalhadora também, uma pessoa honesta como você, e vocês se juntarem, vão ter seus filhos, casarem, ser felizes, vão construir e conquistar seus bens, mas a Georgina é uma exceção. A exceção que acontece por aí, são raras, mas são exceções que acontecem. A regra é você encontrar alguém normal na sua vida. E que bom pra ela. Se ela é a exceção, que ela saiba curtir essa exceção. Eu gosto do Cristiano Ronaldo, eu acho ele uma pessoa centrada, concentrada. Ele gosta muito da família, né? Ele ajuda os familiares. Ele deve ter muito marketing em cima dele e faz com que até os erros que ele façam fiquem lá escondidos, né? Tem uma equipe boa pra esconder os erros que ele deve cometer. As falhas que ele deve fazer, os momentos de trovão que ele tem, que não trata bem algumas pessoas, mas ele tem uma equipe muito boa. Faz com que a gente goste desse jogador de futebol, ao ponto de falar, não, o Cristiano Ronaldo é gente boa, a gente torce por ele. A gente não tendo patavina nenhuma de contato e tudo mais. É o que eu tenho, é como sensação, quando eu olho pro Cristiano, eu vejo ele uma pessoa centrada, dedicada, ligada à família, e agora casando, só ainda mais, né? 9 horas e 43 minutos. Um abraço pro Marcião Perriello, da Vila Camargo. Marcião, um abraço pra você. E obrigado pelo carinho, viu? Robertinha, minha esposa Juliana, é sua ouvinte. Agora eu tô acordada até osso. Ah, que legal, Márcio. Então você. Então a Ju é sua esposa, é isso? Se não for, você me corrige, tá? Se não for, você me corrige. Mas, Marcião, eu fico muito feliz. Feliz que encontra um Márcio da vida, ele colocou. Muito bom, eu tenho certeza. É a Juar, minha esposa do Marcião. Que
1: olha,
0: legal.
1: Mais uma família acompanhando.
0: Mais uma família, Joyce. É tão bom assim, né?
1: É legal.
0: Puxa
1: legal,
0: vida. Fiquei feliz. Que nem ele falou assim, feliz que encontra o Márcio da vida. A Ju é feliz, tá vendo? Por isso que o relacionamento de vocês dá certo. E eu fico muito feliz por vocês dois, de verdade. Saber que o casal tá me acompanhando, tá me ouvindo. Eu chamo ela de Ju Arme, porque ela é uma Arme assim como eu, como a Joyce também, como a Maria Rita Zacarias. E eu fico feliz de conhecer mais, quem mais gostar do BTS, que admira, gosta, curte os meninos cantando, curte as músicas, manda aqui que a gente fica muito feliz em conhecer. E olha que legal. Tá vendo, Márcio? Tenho certeza que você é um maridão. Tá vendo? Ó, parabéns, Mari.

0: Márcio, a Rosiane Rô do Jardim do Lago, a Claudete Tavares, também obrigada pelo carinho. Ela disse que está ouvindo todos os dias a gente pela manhã, obrigada. Zilda do Teixeira Marques, a Sueli Assu do Jardim Nova Limeira, a Edilene, eu já falei um feliz bom dia para ela e tudo mais, mas agora é Edilene dos Santos do Belinha Ometo. Obrigada aí pelo carinho. Quem mais? A Ju tá participando então por aqui. A Sueli Aparecida Pereira, bom dia meninas. A Rita Zacarias também na nossa transmissão, na nossa live, obrigada. A Edilene também na nossa live, obrigada pelo carinho, viu? 9 horas e 45 minutinhos. E do mesmo jeito, viu, que tem gente feliz porque casou, tá tendo um problema aí com a Andrea de Nóbrega, que é ex-mulher do Carlos Alberto, né, de Nóbrega. Que a gente não entende como que acontece as coisas, mas é assim, eles foram casados por 12 anos, parece, e o relacionamento deles terminaram, e depois que terminou o relacionamento deles, o Carlos Alberto de Nóbrega emendou um relacionamento com a sua atual esposa. Desde 2018 ele tá com essa atual esposa e tudo mais. Acontece, ó o fuá, gente, ó o fuá. Ó, todo mundo tá dizendo que ela teve uma oportunidade de ficar quieta, né? Que perdeu uma grande oportunidade de ficar quieta, que é a Andrea de Nóbrega. Andrea de Nóbrega perdeu uma grande oportunidade de ficar calada. Sério mesmo. É a Fabiola Heipert que tá dando uma nela, ó. Porque ela foi mexer com quem estava quieto, que é o Carlos Alberto de Nóbrega. A ex-mulher de Carlos Alberto de Nóbrega, que é a Andrea, ela resolveu falar sobre o fim do relacionamento de 13. Eu falei 12 anos, gente, foram 13 anos que os dois ficaram juntos, tá? Relacionamento de 13 anos com um apresentador durante uma entrevista em um podcast. Por isso que eu falo, gente, podcast é complicado, porque às vezes você acaba falando aquilo que você não quer. Andrea afirmou que não foi ela quem terminou a relação e contou que o humorista saiu de casa porque já estava apaixonado por outra mulher. No caso, é a Renata de Nóbrega, com quem ele é casado desde 2018. Ou seja, colocando a Renata na posição de amante. Porque venhamos e convenhamos. Nenhum homem abandona o seu lar primeiro para depois ter uma aventura ou assumir um relacionamento depois. Não. O homem que abandona ou se separa da mulher e já emenda um outro relacionamento, me desculpa, ele já estava traindo essa mulher antes. Porque o homem, ele só termina um relacionamento quando já tem outro engatilhado. Sabe por quê? Porque existem alguns homens que são mais dependentes, falando mais em questão de relacionamento. Então ele tem medo, aí eu vou largar, ó, o termo largar é muito feio, né? Eu vou me separar, vou corrigir isso aí, eu vou me separar dela pra ficar sozinho. Ué, tá ruim com ela, pior sem ela. Então eu fico nesse relacionamento até eu encontrar uma doida que vai dar bola pra mim, mesmo sendo casado. Você me desculpa, gente, eu sou totalmente contra amante. Eu não critico quem é, se você é, tá tudo certo, não tem nada a ver com a tua vida. Mas eu, numa posição que tem uma pessoa na minha vida, não vou querer que outra pessoa entre no meu relacionamento. Isso é feio. E também acho que a mulher que se sujeita a isso, ela também sofre. Porque ela fica sendo usada por aquele homem que, na verdade, é um sacana, um safado, que não tem vergonha na cara e que quer ter aventuras amorosas por aí. Mas ele quer ficar tendo várias, né? Aí ele fica com uma ali certa, que é a matriz, e quer ter outras filiais por aí. Mas, enfim. Então, ela colocou a Renata sendo uma amante. E foi aí que o fuá começou. Ela podia muito bem ter falado, não, o fim do relacionamento com ele... Ele que se separou de mim porque ele já estava apaixonado por outra mulher. Pronto. E deixa, sei lá, aí entre linhas. Mas não, né? Pronto. Depois que ela falou isso, foi o suficiente para relembrar uma história que, convenhamos, já deveria estar enterrada há bastante tempo. A Fabiola Heipert ainda usa esse termo. E aí deu no que deu. Renata veio a público, rebateu as declarações. Renata é a nova mulher do Carlos Alberto. Dizendo que nunca foi amante de Carlos Alberto e que não aceita ter a imagem associada a uma história que considera mentirosa. Porque assim, gente, nem a amante, ela quer ser intitulada como amante, ela não gosta. Tanto que ela faz de tudo pra, vou usar um termo entre aspas pejorativo, roubar esse homem daquela mulher, da mulher dele, pra que ele a assuma e ela passe a ser a atual, esquecendo o passado dela como amante, porque ela não vai querer ser intitulada como amante. Tanto que se aparecer alguém lá, relacionamento dela. E ela, mesmo ela tenha, que ela tenha sido amante, ela vai achar o fim da picada. Uma outra mulher querer o marido dela. É um absurdo. Você viu a hipocrisia? Gente, é uma coisa que eu não entendo. O que eu não quero pra mim, eu faço pros outros, tá? Mas eu não quero pra mim, mas eu faço pros outros, porque pros outros o problema é dele. Pra mim, já é uma outra coisa, né? E tudo mais. É igual aquela coisa de sentar no formigueiro, né? Você manda os outros sentar no formigueiro, mas você não vai lá sentar. Então é bem assim. Então o que aconteceu? O próprio apresentador, que tem 90 anos de idade, se emocionou e afirmou que pretende tomar medidas legais para que a ex não o cite mais publicamente. Ou seja, ele não quer mais ouvir seu nome na boca de Andréia Nóbrega, nem que seja para falar bem. E aí fica a pergunta, para que tudo isso? É o que eu vou perguntar também. Andréia, para que tudo isso? Você nem gosta mais dele, eu tenho certeza. O Carlos Alberto tá num outro relacionamento com a moça lá, a tal da Renata. É amor? Não sei, pode ser. Quem somos nós pra ficar julgando? Você tá lá dentro do coração dela e dele pra saber se é um relacionamento legal? Não tá, então... Ah, deixa estar, deixa ir, entendeu? Ó, Carlos Alberto e Renata estão lá há anos juntos e essa entrevista da Andréia foi totalmente desnecessária pra colocar os dois novamente. E fora que o Carlos Alberto tem 90 anos de idade, vai deixar esse homem nervoso? Pra quê?
1: Recentemente ele tava com problemas de saúde, não
0: tava,
1: não?
0: Sim, ele tava mesmo, Joyce. Então é um senhor que já tá com problemas de saúde, de vez em quando fica doentinho. Ele tá vivendo a vida dele com o amor da vida dele, com a mulher que ele escolheu. O que você tem a ver com isso? Deixa quieto, deixa, gente, vai seguindo a vida. Já terminou. E fora que deve ter terminado há anos já. Se bobear, quase 10 anos ou mais que esse relacionamento terminou. Pra quê? Desenterrar o defunto. Pra quê? Entendeu? Então, eu acho que talvez seja o up que ela precisava pra estar na mídia, porque, por exemplo, nós estamos comentando dela. A Fabiola Heipert comentou dela. Outros meios de comunicação comentou dela. Só que agora ela vai levar um processo. Será que tem dinheiro pra pagar? Então, né? Tá vendo? Na próxima vez, ó, fica quieta, que é bem melhor. Bem melhor, na minha opinião. É bem melhor, tá? 9 horas e 52 minutos. Bom, gente, agora vou fazer sorteio. Cineminha na faixa. Adriana, Adri do Jardim São Pedro. Obrigada pelo carinho. A Alana comentou. Deixa eu ver, Alana. Bom dia. Ela mandou assim, ó. Hoje eu não estou muito bem, mas vou melhorar. Vai sim. Eu espero de coração que você melhore, tá? Eu não sei o que você tem, mas eu espero que você melhore, tá, Alana? Manda um beijo pra Aurora também. Tá, um beijão pra ela. E ela mandou assim, ó. Exato, eu concordo. Como se o outro fosse nada. É verdade. Então, assim, hoje em dia as pessoas, elas estão mais frias na questão do relacionamento. Hoje em dia, a traição, ela tá virando uma coisa que... um pouco mais corriqueira. E vem piorando ao longo dos anos, tá? Mas eu acho que se a pessoa não quer mais, sabe o que você faz? Larga. Separa. Usa o termo que você quiser, mas separa dessa pessoa... e começa um novo relacionamento. Mas a maioria dos homens não fazem isso. Eles primeiro entram num relacionamento, quando ele vê que tá bem estabilizado o negócio lá, aí que ele vai largar da outra mulher. Mas nisso ele já traiu.
1: Sim.
0: Mas se ela fizesse isso... ai, ela não presta, ela não vale nada. Pode até ser que não, mas você também traindo não vale nada. Então vai ficar dois não valendo nada ali. Olha que coisa mais linda, né? Começou bem, né? Começou bem aí o relacionamento. Porque quando você trai sendo homem, você não vale nada. E quando a mulher trai também, ela também não vale nada. Então, mas o homem tem aquela perspectiva de eu sou homem, né? Carne é fraca. Mas a mulher não.
1: É instinto.
0: Ou instinto. Instinto selvagem, né, Joyce? É bem assim, né? É verdade, verdade, verdade. Ah, ela falou assim, eu mando sim, ela tá ouvindo aqui. Falou, mamãe, manda outro pra Robertinha com o coração.
1: Ai, que fofinha.
0: Muito lindo, Aurora, beijo pra você, viu, minha querida? Bom, agora tem sorteio, vamos lá então, sistema rodando boa sorte. Quem será? Um par de convites para o Centerplex Limeira. Quem será?
2: Eu não vou entrar no sorteio mesmo, né?
1: Não.
0: Bom, gente, fazendo uma correção aqui.
2: Eu não posso entrar no sorteio, né?
0: Não, não, entrar, não, né? Pode, tá, não pode entrar
1: ele
0: no sorteio.
1: Ele tá querendo ir ver o Miranha.
0: Ele tá querendo ver o Miranha. O dó do Miranha, né? Mas, ó, você não pode entrar no sorteio. Depois a gente vai fazer um sorteio entre os funcionários aqui, tá?
2: Tá bom, aí vai concorrer aí eu, você e a Joyce.
0: A Joyce, isso. Daí quem saiu ganhador pode.
2: Você não pode porque você é a chefe. A Joyce já ganhou.
0: A Joyce já ganhou. Então vai ser você. Pronto, vai estar na mão.
2: Ganhei.
0: Do Gomid.
1: Parece que a sorte está do seu lado, Gomid.
0: Gente, deixa eu fazer uma correção aqui, correndo. Calma aí. A Juar me falou que o Márcio não é marido dela, então é outra Juliana.
1: Nossa,
0: então tá corrigido aqui.
1: Temos três Jus,
0: então
1: eu
0: temos,
1: acho.
0: Temos, tem temos a Ju outra Carossi, Ju também.
1: A Juarme, ou isso. Talvez a Juarme é a Ju Carossi.
0: Ju, você é a Ju Carossi?
1: A Juarme qual? Manda
0: Juarme,
1: pra gente o seu sobrenome.
0: Sobrenome que a gente vai agendar você daí certinho. Manda aqui, Ju. Manda aqui, Ju. Beijo pra você, mas ó, tô corrigindo, viu? Ela até falou, acho que houve um engano, e ela foi muito educada. Se fosse outra pessoa, ia me xingar até não querer mais. Mas a Ju é educada, ela sabe que no momento ali deu essa confusão, eu também fui errada, deveria ter ouvido o lado dela. Então tô me desculpando com a Ju, de verdade, mas foi sem querer. O erro foi meu, a confusão foi minha.
1: Pelo comentário, eu também achei que fosse
0: ela. Eu espero que a Ju do Márcio tem entendido que não é a Juarme, mas foi uma confusão que eu fiz, não foi o Márcio, tá? O Márcio tá tudo certo. Márcio, já limpei sua barra porque a confusão foi eu que fiz, tá? Não quero briga entre casais aí porque eu fiz uma confusion, entendeu? Não quero, tá? O que será que deu ali do negócio, Joyce? Você correr atrás dele, o que será que deu, hein? Será que deu algum problema? Ele fez que deu joia, será que tá tudo bem? Eu vou entender que tá tudo bem.
1: Eu imagino que sim.
0: Ele tá indo embora? Ele entendeu, né, Joyce, que você falou ali,
1: sim,
0: né?
1: Sim, entendeu. Ah, agora que ela fechou. Sim, eles entenderam, acharam.
0: Já acharam o problema? Era um problema?
1: Era.
0: Era. Também queimou tudo agora, agora você tem que comprar tudo. Joyce, cadê?
1: Coisas aleatórias.
0: Coisas
1: do
0: aleatórias.
1: Além.
0: Então era um problema.
1: Sim, coisas do além.
0: Gente, que loucura. E Joyce, e a cafeteira? Né? Vou cobrar, viu? Vamos cobrar. Hello, cadê? Pelo amor de Deus, vamos lá fazer o sorteio, então vamos lá, Miranha, frango, deu. Então vamos lá, gente, sistema rodando. Boa sorte, tudo já corrigido, dentro do vidrinho tá tudo certo. Vamos lá, então, sistema rodando, boa sorte. Quem será, quem será, quem será? Vai poder curtir aquele cineminha na faixa. Vamos ver. Pronto, parou. O nome do ganhador. Ah, gente, acabei de falar dele. É o Marcião Perriello, Vila Camargo. Marcião, tu vai levar a Ju. Tu vai levar a Ju, que não é a Ju Arme, é a Ju, sua esposa. Vai levar na faixa, patrocinado, pede desculpa por... Ai, meu pai. Eu que confundi as bolas ali,
2: viu? Você vai ficar trocando o nome de marido, de mulher, você vai arrumar
0: encrenca.
2: Não, mas você vai arrumar encrenca pra tua cabeça, hein?
0: É que, ó, vou falar uma coisa pra você. É que o nosso amigo, o Marcião, ele é muito gente boa. E a Ju, que também é a esposa dele, é muito gente boa. E a Ju Arme é muito gente boa. Com essa confusão toda aqui, eu chamei Jesus de Genésio e ficou muito feio. E eu tô pedindo desculpa, eu não quero crise no casamento.
2: É, Ju Perriello. Então, pronto, já que ela é...
0: Ju Perriello.
2: Mas é que... Ju Arme, Ju Perriello e Ju Carossi.
0: É que na hora que eu perguntei, o Marcião, é Lago. O Marcião também confirmou que era. Na hora do sim, foi aí que deu a confusão.
2: Mas a Ju Carossi é a Ju do Lago, que não é mãe do Jefferson, não tem nada a ver.
1: Também não tem nada a ver. Quando ela começou a participar, ela participava pelo YouTube. Então
0: e agora
1: só tava lá que era...
0: É, Ju Arme.
2: Ju Arme.
1: Aí a gente colocou, Ju Arme.
0: É Ju Arme.
2: Ah,
0: então,
2: porque ela gosta do BTS.
0: Sim.
2: É isso. Ah, entendi.
0: Sim.
2: Entendi.
0: Por que não?
2: Não, sim, não. Tudo bem.
0: Mas assim, desculpa a confusão. Eu tô me esclarecendo sobre isso. Obrigada, Joia. Vou mandar pra ele, ó. Corre pro cinema aí. Aproveita, tá?
2: Aproveita.
0: Sortudo depois do que eu fiz, sortudo demais.
2: É um gaiato.
0: Esse amor. Robertinho proporcionou cineminha na faixa.
2: É um gaiato, né? Márcio Perreira é um gaiato.
0: É.
2: Nossa.
0: Muita gente boa, né, gente? Muita
2: gente boa,
0: mas eu confundi as bolas ali.
2: Dormindo é uma beleza, não fala mal de ninguém. Não reclama.
0: Não reclama. Dormindo é um amor.
2: O único problema dele dormindo é que ele deve roncar, né?
0: Márcio, tu ronca, filho?
2: Deve roncar.
0: Conta aí pra gente. Vou terminar aqui com um abraço pro Gomid.
2: Ah, outro abraço pra você. Muito obrigado por ontem, viu? Ontem
0: obrigada.
2: À tarde, viu? Recebi a informação.
0: Eu ouvi.
2: Isso,
0: mensagem.
2: Eu tive que cobrar, né? Mas tudo bem.
0: Eu esqueci de novo.
2: Tá vendo? Eu falo, tá vendo? Eu falo, que não tá nem aí
1: não
2: as coisas.
1: Tá rolando, depois ele fica aqui falando. Porque eu chego aqui, vocês dois estão conversando e tal, nada e eu entro e ninguém me ficou fala tanto que tá
2: duas...
1: conversando.
2: Não, as duas ontem tava conversando de série.
0: É verdade, a gente tá falando de série. Hoje a gente já tricotou também.
2: Aí o Ivan ontem hoje chegou e falou que...
1: as fotos do
2: zumbi, perguntou o que era o zumbi aí, negócio de...
0: The Walking Dead, o Rick suado. Rick não...
2: Quem?
0: Rick Grimes.
2: Não, mas e o outro nome que você falou aí? Rick Grimes?
0: Rick Grimes suado.
2: O suado.
0: Porque o que acontece?
2: Ele deve ter falado no som, né?
0: Gente, ficar suado. A partir do momento que ele vai lutar com um zumbi, todo mundo tá lutando a mesma luta dele, mas o Rick parece que dá um banho, joga uma água na cara dele. Pega, ele é muito mais. É, mas é legal, é legal. Aí eu mandei pra Joyce, pra turma entender o que eu tô falando. E não sou só eu que falo isso.
1: A referência visual
0: dele é essa. Ele tá lutando com zumbi. Quando ele não tá cheio de sujeira, de sangue lá, de resto de zumbi, ele tá suado. E quando ele tá sujo e suado também, né? Aí a gente já fica pensando, né? Assistindo The Walking Dead.
2: Já
0: aí,
2: deu uma hora, viu? Só pra
0: aí
2: falar,
0: não tem mais nada.
2: Já tô com
0: e tudo
2: relógio,
0: mais. Né? Aí não tem mais nada. E você fica pensando, não tem mais como tomar banho. Imagina a catinha daquele povo lá, né? Ô dó. Não, ter apocalipse ser... zumbi, não, Joyce. Eu gosto de tomar banho.
1: Eu passo.
0: Qualquer oportunidade que tem, eu tô tomando banho. Imagina lá. Ah, não ia dar certo, não. Melhor sem apocalipse zumbi. É bem melhor. Bom, Márcio, tô mandando pra você. Tchau, gente. Beijo, tchau, Gomide. Até daqui a pouco. Tchau, Joyce. Tchau.
2: Até daqui a pouco.
0: É porque eu vou ficar fora do ar, né? Então, até daqui a pouco que eu vou embora. Tchau, gente. Até mais.
2: É uma confusão danada esse negócio.

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1: Agora são 10:06, 10:06 da quinta-feira, 13 de agosto de 2026.

0: 10:09 da manhã da quinta-feira, hoje 13 de agosto de 2026. Bateu na trave, hein? Quinta, 13 de agosto de 2026. Seja muito bem-vindo, seja muito bem-vinda. Esse é o Cidade em Foco, eu sou o Carlos Gomide, nós somos a Melhor FM, de agora até as 11 horas da manhã no ar, com prestação de serviço, discussão, sua opinião, a sua voz, enfim, o que você quiser falar, viu, gente? Esse programa aqui, eu estava pensando, aliás, deixa eu falar bom dia para a dona Joyce Azevedo, que está no comando aqui da nave espacial. Bom dia, dona Joyce, a senhora vai bem ou não?
1: Bom dia, Gomide.
0: Apareça na imagem, por favor, porque eu preciso... Eu estava discutindo cá os meus botões. Que esse programa, ele precisa ser tema livre todo dia. Claro, a gente precisa, claro, trazer alguns assuntos
1: sim,
0: e ter...
1: Sim, sim.
0: Mas tema livre, sabe? Porque esse negócio a gente fica... Ah, eu preciso arrumar entrevistado para hoje, para amanhã. Eu estava pensando quais os meus botões... Tem que deixar o povo falar.
1: Eu acho. Eu acho que os nossos ouvintes gostam.
0: Tem que deixar, sabe? Deixa a vida me levar e vambora. Claro, a gente tem coisa aqui pra falar, né? Mas, por exemplo, já tem um bafão chegando aqui, ó. Daqui a pouco eu vou falar.
1: É?
0: É, já tem um bafão chegando aí. É, daqui a pouco eu vou falar da participação do ouvinte. E aí, um assunto vai puxando o outro, que puxa o outro, que puxa o outro, que puxa o outro, e a gente faz o programa. Eu acho que é bem mais leve do que se a gente trouxer um entrevistado aqui, todo dia tem um entrevistado, acho que cansa. E o objetivo do programa é esse mesmo, é dar voz para a população. Não tem esse negócio de ficar falando, não. Claro, é importante, vai ter dia que a gente vai ter que parar o programa para falar de um determinado assunto, vai. Mas via de regra, assunto livre, o povo fala, deixa o povo falar. Porque aqui o povo fala. É, dizem por aí... Cala a boca.
1: Olha.
0: Cala a boca. Cala a boca. Aqui o povo, aqui você tem a sua voz garantida, tá? Sua vez e sua voz aqui no Cidade em Foco. Você pode mandar sua mensagem para o 3404-4000. Tô com o WhatsApp aberto aqui. Você pode também mandar mensagem no YouTube da Melhor FM. Se for mensagem só para nos cumprimentar, fique à vontade para mandar no YouTube. Se você precisar de alguma coisa que a gente puder te ajudar, você faz favor também de mandar no WhatsApp, que aí o WhatsApp é uma via de mão dupla. A gente... Você fala daí, a gente responde daqui, tá? Para que a gente consiga conversar, consiga dar a resposta no tempo certo, enfim. Certo? Muito bem. Hoje é 13 de agosto, hoje é dia do economista. Hoje é dia do psiquiatra. Você já foi em algum psiquiatra alguma vez na sua vida?
1: Não.
0: Deveria ir.
1: Eu tenho vontade. Eu tive a oportunidade de conversar, assim, ter umas conversas mais longas com alguns a respeito de alguns assuntos. Eu tenho vontade um dia.
0: Deveria ir fazer uma consulta com um psiquiatra. Eu faço consulta com um psiquiatra e é ele que me receita os remédios para as ansiedades da vida e tal. É ele que me receita, Dr. Carlos Henrique Leme. Aliás, um abraço para ele. Fica lá na Avenida Dr. Antônio Almeto. É, Avenida Antônio Almeto, né? Perto da Santa Casa, para baixo da Santa Casa ali. E, diferente do que se pensa, psiquiatra não é médico de louco, tá? Psiquiatria é uma dos braços da medicina. Então, se você puder, se você quiser, se você precisar, procure um psiquiatra sem nenhum tipo de preconceito. Você não vai chegar lá, não vai ter gente batendo com a cabeça na parede, babando amarelo, arrastando, sabe, se arrastando no chão, nada disso. É um consultório médico. Para você se conhecer, para que ele saiba como é que funciona a sua psique, olha que bonito. E que você tenha uma qualidade de vida melhor. Digo por opinião, por experiência própria. Minha vida mudou para melhor, e não foi pouco, depois que eu comecei a frequentar a psiquiatra. Aí ele dá remédio, ele sabe orientar, ele sabe, né? Então, procure lá um psiquiatra e se eu puder te dar uma sugestão, Dr. Carlos Henrique Leme, meu xará, que também é meu psiquiatra. Um abraço para ele e a todos os psiquiatras da nossa cidade. E hoje é dia do canhoto.
1: Do canhoto?
0: Do canhoto. Você sabe que eu sou canhoto, né?
1: Não sabia.
0: Eu sou canhoto. Você sabe que canhoto enfrenta algumas dificuldades na vida, você sabia disso?
1: Ah, isso eu sei.
0: Por exemplo, olha que coisa besta, mas que canhoto enfrenta dificuldade. Abrir lata, com abridor de lata, que o abridor de lata é feito para o destro.
1: A maioria das coisas é feito
0: para
1: os destros,
0: tudo
1: tipo tesouras.
0: Tudo é feito para o destro. coloca, apareça na imagem aí, faz favor, que eu fico com esse cabeção meu aqui. Eu não gosto de ficar com o cabeção sozinho aqui. É, abrir lata é uma das dificuldades que o canhoto tem. Que você tem que se adaptar, né? Usar tesoura. A tesoura, pro canhoto, ela é ao contrário, né? Ela é invertida. Sabe o que mais tem? Olha que coisa idiota. Aqueles copos medidores, a alça dele é para destro.
1: Sim, verdade.
0: A xícara, a alça é para destro. Você vai usar, o canhoto vai usar, você sempre vai usar com um lado invertido, né? Chaleira, aquelas chaleiras elétricas.
1: Também, né? Maçaneta de porta.
0: Chaleiras elétricas, né? Também o pegador da chaleira é do lado direito. Uso do mouse do computador, normalmente. Sim, é verdade. Na mão direita. É, lugar na mesa. Você quer uma coisa que irrita? É se você sentar à direita de uma pessoa que é destra. Então, você está sentado na mesa, prefira e dê prioridade para que o canhoto sente à esquerda da mesa. Porque se você sentar à direita, estou eu aqui que sou canhoto sentado aqui. À minha direita está, por exemplo, a Joyce, que é... Você é destra?
1: Eu sou destra.
0: Que é destra. Eu vou pegar com a minha mão direita e ela vai pegar com a esquerda e ela vai pegar com a direita. A gente vai ficar se acotovelando o tempo todo. Então, você que é destro, se você tem um canhoto na família, dê preferência para o lado esquerdo da mesa para o canhoto. Escrever.
1: Tem até escolas ou lugares de cursinhos que tem aquelas escrivaninhas também todas
0: para canhoto. Tem a maioria para destro, mas tem, tem alguns lugares, são poucos, mas tem alguns lugares que tem para canhoto. É, escrever, porque você escreve e você acaba sujando a sua mão e borrando, porque você vai escrevendo, o canhoto vai escrevendo e ele vai passando com a mão em cima do que ele está escrevendo. Você escreve da direita para a esquerda, né? Uhum. Entendeu? Diferente do destro que escreve, mas não passa a mão sobre aquilo que ele escreveu. Aí ele mancha o papel, suja a mão. É, enfim, tem algumas dificuldades que chegam a ser simplórias, mas que complicam a vida do canhoto. O canhoto ele não vê o mundo ao contrário, mas ele tem que se adaptar com o mundo que originalmente é feito para destro. E de onde surge a canhotice? Você sabe, como é que surge a canhotice? Será que é uma condição? Agora é uma pergunta que me...
1: Até onde eu sei, as crianças já nascem canhotas.
0: É, no meu caso... Peraí que eu preciso fazer a pergunta aqui. Eu vou fazer a pergunta diferente pro Google aqui. Por que a pessoa nasce canhota? No meu caso, eu tive um problema. A gente acredita que eu originalmente seria destro. Mas eu tive um problema do lado direito do meu cérebro, do meu lado esquerdo do meu cérebro, que afetou o meu lado direito. E por isso, quando eu era muito criança. E por isso a gente acredita que eu tenha meu cérebro tenha se adaptado a ser canhoto. Porque eu não tenho canhoto em casa. E tem fatores biológicos e neurológicos que definem essa lateralidade do corpo, né? Determinando qual hemisfério vai ser o predominante, o esquerdo ou o direito. Lembrando que o hemisfério esquerdo controla o lado direito e o hemisfério direito controla o lado esquerdo. Não tem ainda uma investigação tão relevante assim para mostrar por que a pessoa nasce canhota, mas, né, é bem possível que seja alguma coisa genética ou no desenvolvimento ainda na placenta da mãe. Diferente, né?
1: Sim.
0: Diferente. E eu sou canhoto de mão e de pé, porque tem gente que é canhoto de mão, mas chuta com o pé direito, né? Eu sou canhoto de mão e de pé. Talvez por isso que eu acredito que eu tenha mesmo me adaptado a ser canhoto por conta do problema que eu tive do lado esquerdo no meu cérebro durante a minha primeira infância. Eu era bem
1: então
0: bebezinho.
1: Então você é um canhoto por aprendizado, na verdade.
0: A gente acredita, né? Porque eu fui descobrir esse problema muito tempo depois, né? E aí não deu para investigar, né? Então, enfim. Mas eu sou canhoto. Eu não sei se originalmente eu seria canhoto, mas eu escrevo e chuto com o lado esquerdo do meu corpo. É, se você é canhoto e tem alguma dificuldade, manda pra gente aqui, tá? No 34044000, pode ser a mais besta do mundo, mas é a sua dificuldade. Ai, ai, ai. Tem a imagem lá de fora?
1: Tem.
0: Que a gente tem alguns assuntos pra tratar. Coloca pra mim a imagem lá de fora, pra gente ver como é que tá o céu. Céu azul de brigadeiro, quer dizer, mais ou menos, porque tem essas nuvens meio espaçadas assim, que é indício de vento lá na parte alta da atmosfera, né? A atuação de um sistema de baixa pressão favorece o aumento de nebulosidade e de instabilidade no tempo, com previsão de chuva na região sul e oeste de São Paulo. Oeste é a região litorânea, tá? Principalmente a partir da tarde. Aqui em Limeira não tem previsão de chuva e as temperaturas devem ficar altas, com a temperatura variando entre os 16 e os 33 graus hoje. Vai fazer calor igual fez ontem. Ontem estava bastante calor. Então, sem chuva. No meu patacão agora, ô dona Joyce, olha como é que são as coisas. No meu patacão agora, tá dizendo que a temperatura em Limeira está na casa dos 27 graus.
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0: Ai, 34044000. Tava dando uma olhada aqui, que tem muita gente participando. Ô Marcelo Venzel, tá falando que tem um áudio que de 1 minuto e meio, 2 minutos. Pode mandar, viu, Marcelo? Não tem problema não, a gente coloca. Até 2 minutos dá pra colocar tranquilo o áudio, dependendo do assunto. Fique à vontade, tá? Aqui a pauta é livre. E a Paula Piola, será que ela vai falar alguma coisa da minha língua?
1: Marcelo. Opa.
0: Será que ela vai falar alguma coisa da minha língua?
1: Botar o YouTube.
0: Ai, não sei. Será? Vamos. Eu vou ver. Colocar tranquilo. Não, calma aí, tô fechando aqui. Calma, mulher. Tá com pressa por quê? Ô, Paula Piola. Fala comigo.
3: A minha mãe era canhoteira, meu sobrinho é. E tem um primo, que é por parte de pai, que também é. Na época de escola da minha mãe, ela contava que ela apanhava na mão esquerda para aprender a usar a direita. E é de judiar de uma criança fazer isso, né? Mas enfim, com mais idade, quando ela teve um AVC, que paralisou o lado esquerdo, aí ela tinha condição de usar o braço direito, porque ela teve que aprender por conta de levar uns tapas, né?
0: Você. Nada que a gente não consiga treinar o cérebro, né? Tô dizendo aqui do meu exemplo que a gente acredita que eu seria destro, porque eu não tenho nenhum canhoto na família, mas que talvez por conta de um problema de saúde que eu tive na minha primeira infância, eu tenha me adaptado com o lado esquerdo do meu corpo. E aí a gente se adapta. Mas tem forma de se adaptar e tem forma de se adaptar, né? Também bater nunca foi a melhor solução, né? Bater nunca foi a melhor solução. Principalmente quando você for... Como é que é aqui? Divide a tela em dois. Um pra cabeça e o outro pra... Paula Piola, a senhora está de castigo hoje. A senhora não falará mais no meu programa hoje. Tá bom? Por que você tá dando... Não, aparece aí. Agora divide a tela pra você aparecer. Com o seu cabeção também. Vai, coloca aí.
1: Eu não tenho nada a ver.
0: Vai, aparece aí. Por que você tá dando risada desse jeito? Só porque a Paula Piola... Aparece na imagem, mulher. Que coisa. Aperta o botão aí pra você aparecer na imagem. Por que você tá dando risada desse jeito?
1: Eu tenho defeito. Primeiro assim, eu imagino.
0: Você dá
1: exatamente,
0: risada de...
1: exatamente o que a pessoa me fala e depois eu penso na interpretação da coisa.
0: Divide a tela em dois, uma cabeça e outro pra língua. A senhora está mutada nesse programa hoje. A senhora está de castigo, dona Paula Piola. A senhora vai voltar. Aliás, a senhora está de castigo. Hoje e amanhã, a senhora vai voltar a falar nesse programa só na segunda-feira. Por causa dessa falta de educação da senhora aqui. Só na segunda-feira a senhora volta.
1: Eu adoro a criatividade que os ouvintes daqui têm, não?
0: A senhora está de castigo. A senhora não fala mais nesse programa nem hoje e nem amanhã, só na segunda-feira. E olha lá ainda se na segunda-feira eu vou colocar a senhora no ar, tá bom? Fica tudo certo, fica tudo correto.
1: É nada, ele vai sentir saudade, Paulo.
0: É, né? Eu, né? A senhora não adianta digitar, porque agora a senhora não vai falar mais, tá? A senhora não vai falar mais. Ah, meu Deus do céu, deixa eu ver aqui. Bom dia, Gomide e Joyce. Por isso que admiro você e o Ivan. Estarei sempre com vocês onde vocês estiverem. Ana Tereza, muito obrigado. Mas por que, que você admira tanto a gente assim? Qual foi o motivo? Andréa Franco, do Faro Fino, mandou bom dia pra gente. Bom dia. O bafão é grande, mas cá entre... Ah, tá. Ele tá...
1: É aquele bafão ainda?
0: É.
1: Tá aumentando, então?
0: Ah, não, é porque o Reginaldo perguntou pra mim se o que que tava acontecendo, né?
1: Uhum.
0: Aí eu falei pra ele. E aí ele falou, o bafão tá grande e tal, mas... Uhum. Aí ele fez um comentário aqui que eu vou me privar no direito de não falar, tá? Aí ele falou o seguinte, Gomide, entrevista, dependendo do assunto, é um saco. E é mesmo, a gente... Às vezes a minha mulher me chama a atenção e fala, nossa, é muito cansativo, e é mesmo. Mas às vezes tem entrevista que precisa ser feita e eu me cobro muito, às vezes, de conseguir dar essa continuidade no programa. Eu não sou canhoto, mas trabalho com a mão esquerda. Vai entender, meu cérebro. Tem gente que é ambidestro, né?
1: Sim, tem os ambidestros.
0: Que tem facilidade tanto com o lado direito quanto com o lado esquerdo. Eu já tentei escrever com o meu lado direito, não consigo. Sai um garrancho. Eu não tenho coordenação alguma com o lado direito do meu cérebro.
1: E até entre os ambidestros, eles podem desenvolver um lado pra, mais para algumas coisas e o outro lado para outras coisas. Então, por exemplo, tem gente que usa um lado para força e o outro
0: pra
1: mais para manualidades, o jeitinho.
0: Como é que é? Qual que é a palavra aí que você usou?
1: Manualidades.
0: Manualidades. Vamos receber um carinho? Vamos sim, receber um carinho? Sabe quem tá aqui, né?
1: Sim, claro.
4: Bom dia, filho querido. Eu vou te fazer uma pergunta. Você pode me responder?
0: Vamos lá.
4: Que como que esse ano eu vou votar sem saber quais são os candidatos de Limeira? Você sabe? Passa pra mim. Uma quinta-feira abençoada, cheia de paz, de alegria, de prosperidade, bênção e saúde na sua vida e da sua família. Dá um abraço, um beijo bem apertado nessa rosa perfumada que está em frente de você.
0: Nossa!
1: Tá?
0: Que...
4: Manda um alô para meu esposo e toda a minha família.
0: Que... Nossa, ganhou o dia hoje, hein? Rosa perfumada, nossa, que chique.
1: Todo dia a Dona Sebastiana colocando a gente lá em cima.
0: É, às vezes acontece. Reginaldo Roberto, que disse que não é canhoto, mas que tem facilidade de trabalhar com a mão esquerda, né? E ele falou também que foi ele que falou da entrevista que às vezes é um saco, e é mesmo, de verdade. Mas às vezes tem coisa que precisa ser falados e precisa ser feitos. E... É uma questão de tentar organizar o programa, né? Rosiane do Jardim do Lago tá mandando bom dia pra gente. Aliás, você fez a enquete?
1: Fiz.
0: Aliás, gente, a Joyce é prova de que eu não. De que eu já tinha pensado nisso. E a Sebastiana veio com esse assunto de questão de eleição.
1: Tanto que a enquete tá aberta antes da gente soltar.
0: Ah, você já tinha aberto a enquete? Ah, entendi. Pra você. Aliás, você pode participar também pelo WhatsApp, dizendo o seguinte para mim, você já se decidiu, sem falar nome, tá, gente? Mesmo que se você falar aqui no YouTube, a gente não vai falar, vai ficar citado lá, mas é seu comentário, tá tudo bem. A gente aqui não vai falar o nome. Se você quiser falar o nome de quem você pretende votar, fique à vontade, tá tudo certo. A gente só não vai falar, porque nós estamos num período eleitoral. Você já decidiu em quem que você vai votar? Sim ou não? E se sim, essa pessoa é de Limeira ou ela não é de Limeira? Tá? Fui eu que mandei isso pra você, né? Essa enquete. E ela tá errada, né? Sim.
1: Fui eu que troquei porque foi a minha interpretação.
0: Ah, tá.
1: Eu entendi se a pessoa era daqui de Limeira ou não.
0: Não, é o candidato se é de Limeira. Então, se você
1: conseguir... Eu vou abrir novamente a enquete.
0: Tá bom. Deixa eu só ver como é que tava aqui a... 50%, não, 56%. Oh, meu Deus, agora já ralou tudo. É, 50-50. Que é de Limeira, apesar que não dá pra saber, né? Bom, refaz a enquete, então. Mas a pergunta é, você já se decidiu no seu voto? Você já decidiu o seu voto para deputado federal, para deputado estadual? Aí, se você quiser falar presidente, senador, fique à vontade. Governador, fique à vontade. Mas, especificamente de candidatos, para deputado, você já se decidiu em quem votar? Não, sim. Ou se, e se ser sim, a pessoa é de Limeira ou não é um candidato de Limeira ou não é um candidato de Limeira? A gente sempre fala aqui, e sem citar nomes, de que a gente tem que pensar um pouco mais na questão coletiva da cidade. Mas você tem o direito de votar em quem você quiser. Tá bom? Fica registrado, então, se você quiser falar a sua pergunta, falar seu voto, falar se você está decidido ou não, fique à vontade, 34044000, e daqui a pouco a enquete vai reaparecer no YouTube para você que está na audiência do nosso YouTube. Pelo caráter dos dois, por permitir que o povo fale, por muitas vezes vocês ajudarem quem precisa, enfim, não estou puxando o saco, mas é o jeito que eu sinto. Ô, Ana Tereza, muito obrigado. Ana Tereza, gente, tem pessoas, tem profissionais que não gostam de dar atenção para o ouvinte. E tem profissional que gosta de dar atenção para o ouvinte. E é um perfil do profissional. Assim como tem gente que gosta de falar de política, de futebol, de educação, de polícia. E tem gente que não gosta. E tá tudo bem, né? E ela tá falando que ela gosta porque deixa o povo falar. Mas se eu não deixar vocês falarem num programa popular, numa rádio popular, aonde é que vocês vão falar? Vocês já não têm voz com a prefeitura. A população já é difícil encontrar prefeito, encontrar quem resolva o problema. Se a rádio não der essa oportunidade para a pessoa, como é que faz? Aí nós estamos tudo na roça, né? O Vendramin mandou uma mensagem de áudio, mas antes de colocar a mensagem de áudio, pela ordem aqui, ele falou assim: com as mãos eu sou destro, mas com o pé eu sou canhoto. Existe também, né? Sim. Deixa eu ver o que ele falou aqui. Posso colocar ele no ar?
1: Pode colocar.
0: Ô, Vendramin, fala comigo.
5: Ô, Gomirê, bom dia, Gomide, bom dia, Jorge, tudo bem com vocês?
0: Tudo bem.
5: Espero que sim. Ô, viu, Gomide, o problema é sua língua ser grande. Eu descobri agora, vendo aqui na tela da TV, descobri por que a sua língua é grande. Porque sua cabeça também é grande, o corpo é pequeno. Então, apresenta, né, apresenta que a sua língua é grande, mas a cabeça é grande também, então fica tudo certinho, tudo normal.
0: É simétrico, né? É, igual a tua língua. Aí, falar pro seu, cada coisa que eu mereço aqui, viu, gente? Pelo amor de Deus. Júlia Mazaneto Cardoso. Bom dia, Gomide e Joyce. Tudo bem? Tudo bem, ela tá digitando uma outra mensagem aqui. Enquanto ela digita, deixa eu ver o que a Sônia mandou. Ela mandou uma mensagem de áudio. Posso colocar no ar?
1: Pode sim.
0: Sônia, fala comigo.
6: Bom dia, Gomide.
0: Bom dia.
6: Tô mandando essa foto pra você. Essa foto fica ali na Costa e Silva, do lado do seu site ali, sabe?
0: Costa e Silva do
6: logo
0: lado?
6: Logo perto da pontinha.
0: Tá.
6: Tem um comodozinho ali. Ali tá morando um sem vergonha.
0: Eita.
6: Um tarado.
0: Eita.
6: Ele fica perseguindo as mulheres ali.
0: É, sabe? Mesmo?
6: Aquele do barraquinho. Abandonou o barraquinho ali na
0: Avenida Nova,
6: né? Eu vi.
0: Do outro lado da avenida, né?
6: Largou, tá o lixão tudo lá, né? E agora tá esse daí, ó. Esses dias ele perseguiu a moça aqui. Se quiser falar com a moça, eu não vou falar quem é ela. Se no ar, que se quiser falar, você me procura. E eu indico quem é. Ele perseguiu ela até aqui no começo do Novo Horizonte. E ela correndo, que ela vem trabalhar aqui.
0: É mesmo?
6: Então tem que tomar alguma providência. A gente liga lá pra guarda tudo, mas não faz nada comigo. Meu Deus do céu, o que que tá acontecendo? Era só isso.
0: Obrigado, Sônia. Quer dizer, então, que tem um tarado ali. Tem a foto aí. Desculpa. Tem a foto aí do local onde ela tá falando. Costa e Silva, lá embaixo, perto do... Tem um Futebol Society ali. E tem, de fato, tem uma pessoa morando num cômodo que tem ali montado. Eu não sei se era ali uma portaria de algum lugar. Não sei. desde que eu me conheço por gente, essa área é verde, é livre. E tem uma estrutura montada lá, tá vendo? Construída. E tem um cara morando lá, e eu já vi ele algumas vezes, porque aí é meu caminho da roça, né? Eu moro nessa região da cidade. E então quer dizer que esse cara tá correndo atrás da mulher, é? Aí daqui a pouco pega um homem que, né? Ele pega, tenta correr atrás de uma mulher, e os homens vêm e dá um pau. Que eu vou falar pra você uma coisa. Na minha frente, não, eu não vou deixar. Na minha frente, eu não vou deixar. Até a hora que ele encontrar o dele, né? Até a hora que ele encontrar o dele. Aí a hora que encontrar o dele, aí depois aí chama a polícia pra recolher o corpo do cara, pra levar o cara pro hospital, enfim. Aí. Mas já tinha um cara do outro lado que tava me importunando, que a senhora já tinha me passado, do outro lado da avenida, ali no começo da Marginal Nova ali da... No começo da Costa e Silva, tinha um cara que tá morando em umas aduelas que estavam lá, tinha montado um barraco e tal, e ela falou que o cara ficava de manhã lá exibindo o documento lá pro povo. Que fazia caminhada, porque essa pista é usada pra caminhada também. E agora desse outro lado, não é o mesmo? Pode ser o mesmo. Ou não é o mesmo, Sônia? Me fale aí. O que que tá acontecendo, hein? Hoje de manhã a gente contou a história do cara lá do Perches. Aliás, eu estava na rua em que ele foi visto. Por isso que eu tava esperando ele aparecer. Eu tava esperando ele aparecer hoje lá. Falei, eu vou lá pra dar uma olhadinha. Aí eu fiquei na surdina quietinho pra não levantar a larga. Eu vim te ver isso. Uhum. Escreveu pro Ivan e o Ivan cabeçudo leu no ar, né? Ai, falar possível, cara. Não, o Ivan é duro, rapaz. É duro você passar as coisas pro Ivan, porque o Ivan lê, ele não tem freio, ele lê. Aí fala, Ivan, não é, Carmo, eu tô chegando ainda. Eu tava lá. Numa rua de trás ali, onde ele foi visto pela menina. É, uma menina de 18 anos disse que o cara tava dentro do carro lá, é uma Montana preta. Eu tenho a foto, mas eu não posso mostrar a foto porque tem a placa do carro e eu não posso, senão de quem é preso sou eu depois. Ele pode mostrar o pinto para as mulheres, eu não posso mostrar a placa do carro dele aqui. É o país que a gente vive. O cara mostrando lá o documento lá, com o documento pra fora lá, e todo animadão, todo pimpão lá, pras meninas que passavam, que estão indo pra escola. Agora esse maluco aqui, aí agora faz pouco tempo que apareceu, aliás, eu descobri onde o pelado mora.
1: Aquele um lá da rodovia?
0: Descobri onde ele mora. Me conta, passarinho, me contou. Passarinho quer cantar o rabicho balançar, porque acaba de nascer. Tchu, tchu, tchu, tchu. Um passarinho me contou onde é que ele mora. É que ele tem alguns problemas, inclusive psiquiátricos, tá? Então a gente precisa ter muito cuidado como é que a gente vai tratar esse assunto. Me parece ser, pelo que me passaram, me parece ser de uma família boa. É uma família de... O pai morreu já faz algum tempo. A mãe é uma pessoa muito boa, trabalhadora, herdeira. E parece que ele se envolveu com droga e o tico e o teco dele não conversam direito, sabe? Aí e não há problema nenhum em falar, mas ele depois acabou se assumindo homossexual. E aí ele de repente faz isso para ganhar dinheiro, para sustentar o vício da droga, né? É o peladão lá que tava... Que às vezes... Eu, inclusive, vi ele um dia lá na Pomargian da Anhanguera. Mas ele tava veaco, rapaz. A hora que ele viu o carro da rádio, ó. Ele pegou, montou no carrinho dele e foi-se embora. A hora que eu fiz a volta pra voltar, pra tentar abordar. Que eu não sabia do que se tratava. Ah, ele já tinha ido embora. Já tinha sumido. E me parece que ele tem uma certa deficiência intelectual. Talvez pelo uso da droga, né? E ele fica se exibindo lá. A gente mostrou foto dele de bunda pra fora lá pro povo da rodovia Anhanguera. E agora tem essa outra reclamação aqui desse cara que mora nessa construção, né? Ali no final da Costa e Silva. O que tá acontecendo com esse povo que tá querendo se exibir? O que é alta aí a formação, será?
1: Tá meio estranho.
0: A Sônia tá falando que não é o mesmo, não. É outro, com relação àquele que tava do outro lado. Sim. Da avenida lá. Bom dia, Gomide. Poderia me informar que bairro o caminhão do Bom Prato está? Ih, rapaz, aí você me pegou, hein, Edilene? Eu vou perguntar pra minha sogra. Vamos ver se ela sabe me falar. Porque ela trabalha lá, mas vou ver se ela sabe me falar. Aliás, se a Patrícia souber e ela estiver me ouvindo, por favor, me passe a mensagem aqui pra eu responder pra Edilina. Ela tá perguntando do caminhão do Bom Prato. O Bom Prato tem esse Bom Prato móvel, né? Eles ficam, acho que 40, 45 dias em alguns pontos. Com o serviço de Bom Prato itinerante, né? Aí a pessoa, em vez de ter que ir num restaurante, ela vai no caminhão, pega a marmita e leva pra casa.
1: Eu não sabia, não.
0: É, tem esse serviço.
1: Interessante.
0: Tem esse serviço. Mas eu não sei o bairro que ela tá. Edilene, eu vou procurar saber e amanhã eu trago essa informação pra você, tá?

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0: goleada sobre o Rio Claro por 5-2 no Chimitão. E a classificação foi conquistada com empate sem gols diante do Rio Branco, 0-0, portanto, no Pradão. O goleiro Pedro fez uma defesaça no fim da partida. Olha o Paulista, vem aqui amanhã no Pradão invicto. O time de Jundiaí sobrou na primeira fase. No Jaime Sintra, onde manda seus jogos, foram 3 vitórias e 1 empate. As vitórias contra o Juventude 4-2, 4-0 no Valinhos e 3-1 no Paulínia. E o empate foi com o Valinhos Hyper, pelo placar de 0-0. Como visitante, o Galo do Japi. Amanhã é Galo de Limeira contra o Galo do Japi. Galo do Japi venceu 3 jogos, 3-0 no Paulínia, 1-0 no Valinhos Hyper e 1-1. 1-0 no Juventude. E o empate foi com o Valinhos 1-1. Então amanhã, entrada franca para você que gosta das categorias de base, essa partida entre Independente e Paulista. É problema quando você pega um time que está invicto, né? Entrosado. Se bem que eu estava vendo o grupo do Paulista aqui, ó. Valinhos, Hyper, Juventude. O Galo pegou Cosmopolitano, Rio Claro, Rio Branco, Brasílis, grupo mais forte.
1: É, não, com certeza. O grupo do Galo é mais forte, mas vai ser pedreira, né? O Paulista, com certeza, é uma equipe muito forte. O Edmar, eu tô feliz porque no passado o Independente era saco de pancada em categoria de base, né?
0: Isso é verdade.
1: No, principalmente no sub-20, passava vergonha, tomava goleada, pô, tá classificado. Parabéns ao Galo, parabéns ao Rômulo Vieira, ao pessoal que tá fazendo bonito, pô. Pelo menos classificou. O escudo do Independente, né, Bavara? Tá sendo levado pra longe aí. Tô muito feliz com essa campanha. Independentemente do resultado, valeu que chegou. Chegou e vamos pra cima do Paulista. Quem sabe a gente consegue a vitória aí.
0: Tomara. E é uma categoria de base forte do Paulista, né? Você lembra que em 2003, né, Pimenta? Acho que você lembra. A Inter foi campeã paulista sub-20 em cima do Paulista. Ganhou aqui de 2-1 e ganhou de 1-0 o Lago do Fabinho de cabeça. Eu narrei esse jogo. Paulista tinha o Vitor no gol, Vitor que foi uma lenda no Atlético Mineiro, tinha Hever de zagueiro, tinha o Cristian, aquele cabelão, não o Cristian Mendigo, o Cristian que jogou no Corinthians, jogou né, no São Caetano, tinha Márcio Mossoró, Paulista tinha um timão, e a Inter, nossa senhora, se eu lembrar, mas vamos lá, vai Carlos Carioca, tenho certeza que era o goleiro, Bruno Negreiro na lateral direita, Max, zagueiro, João Paulo, quarto zagueiro, Dixon, lateral esquerdo. Meio de campo, Onaga, primeiro volante. O Jacaré, que o nome dele era Almeida, mas o apelido dele era Jacaré. Tuti e Vavá. Vavá era um meio esquerdo espetacular. Fabinho e Vitor. Esse era o time, assim, principal da Internacional. Matheus Costa era o treinador.
2: Se eu não me engano, o preparador de goleiro Marquinhos Domingo.
0: O Alan Prost, era Marquinhos Costa. Matheus Costa é o atual técnico da Inter. Marquinhos Costa, que depois foi técnico do Rio Branco. Foi uma campanha. Na semifinal, a Inter tirou São Paulo. 2-2 no Morumbi. Aquele jogo que o Juninho, que era... Ele jogava, o Juninho também era titular desse time, tá? Era mais o Juninho do que o Vitor. Ele dá uma sambadinha ali no escudo do São Paulo e ele ia pro São Paulo. Ele já falou desse episódio aqui. O pai dele ficou super triste. O São Paulo de olho nele, ele foi brincar no escudo do São Paulo, perdeu a chance de jogar. Igual o Diego.
3: Sim.
0: Eu narrei aquele jogo que o Diego sambou na minha frente. Eu fiquei na frente do escudo do São Paulo, naquele brasileiro que o São Paulo foi o primeiro e o Santos foi o oitavo. Então, o Santos tirou o São Paulo. E o Diego com o Robinho, com o Elano, aquele time maravilhoso do Santos, né, que foi campeão em cima do Corinthians, com a pedalada do Robinho no Rogério. Meu Deus, tinha Paulo Almeida, Léo, Alex, o Santos tinha um timaço, Fábio Costa no gol. Nossa, pelo amor de Deus, sobrava o time do Santos. O Diego dançou no escudo do São Paulo na minha frente. Eu peguei duas danças no escudo do São Paulo, Juninho da Inter e Diego do Santos. Você lembra? Você era
3: muito pequeno. Eu lembro flashes, né?
0: Fez 20 anos agora. Peraí, 2003, em 2023, fez 20 anos.
3: Não, eu lembro desses flashes dos jogos, assim. Mas é como você falou, jogar contra um líder e outra, o interior, Cosmópolis, Limeira, Arara, são mais difíceis, né? Tem mais times mais complicados para se vencer. E eu acho que o Galo está num bom caminho, eu acho que tem tudo para ganhar e vencer um líder é extraordinário, é bom demais.
0: E naquele ano, Pimenta, naquele mesmo ano, aquele ano foi mágico para a base da Inter. Naquele ano a Inter fez a melhor campanha na Copa São Paulo de Juniores. Ela terminou em terceiro lugar.

0: lembra que o Corinthians caiu no grupo da Inter, o grupo da Inter naquele ano 2003, o que não é louco para ver se eu erro, mas vamos lá, ó. Era Inter, era Corinthians, era América de Natal e eu vou lembrar, Auto Sport, é América de Natal, Corinthians, acho que era Auto Sport. Bom, enfim, a Inter passa, aí depois ela cruza com o Juventus, ela cruza com o Avaí, ela cruza com equipes fortes. Aí o que é que acontece? Ela vai para a semifinal, não podendo jogar em Limeira. A semifinal é no Bruno José Daniel,
1: Santo André, né?
0: Contra o Palmeiras. Quem que o Palmeiras tinha?
1: Wagner
0: Alceu, Love, Diego Souza, Wagner Love, um baita time.
1: Que foi o time da Série B depois do
0: Palmeiras. É, exato, que eu narrei também, junto com o Dr. Roberto, com o João Valdir. Tinha aquele time, né? Mas depois vieram, né? Era Munhoz, Alessandro, tinha um baita time. O Correia. E aí o que é que acontece? A Inter sai na frente com o gol do Tuti, faz 1-0 em Santo André. E aí o Santo André, o Palmeiras vira para 7-1.
1: Eu lembro.
0: Foi uma sapatada que a Inter tomou. E aí a Inter vai disputar o terceiro e quarto com o Vasco. Foi 2-2 e a Inter ganhou nos pênaltis. E aí a final é Palmeiras e Santo André. O Santo André campeão, que o Richarlison e o Nunes. Sim. O Nunes imita porquinho. O Richarlison hoje comentarista era do Santo André. Então olha aqui. E o Max, zagueiro da Inter, morreu de infarto jogando pelo Botafogo de Ribeirão Preto. O Max sai da Inter, vai pro Botafogo de Ribeirão Preto e morre de infarto. E aí a Inter tinha Aratã.
1: Nossa, tinha um centroavante bom, moreninho.
0: Waldson. O centroavante da Inter era o Waldson.
1: Era bom de bola.
2: Esses anos aí que você tá falando, a categoria
0: O Waldson, que depois foi pro ABC, fez um monte de gol no ABC. O Waldson jogava demais.
1: Era um bom nome.
2: Esse ano aí eu lembro que você tá falando aí da Inter.
0: Mágico,
2: categoria de base voando, lotava o Limeirão.
0: Aí gozado, a Inter tinha essa grande equipe, ela mantém a estrutura dessa equipe pro ano seguinte. Aí a sede da Inter foi em São Vicente. Aí a Internacional, ela cai num grupo com Botafogo do Rio, Avaí e São Vicente. E a Inter não passa. Inter não passa da primeira fase. E eu fui para São Vicente e acompanho os 3 jogos.
2: E era a base do ano anterior.
0: Aí a Inter depois ela começou ir bem, mas depois não passava da primeira fase. Lembra que em 2010 o Curitiba do Keirson, do Pedro Ken, tira a Inter aqui. Enfim, eu adoro Copa São Paulo de Juniores. Por que que eu tô entrando nesse assunto? Porque em razão desta quase aprovação da SAF, eu vou dizer isso porque a gente confia na aprovação da SAF, muito provavelmente a Inter disputa a Copa São Paulo de Juniores. Aí você fala, uau, mas como? A Inter nem no Campeonato Paulista Sub-20 está jogando. Thiago Manzato, que é o responsável pela Prime Sports, parceira da Internacional, tem contrato de 2 anos, 1 ano agora vencendo, com probabilidade de renovação para mais 1 ano. Ele teria, fontes, tá? Ele teria recebido um telefonema do próprio Henrico Obrogini ou de alguém próximo ao Henrico. Thiago, você tem menos de 1 mês para montar um time para a Internacional disputar a Copa São Paulo Juniores. Porque com Ronaldo, com Roberto Carlos, a Inter não pode ficar fora da Copa São Paulo Juniores. Nem a federação vai querer. Você imagina a Inter transformada em SAF com Roberto Carlos e Ronaldo e sem jogar a Copa São Paulo de Juniores, sendo que seguidamente a Inter vem disputando. Nesse ano, a Inter jogou. Foi eliminada pelo América Mineiro. Mas ganhou de CSA, jogou com a América.
2: Sim.
0: Fez um papel bonito. Nós acompanhamos, você comentou. Bahia no grupo da Inter.
1: Primeiro jogo. Né?
0: Bahia, e a Inter passa de fase. Aí cruza com o América Mineiro, fora de Rio Preto, e acaba não se classificando. Então, a probabilidade é muito grande da Inter disputar a Copa São Paulo. Agora vai precisar ver se a federação, Gizeline, você que foi dirigente, vai aceitar um time que não jogou o Campeonato Paulista. Ah, mas a Inter jogou do 11 ao 17, mas o 20 não. Tanto que o time da Inter 20 foi para o Rio Claro. Então, o que deve acontecer? Esse time que jogou pelo Rio Claro e foi mal. Terminou em último, mas a base vem para cá E aí o Thiago Manzato vai correr. Vai atrás de jogador do Cosmopolitano, jogador do Mirassol, jogador disso, daquilo, para montar um time para a Copinha. Eu gosto. Eu não queria que a Inter ficasse fora da Copinha.
3: Eu também gosto. Particularmente, seria legal se eles conseguissem trazer os jogos da Inter no Limeirão. Aí a força seria melhor para a torcida poder acompanhar e tal. Só que a gente sabe que chove muito.
2: O problema é o gramado.
3: A engrenagem do campo. Mas eu também sou a favor da Copa. Tem que jogar, tem que ter. A Inter tem que ter visibilidade na base. Mas seria sensacional se fosse em Limeira.
0: E eu também. Eu acho que não dá para ser aqui. É, por conta do gramado. Né? Mas a Inter devia se inspirar na Ferroviária, né? A Ferroviária, toda vez, ela é sede da Copa São Paulo de Juniores. E o gramado do...
2: Então, é isso que não dá para entender, né? Como que a Ferroviária todo ano disputa, você vê lá os 365 dias, o gramado tá bonito. Então, dá um pulinho, é pertinho, Araraquara, conversa lá, vê como que é feito.
0: Por que não, né? Ó, o Milton Cabrini Júnior começou o jogo do Vasco. Quanto vai ser?
4: É o outro que eu falei do Santos. O Vasco é a mesma coisa.
0: Melhorou.
4: Esquece Sul-Americano, esquece, foca brasileiro, porque custa caro disputar a Série B.
0: Melhorou.
4: Não, melhorou. Não melhorou.
3: Eu já acho que o Vasco vai bem na Copa do Brasil. Se passar ali...
0: Não, do Vitória a gente passa. O duro é pegar depois Palmeiras e Santos.
4: Palmeiras, né? O Santos não vai pegar.
0: Também acho que é o Palmeiras aí.
3: Mas
0: tchau.
3: Eu acho que o Vasco melhorou também, concordo com você.
0: Tá, a gente vai pro intervalinho. Ah, lembra ontem quando vocês perguntaram do LED? Ah, eu tenho informações aqui sobre o LED, tá bom? Daqui a pouquinho bate-papo também com o Gabriel Santiago, reforço da Internacional. E daqui a pouco vocês vão ver também os melhores momentos do Campeonato Amador. Titi vai atuar como VAR. Dois lances polêmicos.
2: Eu ontem, na hora lá, eu falei, amanhã eu vou ter certeza que o Thiago vai fazer pra gente o VAR.
0: A Inter
2: falei
0: poderia,
2: na transmissão isso.
0: A Inter poderia jogar em Iracemápolis ou Corderópolis, Márcio Mingão. Mas aí eu acho que perde um pouco, né? Seria bom pra Cordeiro, seria bom. Mas ia jogar onde em Cordeiro? No Campo do Brasil, a Federação não ia.
2: Não tem
0: no caso, a Federação, né, que é a responsável, não ia aprovar.
2: Não ia.
3: Tem que ter um mínimo de público, tipo uns 10 mil.
0: Se na base eles exigem ali uma arquibancada para 3 mil lugares?
2: Tem que ter alguma. Deve ter alguma estrutura que eles exigem, né?
0: É, eu acho difícil, viu? Bom, vamos lá. Algo a acrescentar?
4: Não é todo campo que tem vestiário para arbitragem, né? Tem que ser tudo certinho, acho que...
2: E hoje...
4: Aqui na região, Pradão, Limeirão e depois do 15, não tem. Acho que esses campos de cidades menores não comportam jogo de federação.
2: E outro, você está falando vestiário de arbitragem hoje, normalmente, às vezes, em arbitragem masculino e feminino, tem que ter vestiário para os árbitros e para o masculino e para o feminino, né?
0: O campo do Cauí é legal. O Wellington Fernandes, eu já narrei jogo lá do Cauí, rapaz. Cauí jogou o Campeonato Paulista.
4: Apesar que o Limeira Futebol Clube cedia a base, né? Ele tem um mínimo de estrutura aqui pra ceder a base. Né?
0: Tava bonito, hein? Daqui a pouco a gente vai mostrar tudo o que aconteceu ontem. Foi muito legal, tá bom? Daqui a pouco tu sobre o LED também do Limeirão. Tem informações aqui. A base podia jogar na usina São João, Sérgio Silva. É como nos velhos tempos que o profissional jogava lá, né? União dá gosto de você ver, né? Tem o campo profissional, né, que é o Dr. Hermínio Ometo, e vários campos ao entorno. Ei, União São João, hein? Você não fica imaginando o torcedor de Araras falando assim, puta, o Roberto Carlos vai pegar a Inter, vai pegar a União. Será que não dá
4: Silmeira lá? Eu acho que dá, hein? Eu vou falar um negócio pra você, viu? Tanta gente junto ali, eles vão pegar mais clube.
0: Eu acho que a União é um sério candidato a ser administrado por eles. O problema é que é muito perto.
4: Mas não tem problema,
3: que é legal.
4: Edmar.
3: Aí que legal.
4: Não tem problema. Hoje a Inter está num nível maior do que a União São João.
2: Sim.
4: Muito maior.
2: Então, será que eles não vão, que nem por a Inter, está numa A2? Paulista. Vamos pegar o Paulista, A2. Eles vão querer pegar um da A3, um da A4.
4: Eu acho que eles estão querendo pegar a equipe que tem torcida, camisa, que nem a Inter, União
0: tradição,
4: São João, tradição.
0: Tradição, também acho. Eu também acho, concordo com você. Vamos aguardar, tá bom? Vamos lá, Titi. Intervalinho na volta, tem a segunda parte do nosso programa. Vai pegar fogo, volto já. Um minutinho, hein?

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2: 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Um forte abraço, Edmar. Tamo junto, meu irmão. Valeu!
0: Horas e 9 minutos. Ó, o Márcio Bigão falou aqui, ó. O grupo da Copa São Paulo de 2003 eu acertei na cabeça. Corinthians, América de Natal e Auto Esporte da Paraíba.
3: Nossa, caralho!
0: Ô, louco! Valeu, Márcio! É, porque o Kina não mandou nada e que eu acertei. Eu tava feliz que não veio nenhuma mensagem. Oi.
4: Manda um abraço pro Hansen.
0: Ô, Renato Hansen, o único assistente que marca qualquer coisa e ninguém reclama. Tá bom? Um abraço, meu querido. O Guiseline, antes da gente falar mais da Internacional, saiu o árbitro da final Independente e América. O Kina Mercury mandou pra gente aqui o João Vitor Gobi. Aquele! Ah, mas eu vou falar com ele domingo. Eu vou falar. Aquele que não deu um pênalti claro pra Inter contra o Velo Clube no Benitão, no Paulistão passado. Tava 2-1 pro Velo. O Rony Carrilho é empurrado dentro do gol. Nem no VAR ele foi. Falei pro Kira, eu vou perguntar pro João Vitor Gobi. João, por favor, eu preciso dormir em paz. Porque aquele jogo derrubou a Inter. Ah, não foi contra o Água Santa, não. Aquele jogo contra o Velo derrubou a Inter, porque era um confronto direto. Direto! Inter e Velo do Benitão. Eu vou falar, por que que você não foi pro VAR? Eu preciso entender. Ah, o VAR não me chamou. Beleza, você tá isento. Se você falar, não, porque eu tive a convicção que não foi pênalti, você tá errado. Pênalti absurdo em cima do equatoriano Rony Carrilho. Aquele jogo derrubou a Inter.
4: Porque ali ele, a Inter não somou ponto.
5: Sim.
4: E o Velo, no caso, era concorrente direto.
0: Lógico. Pô.
4: Quer dizer, você prejudicou, não somou ponto e o concorrente direto teve ponto. 7h, né? Vai lá então.
0: Vamos. Combinado.
4: Torcida da Inter. Vamos na frente do Pradão domingo pegar o árbitro. Antes começou o jogo.
3: Vocês já vão com o Flamengo de Guarulhos. Agora vai para trás de árbitro.
0: Só tem que se comportar como diferente do que o Marcolino fez. Tá bom? Antes da gente até mostrar e chamar o Igor Sedano de novo, uma matéria que hoje foi divulgada por toda a imprensa e tá aqui no Rápido Noir também, o novo complexo esportivo de Limeira, né? E é muito importante a gente destacar que a prefeitura retomou os estudos para a construção de um complexo esportivo concebido por Oscar Niemeyer, considerada a última obra elaborada pelo consagrado arquiteto em vida. A proposta foi doada à administração municipal em 2009 e prevê um centro de esportes integrado a uma escola de ensino fundamental. O prefeito Murilo Félix já apresentou um esboço da proposta ao governador Tarcísio de Freitas e busca recursos junto ao governo do estado para viabilizar a implantação do complexo. A intenção é executar o projeto por etapas, começando pela construção da pista de atletismo. Rapaz, isso aqui é um sonho. Tomara que seja realizado. Dr. Roberto Lucato, que um dia foi secretário de esportes, ele não via a hora que isso aqui saísse do papel e fosse executado em Limeira. Limeira precisa de um centro esportivo, um complexo desse tamanho. Precisa de uma pista de atletismo. É uma vergonha Limeira não ter uma pista de atletismo. É uma vergonha Limeira não ter um ginásio com 5 mil lugares. Olha o tamanho da nossa cidade, não é possível.
3: Ô, Edmar, eu não sei se eles vão mudar, né? Mas o Oscar Niemeyer fez esse projeto pro Silvio Félix. Quando o Silvio era prefeito, sim, foi feito esse projeto, foi doado aqui pro município. Eu sei até onde é a área que vai ser feita, a não ser que o prefeito mude. Mas a área ali na cidade universitária, perto do Amigo Pedro, na divisa ali com a saída ali pro Amigo Pedro. Tem uma área ali, é ali, porque eu vendo Terra São Bento 3 e na nossa maquete tem esse centro esportivo. É um projeto, mas o prefeito já está correndo atrás do governo do estado para executar. com dinheiro municipal não dá. Então tem que ter ajuda, ou do governo estadual ou do governo federal. Mas muito legal, se sair do papel, excelente. É um projeto que vai atender todas as modalidades. Isso. Atletismo, vôlei, basquete, o Brutus pode jogar lá, vai ajudar todo mundo. Tomara que saia do papel.
0: Ó, alguns gols aqui, gol do Mirassol contra a LDU do Daverson. Um abraço ao Milton Cabrini Júnior no meu plantão esportivo. E 1-0, Santos 0, Macará 1. Macará. Tive que perder com o Macará do Equador.
3: Na Vila Belmiro.
0: Pingo de valor.
3: Com Neymar e com o Gabigol.
0: Isso, com Neymar e Gabigol. Vai lá, Santos, continue apostando em Neymar e Gabigol. Vai lá.
5: Sobre o projeto esportivo aí, o que eu vi também, vai ser a parte do estado que vai ajudar, tá? O estadual, né? Houve até uma reunião já com o governador do estado de São Paulo. E, de início, pista de atletismo, o ginásio não é já para agora, mas aí depois vai expandindo, né?
0: É legal,
5: mas principalmente a pista de atletismo que todo mundo está pedindo, até, não sei se vocês viram, mas domingo teve uma corrida para solicitar mesmo um lugar para o pessoal do atletismo, né? O pessoal que corre em rua. E hoje, Neymar, é quase 2.000 pessoas de Limeira que correm nas ruas. Top. Eu tenho um amigo meu que corre muito, até em Americana, ele ficou campeão geral esses dias lá. Então eu sei dessas informações porque eu acompanho, a gente sempre está conversando, né? Então Perfeito. Vai ser muito bacana isso daí.
0: O Sérgio Silva está lembrando também, né? Além do pênalti não marcado, o Renê falou que estava atrás do gol e viu que foi pênalti. E teve o gol anulado contra o Água Santa também, né? Gol do Rony Carrilho. E deram Legal. Falta lá atrás. Lembra a dupla?
6: Opa.
0: Flávio Rodrigues de Souza no apito e Thiago Duarte Peixoto no VAR. Jesus. Quando prejudicam a Inter, eu jamais esqueço desses Sempre árbitros. Thiago. Eu jamais. Jamais. O João Vitor Gobi, eu durmo pensando nele.
6: É igual a Ed, né? A Ed
0: não esquece. E ele fez, né? O Denis Cidentes fala, né? Que o Leandro Bizio Marinho estuprou o Galo em Itápolis.
5: Meu amigo Leandro Bizio Marinho.
0: Eu também.
5: Trabalhei demais com ele aqui em Limeira. Um excelente árbitro, cara.
0: Junto com a Rita. A gente adora a Rita.
5: Excelente, excelente
0: árbitro. E aí, o que que fez o João Vitor Gobi? Estuprou a Inter contra o Vela do Benitão.
3: Mas é um bom árbitro, viu?
0: Bom árbitro, também acho. E você sabe quando que ele surgiu para arbitragem? Apitando a final da Copa São Paulo de Juniores, o Grenal, cujo goleiro do Inter era o Emerson Júnior, goleiro da Inter. Era goleiro do Inter na época. Ele apareceu ali. A partir do momento que ele apitou bem, ele expulsou jogadores e fez uma grande final. Ah, ali
3: mas explodiu. Esse caso da Inter, eu acho que o VAR não chamou ele, viu?
0: Eu quero saber isso dele.
3: Não, sim, mas eu acho que... Eu acho que o VAR não chamou.
0: Eu não sei que era o maledeto do VAR, mas eu quero saber se ele foi chamado ou não. Essa dúvida eu tenho
3: mas
0: até
3: Mas será que ele vai lembrar?
0: Lembra. Passado. É que quem apanha aqui, que não esquece.
5: Mas né? Lembra.
0: Né? Quem bate...
5: Só uma informação, Leandro Bizio Marinho não está mais no estado de São Paulo. Ele foi para um... Eu não lembro o estado que ele foi. Para poder apitar pela federação e também pegar jogo da CBF.
0: Perfeito.
5: Faz tempo que eu não converso com ele, mas é um gente boa demais.
0: Tá certo, valeu. Vamos falar da escolinha do Palmeiras. 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Vamos lá então, com o Igor Sedano pedindo passagem lá no Pradão, porque está tendo nesse momento o tour, os 16 primeiros torcedores contemplados para ver, né, todos os setores do Pradão. O estádio foi revitalizado e a passagem para o Igor Sedano, prioridade para você. Vai lá, Igor!
7: Augusto, responsável pela InvestiU, né? Parceria forte aí com o Galo nesse ano, desde janeiro aí, o Saulo abriu a porta pra gente aí, né, a diretoria, e estamos vivendo um momento mágico aí pra, depois do acesso, né? Temos uma final pela frente, mas primeiramente queria agradecer o Saulo pela oportunidade de poder fazer parte disso tudo, além de ser um torcedor galista, né, mas agora como empresário poder fazer parte de tudo isso é uma alegria. E esse primeiro turno inaugural, claro, não está tudo revitalizado como a gente gostaria, mas vocês já podem perceber que a gente veio com tudo, né? Tem muita coisa para acontecer nesse lado aqui ainda dos troféus, muita coisa aí preparada, muita gente boa para somar com a gente. Quero agradecer também, né, a Vitória Duarte, jornalista, aí, que está nos auxiliando aí nesse meio de campo com a imprensa, e agradecer a Flávia, influencer também, está sempre com a gente. E aluno English U também, né, Flávio? Tá sempre apoiando, Marinho, presidente, tá? O pessoal aqui do Galo, né, o Divaldo, o Léo, né, e também o nosso mascote, o Galão aí, né? Outra ideia também, né, que a English U tá abraçando, nós vamos visitar as escolas com o Galão, vamos fazer muito trabalho diferente para trazer a criançada de volta pro estádio, criançada pela primeira vez pro estádio, também os adultos de volta, a intenção é essa, né, e poder também dar alegria aí pro torcedor. Agradecer aos jogadores presentes também, Calegari, né, o Kenzo, Jonathan, pessoal tá agora acompanhando essa reta final, vendo a importância que esses três jogadores tiveram nessa reta final, né? Claro que o campeonato todo, mas principalmente agora. Para não esquecer de ninguém, a prefeitura também vem nos apoiando pela Secretaria de Esportes, com o Dimas, que não pôde estar presente. Também os torcedores, né, a torcida organizada que está com a gente, o Cobre, que representa os corneteiros, está com a gente, o João da Galubir, onde que está o João? O João está ali, obrigado, João. Gusta do Guerreiro, está aí? Aí o Gusta aqui com a gente, chegando depois. O Alex também está sempre em contato comigo, Moreno, né? Está sempre aí fazendo um barulhão com a gente, isso é importante. E acho que é isso, Diniz. Bom, esse é o primeiro tour de muitos que vão acontecer. Claro que muita coisa ainda vai ser desenhada, mas é muito importante é sempre dar um primeiro passo. Aí a gente está vendo o que está acontecendo e somando esforço aí a gente vai alcançar, né, os objetivos. Não só aí da A4 que está vindo do ano que vem, mas ainda temos aí até dezembro bastante trabalho para fazer e a cidade está aberta para receber a gente e esse é o objetivo. Somando então sempre, né, a Industriu, a Grupo Bom Pastor, a Gráfica Evidência, né, o Marlon está aí também representando, o Lucas, Bom Pastor. Sempre que a gente pode, né, trabalho do Bom Pastor, vocês estão vendo aí, né, doação de ingressos, poxa, não precisa nem falar, né, é um trabalho excepcional, o estádio estava lotado, né, na semifinal por conta disso. A gente sabe aí vindo de uma quantidade de 500 torcedores para agora 2.500 torcedores. Então tem todo esse apoio e a gente quer somar com tudo isso. Então agradecer a todos. E eu quero passar a palavra então para o Kino agora, que é o nosso guia aqui na...
8: E se morrer com o nome do Leonardo, ninguém vai nem ter. Tá? O apelido que pegou pelo Júlio Caritado, meu primo, que foi presidente do Galo em 2000, ele diminuiu o meu apelido. Era Quininho e ele diminuiu para Kino. E Kino ficou... A gente só colocou Mercúrio, que é meu sobrenome. Ficou Kino Mercúrio. Aí pegou de vez. E... Então, eu sou tirado do meio do povo, né? Eu sou, desde 72, sentado na cerquinha bancária. Não sou historiador, não sou jornalista, não sou escritor. Fiz algumas colunas na Gazeta Pedido do Edmar, contando a história do futebol de Limeira. Conheço um pouco da vida do Grêmio, da própria Inter e do Galo, muito mais, né? Então, o Zé Eduardo Recife Júnior, o Toco, lançou aquele livro Farvesta. Se vocês olharem lá quase o final do livro, tem uma pequena participação nossa lá sobre o Galo. Ele disse lá, aí que a Inter começou com o nome de Barroquinho, foi verdade. Quem não conhece que é o Jacazinho? Ninguém conhece Jacazinho. Jacazinho é maior que isso aqui, era feito de bambu. E havia uma faca de Jacazinho descendo em direção ao viaduto novo aqui, né, do Gustavo Mantovani. E ali o senhor Ernesto Schmidt, que era o nome do Jacazinho, E havia o seu Olímpio Canin, que tinha um bar, e havia o seu João dos Santos, que tinha uma fábrica de calçado. O João dos Santos vai conhecido como João Teixa. Ninguém conhecia por João dos Santos. É o Teixa porque eu não sei a possibilidade de andar de cavalo. Ele tinha um time. E o Olímpio tinha um time. E eles tinham um campinho, era uma briga, porque se um treinava a segunda, o outro não podia ir, porque estava com barro. Aí um dia, reuniram na fábrica já casinha do Sr. Ernesto Schmidt, e o Olímpio e o João conversaram, falaram, vamos fazer o seguinte, vamos pegar os dois times e fazer um só. Então pegaram o São Paulo de um e o Guarani de outro, o Zé Herdeiro já casinha. E naquele dia nasceu o Independente Futebol Clube, 19 de janeiro de 1944. Essa é uma história com H? Não sei. É uma história com E? Pode ser. É uma lenda urbana? Não sei. Quando o Zé Eduardo faz o primeiro livro do Povo, revista Povo, que o nosso João Ferraz, o maior canhão de Limeira, eterno João Ferraz, cada três soldas ele fazia quatro gols. Viu, Kenzo? Vou aprendendo. Então, quando o Topo faz esse livro, lá atrás, ele entrevista o João Teixa, entrevista o Olímpio Canin, pessoal, tudo morador aqui na Vila Estetes. E eles contam que isso foi o início. Então, é partido daí o início do Independente Futebol Clube. Aí fizeram um campo descendo ali para a Barroca Funda, ali, no viaduto, um campo acidentado, né, cheio de. E jogava ali. Era time de vai, sabe aquele time assim? Junta o time do bar, monta um time. Junta o time da Bocha, monta um time. Vai ali no Serginho Japonês da Vila São Roque, monta um time. É, né? Então, mais ou menos assim, então havia vários timinhos na cidade. E um era São Paulo e o Guarani, que transformou-se em Independente. O Independente era time varziano. E já existia o Campeonato Amador Limeira. Quando chega em 1958, o Independente participa desse amador. E aí, quando encosta você. E aí. Os grandes cobras da cidade era 7 de setembro, que era um time lá da Vila Piracicaba, da família Tanque, tinha o Flamengo, tinha a Máquina São Paulo, estudantes, era times fortes do Amador Limeira.
0: Aí um pouquinho, né, do que o Kina está contando, a história do clube, né, muito legal, né, esse tour que o Independente tem feito e as pessoas prestando atenção, né, na história do Kina, né, a boa apresentação do Ricardo Augusto de English U, né? Então, muito obrigado. É prioridade para quem está lá no Pradão, tanto o nosso querido Marcolino quanto também o querido Igor Sedano. E aí, Felipe Ghiselini?
3: Ô, Elimar, com todo o respeito a todo mundo que conhece a história do Independente, mas acho que não tinha uma pessoa melhor que o Kina para fazer isso. Não tinha. Tem muita gente que conhece a história do Galo. O seu Álvaro Zenebon seria uma, se ele estivesse vivo, seria uma pessoa também ideal, né? Mas o Kina sabe muito do Galo, sabe a história em geral, né? Ele é um historiador do esporte. Então, parabéns ao Kina aí, que com certeza vai conseguir passar tudo, né? Se eu tivesse lá, eu ia aprender com o Kina, porque eu acompanho o Independente até um certo tempo, né? O Kina acompanha desde a fundação, desde quando era equipe amadora. Então, eu acho que o Kina tá de parabéns aí. Parabéns a todo mundo aí, o Ricardinho, todo mundo que está organizando aí. Eu acho que é uma inovação para o Galo esse ano.
0: Muito bem, e esse tour teve, obviamente, né, o apoio da English U, que já formou mais de 10 mil brasileiros que hoje se comunicam em inglês e espanhol com naturalidade, nos formatos presencial, ensino à distância e híbrido, tá? 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English U, portanto, nesta apresentação, neste tour do Independente. Expectativa de público, o que você está achando? Eu fui lá hoje, na frente da Bom Pastor, viu uma fila legal, até no Rápido no Ar tem uma chamada para que os torcedores possam retirar os 1.800 ingressos, ao contrário da semana passada, onde 3 poderiam tirar ingressos, agora só 2, para dar uma diminuída, para dar a chance de mais pessoas assistirem a final. Vai lotar, vai dar um bom público, esses 2-0 deu uma desmotivada.
3: Não, sempre desmotiva um pouquinho, mas eu acho que o torcedor tem que estar confiante pelo que a equipe fez, né? É uma das melhores equipes da competição, tanto que conseguiu acesso, né? Pelo menos a segunda melhor equipe da competição porque subiu. Eu fui lá, Edmar, tinha 9 pessoas na minha frente. Eu fui buscar ingresso pro meu pai, né? E porque eu, como imprensa, eu vou trabalhar lá, eu não preciso. Mas pro meu pai eu fui buscar e tinha 9 pessoas na frente. Eu tava saindo, tava chegando mais. Eu acho que vai dar pelo menos o mesmo público da semifinal, eu acredito, Edmar. Se der o mesmo público, tá bom. Festa bonita. E outra, tem amizade com a torcida do América, né? Então, vai ficar legal. A torcida do América vai vir. Eles estão já com 5 ônibus. 4 ou 5 ônibus eles vão vir, fora os carros, né? Então eu acho que eles vão vir num número maior do que a torcida do Flamengo veio. E o Independente também vai fazer uma festa bonita. Tomara que esteja tudo tranquilo lá e que o Galão se sagre campeão.
0: Tá certo. Vamos algo acrescentar aí de vocês dois. Daqui a pouco a gente vai falar do Amador, os lances polêmicos. Mas vamos conhecer mais um reforço da Internacional. Uma fala rápida com o Gabriel Santiago, jogador que subiu com o Juventus da Moca. E ele já jogou, sabe? É rápido, hein? Uhum. É rápido. E eu registrei o novo reforço da Inter. Ontem batemos um papo com o Fagner Alemão. Hoje é a vez dele. Acompanha aí o bate-papo com o Gabriel Santiago, novo reforço do Leão da Paulista. Pro Pimba dos Esportes, mais um reforço da Internacional, que já inclusive fez a sua estreia. Gabriel Santiago, bem-vindo ao nosso programa. Como é que se sentiu vestindo a camisa da Inter? Bem-vindo, Gabriel, e boa sorte.
9: Muito obrigado, primeiramente. Me senti muito bem. O grupo me acolheu muito bem. Comecei a entender as ideias do professor, o que ele pensa, a forma dele de jogar e continuar me adaptando ao mais rápido possível.
0: Como é que foi entrar nessa partida contra o Volta Redonda e já estreando com vitória?
9: Ah, sim, com certeza. Entrei, estava finalizando o jogo 1-0. Consegui manter a parte tática da equipe, é bastante importante. E aí a gente fez mais um gol, saí muito feliz pela vitória.
0: Você chega num ataque que tem grandes jogadores, né, Gabriel? Um Moller, um Vitor Leque, um Miguel, Getúlio, Marco Antônio que faz a beirada, Richard. Como é que vai ser para você entrar nesse time?
9: Com certeza é bem qualificado o elenco, mas quanto mais jogadores de qualidade, melhor. É uma briga sadia, com certeza, e vou continuar brigando pelo meu espaço.
0: Quem olha para você fala... Esse bicho deve correr demais. É mais ou menos isso, Gabriel?
9: A minha característica é, com certeza, eu sou um jogador bastante aguerrido. Sempre vou procurar estar correndo pela minha equipe e pode esperar bastante isso.
0: Fala um pouquinho da sua carreira, quem não te conhece.
9: Eu comecei no Vitória, no Sport Clube Vitória. Subi lá, fiz a Série C, tive até um acesso lá. E eu espero também ter mais um acesso aqui, né? Muito feliz e empolgado com o novo desafio.
0: O que você achou da estrutura, da Internacional? Enfim, já tinha enfrentado a Inter?
9: Já conhecia bem a Inter de Limeira. Estou bastante honrado pela oportunidade que o clube me deu. E vamos dar continuidade para a gente poder conquistar o nosso objetivo.
0: Como é que foi o bate-papo com o Matheus Costa? Já conhecia ele? Já tinha trabalhado com ele?
9: Não. Mas ele, assim que eu cheguei, ele me chamou na sala dele e me explicou a forma dele de jogar, as táticas, como o time se comporta, e eu procuro entender cada dia mais no treino para ficar firme com a galera.
0: O Gabriel, geralmente quando um atacante é contratado é que o time tá indo mal, tá lá embaixo brigando. Você chega no líder, rapaz.
9: Sim, é muito bom, né? Muito bom chegar no líder, um grupo muito qualificado, muito atacante bom, mas estou aqui para buscar meu espaço com muita humildade, pé no chão, para ajudar a equipe.
0: Além da velocidade, quais são suas características?
9: Gosto de jogar bastante de meia também. Eu sou um meia de quebra de linha, gosto bastante de jogar entre linhas também. Assim como o professor me utilizou na beirada, que também faço a beirada, e é isso que eu tenho.
0: E você vem grandão, né? Vem de um acesso com o Juventus para a divisão de elite. Fica pro ano que vem, Inter. Precisa subir da 2 também, viu?
9: Com certeza. Eu comecei o ano no Norte, tive um acesso também já no Norte. A gente conseguiu conquistar a Copa Independência lá. E aí deu acesso do calendário para o Norte, da Série D. E depois eu pude ir para Juventus e conquistar acesso para a 2. E agora eu venho aqui para a cereja do bolo, né? Com fé em Deus, a gente vai conseguir o acesso para a Série B.
0: Conheci alguém do grupo?
9: Conheci o Emerson, de lá da Bahia. Já tinha jogado com ele na Ponte, com o Buchecha também. São os dois que eu conheci da Neco.
10: E o que, que eles falaram pra você? Cuidado aqui, vai ali.
9: Ah, eles me indicaram bem, me falaram os lugares bons de morar aqui, achar apartamento, me contou como era o grupo, como é que tá o ambiente. É, gostei muito antes mesmo de chegar aqui e agora eu tô feliz.
10: Ô Gabriel, próximo jogo, Inter e Brusque. Que jogaço!
9: É, bom jogo, é uma equipe bastante qualificada, né? Mas vamos lá para manter nosso estilo de jogo e tentar conquistar os 3 pontos.
10: Gabriel, o que, é que o torcedor pode esperar de você?
9: Ah, pode esperar muita garra, determinação, muito foco. É, vim para ajudar, já que já estavam indo muito bem, né? Vim só para ajudar também, para conseguir manter essa pegada que a galera tá tendo e conquistar o acesso.
10: Eu sempre pergunto para os atacantes que chegam, como é que vai ser seu primeiro gol? Como é que você imagina?
9: Ah, eu acho que vai ser agora contra o Brusque. Eu espero que sim, né? Tô ansioso para chegar logo o meu primeiro gol para poder destoar mais ainda.
10: Mas como é que ele seria?
9: Como seria? Jogada pela esquerda, cruzamento, eu chego no segundo pau, só completando.
10: Aê, moleque! Boa sorte, viu, Gabriel? Bom bate-papo com você. O torcedor ficou feliz com a sua vinda para cá. Espero que você seja muito feliz na Inter, Gabriel.
9: Obrigado, gratificante. Obrigado, rapaziada. Valeu.
10: Valeu, aí, Bavária, Gabriel Santiago.
11: É, bom jogador, né, Edmar?
10: Eu também acho.
11: Na entrevista dele aí, que teve excelentes acessos, principalmente contra com o Juventus, é um jogador de esquerda, a gente viu que ele entrou no segundo tempo no lugar do, acho que foi do Leque, se eu não me engano, fez uma boa partida, mas aí isso é bom ter um banco de eficiência para poder ajudar no...
10: O Márcio Migão falou que lembra o Romero do Corinthians,
11: também,
10: é verdade.
11: Também parece
10: bem mesmo. Lembrado, hein? Bem lembrado a colocação do Márcio Migão, lembra o Romero do Corinthians. E ó, sobre o time, o Miguel Biancori vai mesmo ficar no banco de reservas, é a opção do Matheus Costa, porque o gramado é sintético. Então, com a saída do Miguel Biancori, abre espaço para um volante. Então, ou é o Ronaldo Henrique, ou é o Emerson Santos, ou o Gabriel Dias. Falei, Gabriel Dias, e aí? Ele falou, ó, tô com dor no joelho, tá inchado ainda, mas... Ele voltou a treinar, tá? O Richard, que foi poupado por controle de carga, vai estar à disposição novamente. E o zagueiro Robson, que foi vetado contra o Volta Redonda por conta de uma lesão na lombar, também está de volta, treinou normalmente, tá? O Saulo e o Claudinho estão vetados, não viajam para Brusque, tá bom? Provável Inter, Emerson Júnior, Ian Silva, Robson ou Léo Paraíso e Lucas Santos e Heitor Roca. Fabrício Dias, Gabriel Dias ou Ronaldo Henrique e Emerson Santos, Lucas Buchecha e Romarinho, Vitor Leque e Getúlio, com a ausência do Miguel Biancone, Getúlio, mais uma vez vai para o ataque, tá bom? 19h36, vamos com o recado do Lindomar de Limeira Multimarcas para eu falar dos LEDs e daqui a pouco também os lances do Campeonato Amador, a abertura que aconteceu ontem, tá bom? 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
10: Valeu, Lindomar, que fôlego, hein, Lindomar? 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Olha, prometi falar dos LEDs aqui, uma foto por gentileza, ontem perguntaram pra gente, e os LEDs que faltam no Limeirão? Então a informação colhida pelo Igor Sedano é a seguinte, após a instalação dos primeiros 25 refletores de LED, que fazem parte do primeiro lote entregue pela Orion Soluções em Iluminação, um novo lote de equipamentos chegará ao Limeirão amanhã, tá? O Igor Sedano apurou que a previsão é que, ao longo da próxima semana, seja finalizada a entrega de todos os refletores previstos no contrato e tenha início a instalação dos equipamentos restantes. Se tudo ocorrer dentro do cronograma, no jogo contra o Figueirense, dia 23 de agosto, 4 da tarde, pela penúltima rodada da primeira fase da Série C, o torcedor verá a iluminação completa no Major Levi no segundo tempo, que geralmente 5 e 10 refletores serão acesos e a gente vai poder ver um Limeirão diferente. Quem já esteve contra o Volta Redonda, você esteve lá, você Sim. também, já viu a diferença, né, Pimentinha?
5: É, eu não fui, né? Eu tava num compromisso e eu...
10: Mas
5: não...
10: pelas imagens
5: pelas já imagens já deu
10: até
5: pra ver.
10: Até a cabine nossa deu a clareada.
5: Era mais nítido, né? Era bem mais nítido. Ah, não, é outra coisa, né? Você vê a LED, não tem nem comparação com o que está lá.
10: Perfeito. Gostou?
11: Maravilhoso. Achei perfeito. Algumas partes, lógico, do campo você vê que estava escuro, mas, porém, a iluminação perfeita.
10: Tá. Ontem a abertura... Gostou?
3: É, precisa terminar, né? Mas não, o que está lá, melhora, né? Opa!
10: Fala pro Luciano Pretão.
3: Ô, Luciano, põe seu carro lá. Põe seu carro lá para iluminar a parte que não foi feita.
10: Bom, ontem teve a abertura do Campeonato Amador no Limeira Futebol Clube. 1 pro Nova Itália, 1 pro São Lourenço. Antes da gente ver os lances, gostou do que viu? Esperava mais?
5: Ah, eu gostei, hein? Primeiro tempo, São Lourenço pra mim foi melhor.
10: Também
5: poderia
10: acho.
5: Até ter feito mais de um gol, né? Acabou o primeiro tempo 1-0. Segundo tempo, Sandrinho colocou o Rick e colocou o Campagnolo. Mudou o time. E depois, no metade do jogo, ele colocou o R20.
10: O M10, né?
5: M10.
10: De Araras.
5: De Araras. E chuta.
10: E o Nandinho.
5: E o Nandinho.
10: Corre demais.
5: Então aí ele mudou o time, né? Foi até depois, na entrevista com os dois treinadores, eu até coloquei isso daí. Primeiro tempo de uma equipe, outro de outro. O Sandrinho falou, a leitura certa.
10: Tá. Vamos ver os lances e depois eu quero, né, os lances polêmicos com o nosso Vartiti Maese. Vartiti. Solta aí, trabalho da Mari Bragança, o que de melhor aconteceu ontem no Limeira Futebol Clube. Coisa linda a entrada
0: das equipes em campo. A Liga Desportiva Limeirense fazendo um show à parte aqui nas entradas do Nova Itália, atual campeão da primeira divisão, e o São Lourenço, atual campeão da segunda divisão. Espetáculo alternativo streaming do gramado, das imagens do Geraldo Vicente. Uma festa linda que você acompanha aqui na alternativa, comigo, com Wagner Rodrigues, com Marcolino, com Geraldo Vicente aqui em cima, o Matheus Soares na técnica, Mari Bragança aqui do meu lado. Rapaz, a gente está em Limeira, é a cidade do campeonato amador, o maior e melhor campeonato amador da região, é aqui em Limeira, todo mundo quer jogar aqui. Olha lá, a imagem do prefeito, meteu uma canhota. Canhota do Murilo Félix para começar, né, o campeonato amador aqui de nossa cidade. Obrigado pelo carinho. Vambora. A saída de bola pertence ao São Lourenço todinho, de vermelho. Apita o árbitro Luciano Zacarias. Começa para você o campeonato amador da temporada 2026. Disparou Vinícius, ele tenta com o Vitor Ramos. É marcado de pé pelo Luiz Vitor Ramos, levou uma melhor, tocou na entrada da área. Ó, o Novinha chegando, bola ajeitada, chute de longe pra fora. Passou perto. Primeira boa chance com Vinícius. Falta no bico da grande área. O Liu espera fora da área, o Luiz fica na segunda trave, dó. Posicionado, chegando também o zagueiro, Felipinho tomando distância, ele, o Natan. Vem pra cobrança, o São Lourenço pra bola, defendeu espetacularmente o goleiro Gabriel. Uma cobrança linda de falta. Quase essa bola entra. Vai descendo o Felipinho na ponta esquerda, na passagem João Vitor. Felipinho levantou pra área, passou, dominou Kaique, olha a chance, bateu pro gol no travessão! No travessão, Kaique! Segunda boa chance do São Lourenço. Kaique fica mais na meia esquerda, vem Natan pra cobrança, pé direito fechado, desvio, pimba! Gol do São Lourenço, Liu! Cobrança fechada do Natan na esquerda, ninguém marcou o Liu! Na pequena área, ele só escorou pro fundo da rede, tá aí no detalhe, a fera Liu! Campeão com o Lago Azul. E agora marca o primeiro gol do Campeonato Amador 2026. Cobrança do Natan. Liu aparece. Mete no cantinho. Liu. Um pro São Lourenço. Zero pro Nova Itália. Dantas para Santana. Você vê, não tem ninguém, né? Do São Lourenço no ataque. Vai terminar o primeiro tempo. É isso que acontece. Termina o primeiro tempo. Vamos lá. Tudo pronto, vai começar a etapa complementar. Autoriza o árbitro. A bola volta a rolar. Começa para você esse segundo tempo. Na ponta, bola pro Rick Rio. Tabelou com Vinícius, Rick Rio, linha de fundo. Chapeuzinho bonito, entrou na área, levantou, que capeta de voleio. Tirou Luiz a sobra. Vinícius na área, rolou, vem João Paulo, pra fora do gol. Perde a chance o Nova Itália de empatar o jogo. Marcolino, Nova Itália voltou melhor, vamos ver esse ataque aí. Grela, tá encurralando o São Lourenço. Rick Rio, pra Grela de novo, linha de fundo, bem cruzamento, espalma o goleiro Bruno e põe pra escanteio. Vou te falar, hein. A blitz é grande. Liu teve que colocar a bola para fora.

0: uma blitz no ataque. O desvio do Santana e o gol do Gé. Gé marca o gol de empate, deixa tudo igual. Um pro Nova Itália, um pro São Lourenço. Olha aí o Gé entre as pernas do goleiro Bruno. 1-1, Gé sempre fazendo gols importantes. Fundo passe, Grela. Rick Rio tentou com Vinícius, facilitou o quarto do Filipinho. Grela tomou uma bola, avançou pela meia direita. Rick Rio pede. Grela traz por dentro, toquinho pro M10. Bom giro, ficou de frente pro gol. Pra fora, M10. Uma bomba. Quase, quase a virada do Novinha nessa pancada do M10.
1: Coisa assim.
0: Escanteio pro Nova Itália, vem levantamento fechado, subiu Santana pra fora do gol. Rapaz, o que o Nova Itália vai fazer gol de cabeça nesse campeonato vai ser uma enormidade, hein?
1: Sim.
0: Bola no campo de defesa, o Nova Itália já vem na esquerda com o Campagnolo. Campagnolo. Grande abraço ao Barretão, repórter do Povão. Gui Capeta entrou na área, cruzamento ao segundo, pimba! Impedimento não vale o gol do Rick Rio. Ó, aí eu posso... Puxa, é difícil. Eu acho que tava. E agora, meu? Tava, né, Matheus? Você também acha, né? Duro, hein? Aqui não tem como traçar a linha aqui. Deixa eu ver de novo aqui. Pera aí. Gui Capeta arranca. Cara, impedido. Ah, impedido. É duro a gente se cravar. Joga firme o zagueiro do São Lourenço. Já vai Grela. Grela ganhou na bola pela meia direita. Olha pra área. Rick Rio, pé esquerdo. É na segunda trave. Gui Capeta! Defendeu no canto direito o Bruno. Evita a virada do Novinha. Belíssima defesa do goleiro. Foi lá no alto, hein? Valeu. Fim de papo. Termina o jogo aqui no Limeira Futebol Clube. Deu empate.
2: Olha ali. Que cara bonito ali no cantinho, você, né? Viu? Titi, ó. Então é o último lance só. Porque a gente terminou 1-1 primeiro tempo. O Santos passe do Neymar, gol do Gabigol. E o Neymar saiu machucado ou está machucado aqui. O pessoal tá dando uma olhada, nos ajudando aqui. É o gol que daria vitória ao Nova Itália. Então a grande dúvida é se estava ou não impedido. Então nós vamos com o nosso VAR. Ninguém traça a linha melhor do que o Thiago Maese, o nosso VAR, no finalzinho do nosso programa. Daqui a pouco tem o bloco final e os destaques finais para a gente ver se estava ou não impedido o Rick Rio.
3: É o Varese.
2: Hã?
3: É o Varese.
2: Vai lá, Titi, vamos
3: ver. É o Varese.
2: Vai lá, vamos ver. Vamos ver o que vocês têm a dizer se... Ó. Então, ó, tem um... Precisa saber se o Luiz está pisando na linha da pequena área, porque se ele estiver pisando na linha da pequena área, é gol legal. Vamos voltar um pouquinho.
3: O que está disputando com ele não parece que ele está um pouquinho...
2: Cara, atrás. Esse lance é difícil demais.
3: Não, difícil. Se acertou, errou, não pode crucificar nada. Ó, nada.
2: Vamos ver, ó. O Gui Capeta.
3: Bateu na bola.
2: Vai indo. É que aí é difícil ver, porque aí a bola vai viajar.
3: Aí já saiu, né?
2: É. Não, tem que ser mais aberto. Não dá. Por essa imagem não tem como. Tem que ser mais aberto.
3: Porque ele...
2: Bem mais. Porque, cara, que o Sandrinho mandou uma foto pra mim que, pela foto, é legal. Mas eu ainda acho que tá impedido. Ó, vamos ver aí. Para! Olha, então, o problema é, tá vendo? Se o Luiz tá com o pé em cima da linha da pequena área, o gol é legal. Porque o Rick Rio não está ainda na pequena área. Concorda comigo, Pimenta?
3: Sim.
2: O duro é saber, né? Se, porque ele tá de chuteira branca.
3: É.
2: Não dá pra saber se ele tá pisando. Dá pra ver, Guizeli? Não dá,
4: não,
2: né?
4: Não, difícil. Não dá.
2: Porque, ó, aí ele já tá muito à frente. É. Nessa imagem, o Rick Rio.
3: Eu, no início.
2: Difícil demais,
3: pra mim,
2: cara.
3: No início, na hora, pra mim, foi um gol legal.

0: Eu falei isso. Pro pessoal que a gente estava, o Gustavo achou que não foi, que estava impedido. Eliel achou que estava impedido. O Edmar, na hora, você achou?
1: Eu achei que estava impedido.
0: Estava impedido.
1: Ó, agora é duro, rapaz.
0: Ó, porque...
1: Ó, eu acho que o Luiz não pisa
0: aqui,
1: na linha.
0: O último aqui não parece que tá na frente dele?
1: Não, eu acho que o Rick Hill tá na frente do Filipinho. Uhum. É o Filipinho, eu acho que o Rick Hill tá na frente. Pra mim tá impedido. Eu mantenho o que eu disse, mas eu acho que tá impedido. Porque eu acho que o Luiz não tá pisando na linha, ó. O Luiz não está pisando na linha. É muito... Porque se tem o VAR, dá pra gente saber, né? Sim. Tem a linha, mas não tem como. O que, que você acha, Bavari?
2: Eu acho que foi gol. A minha visão,
1: gol legal.
2: Gol legal.
1: Gol legal. A maioria tá achando que gol legal.
2: O zagueiro tá dando condição ali.
0: Eu também, na hora eu achei
1: gol legal. Gol legal. Tá bom. Titi.
0: Mas assim, né, Neymar? Deixar bem claro assim que...
1: Neymar, que honra, hein?
0: A gente vendo, nós estamos aqui... Nós estamos aqui falando,
1: na discutindo. Do meu iate,
0: um tá falando que foi gol, o outro falando que não. Ontem na transmissão, mesma coisa, as pessoas que lá estavam. Então esse lance é aquele lance que você isenta.
1: Tem como.
0: O Emerson, cara. Não tem como, cara.
1: Um abração pro Emerson. A gente vai pro intervalinho só mostrar essa imagem aqui que o Pepe Sandrinho, logo pela manhã, mandou para mim. O Pepe Sandrinho falou: Edmar, dá uma olhada nessa foto, por essa imagem. Pela foto, gol legal, ó. Só pra você ver, ó. Abre em mim, Titi, por gentileza, ó. Ó. Na foto aqui, gol legal, tá vendo, ó? Vai depender, porque ele tá entrando na velocidade e vem o chute do Gui Capeta. Nessa imagem, congelada, gol legal, tá vendo? É difícil demais.
0: Um detalhe, né, antes de começar a partida... Lógico que eu vou lá conversar com meus amigos da arbitragem, né? Ficamos batendo um papo ali durante uns 5, 10 minutos. E ainda eu brinquei com os dois. Falei, quem vai ficar no 1? O Hans falou, não, hoje eu não vou ficar no 1, não. O Emerson vai ficar... Não, aí o Hans falou assim, vou ficar lá na torcida. Falei, que torcida? A maioria dos jogados vai estar as árvores, né?
1: Pô, preciso ir lá pro intervalinho. Vai lá com o pastor Rogério, já chegou, tá na aquece. É ele que vem hoje?
3: Não, hoje não tem ninguém.
1: Ah, então pode...
0: Vamos até as 9 hoje aqui. Hoje vai ser bom. Põe de novo o lance aí, vamos ficar debatendo. Hoje é nóis, aqui até as 9.
4: Você não tem família, não? Tá brigado em casa?
0: Se eu vou falar pra você, eu preciso dormir, cara.
1: Então, só pra completar, eu também fiquei com dor. Hoje é quinta-feira, o pastor.
0: Só pra completar, ele falou, não. Aí, quer dizer, poderia ser o Hansen ali no lance, né?
1: Isso.
0: Tem que ter sorte também, arbitragem.
1: Tá certo. Bom, vamos pro intervalinho com calma, com respiro. E volta pros destaques finais. 0x0 Vascão e 1x1 Santos, tá bom? Intervalo de jogo dos dois, volto já. 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Seu Milton Spinelli, amanhã eu vou colocar a entrevista do Milton Spinelli aqui. Meu querido Milton Spinelli estava lá comprando, né? Pegando seu ingresso, que é gratuito, na Bom Pastor, tá? É Corinthians e Rosário hoje, rapidamente, lá na Argentina. O Ducaires está lá, vai fazer uns vídeos pra gente mostrar amanhã no programa. Foi daqui a Rosário pra assistir no gigante Arroito, o Di Maria em campo. O senhor não erra jogo do Corinthians. O Edmundo Silva, feche o ouvido aí, porque veio o palpite do Alexandre Pimenta.
0: Hoje toma dois no lombo. Hoje não vai dar não, filho.
1: Tá. Daqui a pouco o senhor dá o destaque final. Seu palpite.
5: Eu acho que vai dar 2-1 Corinthians.
1: Eu acho que o Corinthians não ganha lá do Rosário.
4: 2-0 o Rosário.
1: Tá com cheiro disso. Eu acho que hoje o Rosário define no primeiro jogo, tá?
0: Abraço, Rosário. Daqui a pouco, irmão, pro seu time ganhar 2-1.
1: Tá bom, vamos lá então. Coringão com muitos desfalques. O Memphis Depay pode ser que volte, né? Pelo amor de Deus. Para com isso, Corinthians. Pelo amor de Deus,
4: tá Corinthians. Tá pensando em cobrar 180 milhões do Corinthians? O contrato que ia vencer e tá querendo cobrar.
0: Sim,
4: tudo.
0: Sim, porque já eles falaram que tava fechado o contrato.
4: Não tava assinado, né?
0: Mas e outra, né? Não tem
4: arrependimento, né? E o Corinthians se arrependeu. Acordou o Corinthians.
1: Não, lamentável, Charles Brown Jr. Lembrando só que ontem, então, 1-1, Nova Itália e São Lourenço, e o restante da rodada no próximo domingo. Vai lá, destaque final, meu.
4: Você pergunta ou pergunta?
1: Você pergunta.
4: Deixa o Pimenta. O Pimenta pergunta, então. Vai. Um abraço a todos e até semana que vem.
1: Algum recado para Felipe Ghiseline? Para o Luciano Trevisão?
4: Não. Só para ele. Se precisar, você põe seu carro lá. Vai iluminar o gol que tá meio vesgo lá. Abraço.
1: Vai, Bavaria, destaque final, meu querido. O nosso Backstreet Boys. Vai. Nosso polegar.
5: Agradecer a Deus.
1: Dá pra mim o seu amor. 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
0: Legal, pode ficar até as 9 cantando.
1: O dominó, o dominó, dominó, polegar.
5: É, dominó, é mais legal.
1: Hoje é esse maledê desse funk. Vai lá.
5: Quero agradecer mais uma vez estar aqui com vocês, o Pimenta, o Thiago, só o Felipe, todos aí. Eu acho que só o jogo do Leão, se eu fosse o Matheus Costa, entraria com o Emerson, que tem mais qualidade de bola e consegue definir mais para os ataques.
1: Se você tivesse tempo, você ia na caravana lá?
5: Com certeza.
1: Na caravana aí.
5: Com certeza, iria.
1: R$60, você que não tem. Né? É um final de semana livre, você brigou com a mulher, vai embora, vai lá, pô. Rapaz, esqueceu daqui em Brusque.
5: Então, se fosse há tempos atrás,
1: na verdade.
5: Mas hoje quero mandar um beijo pra Camila hoje.
1: Eu sei, eu tô dizendo assim. Não, se
5: mas
1: o cara
5: iria,
1: tiver deprimido,
5: iria, com certeza.
1: Pega, paga 60, vai embora. Vai lá.
5: Mas boa sorte ao Leão aí.
1: Ou vai junto com a namorada.
5: Sim.
1: Vamos fazer uma aventura, amor, vamos lá em Brusque.
5: Boa.
4: Tem gente que não vai pra Brusque, mas vai pra Belém do Pará, né? Que é mais longe. Dá pra...
1: Vai lá, ô Pimenta.
0: Destaque final?
1: É.
0: Vou fazer uma pergunta pro senhor.
1: Faça.
0: Ontem, na hora que o senhor assistiu na novela, o que o senhor sentiu na hora que o Pedro beijou a Márcia?
1: A Márcia não.
0: Adriana.
1: A Márcia é minha
0: conta
1: mãe.
0: Conta pra mim. Adriana. Que que você sentiu? Conta.
1: Chorei.
0: Chorou?
1: Caiu uma lágrima no meu olho. E gozado que a Mari ficou olhando pra mim assim, ó.
0: Você chorou por causa do assim, beijo?
1: Tá emocionado, amor? Eu falei, tô. Porque a gente... Olha lá.

0: Eu nunca deixei de ter amado, filho.
1: O cara chorou no beijo da novela. Ah, fala pra mim, Bavari. Não, conta. Ô, Thiago. Deus.
0: Chorei.
1: Aí eu é pra chorei. Acabar mesmo,
0: eu
1: cara.
0: Eu chorei.
2: Eu beijo a Márcia. Não
0: errou até o nome da personagem. Viu? A Mari assim olhando pra mim e falou assim: amor, você tá emocionado? Eu falei: tô, cara. Eu e meu pai chorando. Meu pai também.
1: Não, seu pai não chorou, não, para.
0: Chorou.
2: Eu só não chorei porque eu não assisti.
0: Porque o Brasil inteiro estava esperando o beijo da Adriana no Pedro, que é o Chay Suede. Ah, e o nome dela eu não sei,
1: né? Eu vou procurar Colin, hoje, né? Na internet Colin, né? Pra assistir.
0: Ah, é Colin. Colin. Letícia, é, Colin. Letícia Colin, certa a resposta. Que gozado, né? Ela faz santinha na novela e naquele jogo de risco aqui. É dono do bordel, né? É. Ela que administra as tias. É verdade. Hora, tá assistindo também jogo de
2: não,
0: risco?
2: Ainda
0: também
2: não.
0: Tô. Mas depois que apareceu o Kleber, que trabalha junto com o Chay Suede, Titi, peladão no vestiário, rapaz, juro, tirou o calção e falou: ai, que chão frio. Parei de assistir.
1: Você chorou também?
3: Não. Não, não, não.
0: Não, não, não, não. Tchau, tchau.
1: Bora,
0: tchau.
1: Que fase, minha gente, Marcos Migão.
0: Gente, até amanhã. Foi um prazer ter a sua companhia. Que fase.
1: Não dá pra falar mais.
0: Tchau, até amanhã com mais um pio. Aqui, mini jogo. Kleber, advogado, amigo do Chay Suede. Virgínia, não assiste a novela, você vai mudar, hein? Tchau, gente, até amanhã.

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